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0: 10 e 12.
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2: Ele chegava tarde em casa, com pouco tempo pra brincar. E eu acordava, ela não tava, mas o pão

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0: a dama, Fred.
1: Mas bebeu?
0: Fudeu.
2: 11:18.

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4: O tal do ex, você já viu, hein?

0: Muito obrigado, galera. Muito obrigado, São Paulo. Obrigado, gente. Obrigado pela presença de cada um de vocês, na realização desse sonho, né, Cezinha? A gente é muito feliz de estar passando essa noite aqui com vocês. Obrigado de coração mesmo.
1: Obrigado, Deus, por proporcionar esse momento pra gente.
2: Em primeiro lugar.
1: Obrigado, meu Deus.
0: Obrigado, pai. Obrigado, mãe.

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0: Meia-noite e sete.

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2: Meia-noite 43.

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4: Uma e dois.

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2: 1:34.

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4: 2 e 2.

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2: 2:31.

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3: 3 e 5.

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3: 3:32.

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6: 4 e 3.

0: pronto para encarar mais uma jornada? Ó, você não vai sozinho não, viu? Olha o Fernando Riquetti por cá. Liga o motor, aperta o cinto que a viagem tá só começando. Renovar a CNH pode ficar mais fácil para muitos motoristas. Mas como essa novidade afeta os caminhoneiros, Riquete? Bom, quem vai explicar é o nosso especialista em segurança viária, Francisco Garonci. É contigo, parceiro.
1: Se a sua carteira de habilitação venceu por esses dias, ou está para vencer até setembro desse ano de 2026, você sabia que ela pode ter a extensão dela ampliada? Tudo começou com uma medida provisória que tratava da renovação automática da CNH. Ela foi alterada pelo Congresso Nacional e transformada na Lei 15.428. A ideia foi facilitar a vida do condutor que não recebeu infrações por um ano.
0: E sobre esse tema, o Garon se conversou com o estradeiro Henrique.
2: Teve uma mudança recente agora na renovação da CNH. Renovação automática. Você está sabendo disso daí?
3: 100% não, né, algumas informações, mas não estou atualizado 100%.
2: A regra diz o seguinte: quem está há 12 meses sem cometer nenhuma infração, não levou nenhuma multa, ele entra num processo de renovação automática da habilitação.
3: Sim.
2: Mas, por um período, isso daí foi feito automático mesmo, sem exame nenhum. Mas agora foi aprovada a lei, o exame médico ele continua sendo obrigatório.
1: O Conselho Nacional de Trânsito aprovou uma deliberação prorrogando a validade de carteiras nacionais de habilitação. Todas aquelas que têm a data de vencimento entre 5 de junho e 8 de setembro de 2026 estão com as suas validades prorrogadas até o dia 9 de setembro de 2026. Então, se o seu prazo de validade da CNH está nesse período e ela não está cassada ou você teve o direito de conduzir suspenso, então você teve a sua CNH com o prazo de validade prorrogado até 9 de setembro. Isso significa um alívio temporário. Essa prorrogação não é definitiva. Só que o texto final da lei aprovada no Congresso Nacional promoveu algumas alterações. E a renovação, para o bom condutor, ela pode continuar sendo chamada de automática, mas ela só vai acontecer se esse condutor fizer o exame médico.
0: É isso aí, Garonci, obrigado pelas dicas, viu? E você, parceiro, olha, não deixa o prazo da tua carteira de habilitação vencer de novo, não, hein? Foi só uma brecha pra esse tipo de situação.
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0: Frio na estrada já é complicado. Agora, pior ainda, é girar a chave e descobrir que a bateria resolveu tirar folga. Para você não ficar na mão nesse inverno, vamos mostrar alguns cuidados simples que ajudam a manter o caminhão sempre pronto para a próxima viagem. Eu conversei com o Felipe. é gerente de oficina e vai dar dicas preciosas para você, estradeiro. Vamos ouvir.
7: Geralmente o consumidor durante o ano esquece da bateria e nesse momento, na hora que ele vai ligar o caminhão dele, ele lembra: eu preciso de uma bateria nova.
8: Pipa, a gente sabe que bateria não é igual pãozinho ou um produto perecível que ele tem ali um prazo de validade marcada, né? Quanto que uma bateria costuma durar se o pessoal utilizar aquelas regras de ouro para não ter nenhum tipo de problema e a gente não perder a carga dela?
7: A manutenção preventiva é muito importante, seguir a determinação do fabricante. Os veículos hoje demandam muito mais das baterias, então a gente tem que ter um olho muito atento para que a gente consiga ter o máximo de durabilidade no nosso produto.
8: Eu já vi com uma pergunta já com o Felipe, né, antes da gente fazer essa gravação naquele famoso esquenta, e eu fiz a pergunta para ele a respeito da amperagem das baterias, né, porque a gente vê cada vez mais os caminhões repletos de tecnologia embarcada, são componentes eletrônicos. E eu perguntei para ele se a questão da amperagem da bateria, ela continua a mesma. A gente for pegar aí, por exemplo, de 20, 25 anos atrás, ela teve uma mudança. Vocês estão acompanhando essa evolução dos pesados também, né?
7: É, existe um padrão de amperagem nas baterias pesadas. A partir de 100 amperes a gente considera já como bateria pesada. Mas durante o tempo, os veículos começaram a demandar e passaram de 150 para 180, para 220, hoje a gente tem bateria 225 amperes, então existe um aumento na capacidade das baterias pela demanda cada vez maior do consumidor e dos veículos.
8: Sempre aqui na junção do cabo com o polo, de repente forma aquela camada verde, né, que alguns chamam de zinabre, e o Felipe estava até me corrigindo: Riquete, não é zinabre, aquilo se chama-se azinhavre. O que que é aquela camada verde ali, rapaz? É ETzinhos que estão pintando por ali ou não?
7: Aquela camada, ela vai sempre mostrar para o motorista que tem algo errado na bateria. Não acontece se o funcionamento estiver pleno. Pode ser algum vazamento, alguma corrosão. Então, em qualquer indício que apareça na bateria, é importante verificar na autoelétrica o que está acontecendo. Ele pode sentir variação na força das luzes do carro. Então, esse é mais um sinal de que tem algo errado com a bateria e que ela precisa ser trocada.
8: Na tocada diária, você sabe melhor do que ninguém que tempo é dinheiro. E cuidar da bateria significa garantir que o caminhão esteja sempre pronto para seguir viagem.
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0: Tem música na boleia. Zé Neto e Cristiano.

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2: Ô, parceiro, você já ouviu falar em síndrome do jaleco branco? É também conhecido como hipertensão do jaleco branco. É o medo irracional que algumas pessoas têm quando precisam consultar o médico. E trata-se de um transtorno psicológico classificado na categoria de fobia. E como tal, a reação da pessoa é desproporcional à situação em si. Mas quem vai explicar esse assunto muito melhor do que eu é o Dr. Márcio Borges. Fala, doutor!
3: A hipertensão do jaleco branco ganha esse nome por causa que o paciente fica hipertenso durante a consulta médica. Então, o paciente em casa, em outros ambientes, ele tem a pressão normal, é um paciente normotenso. Mas quando chega na consulta, o médico vai verificar e ela sempre está aumentada. Né? Isso significa que o paciente faz esse aumento em relação à tensão da consulta do momento. Né? Isso é bem frequente. Como as nossas emoções, a tensão, aumentam a pressão, quando o médico vai verificar, essa pressão está aumentada. Aí é solicitado um controle que o paciente faz em casa e ele volta com aquela pressão super boa, muitas vezes até a pressão baixa, né? Então a hipertensão do jaleco branco existe, não é uma brincadeira, uma piada que o médico faz, às vezes eu comento com os pacientes e falo, ó, isso aí é hipertensão do jaleco branco, porque fora do consultório está normal e aqui sempre quando eu meço, ele está aumentado, né? E os pacientes acham que é uma brincadeira, mas não, e é uma condição, né, que temos que aprender a lidar com ela, existe mesmo, não é mito ou fake. Existe aquele paciente que só é hipertenso nesse lugar aqui, que é o consultório médico.
2: Olha, muito obrigado ao Dr. Márcio pela participação.

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1: Parceiro, o contato entre os pneus do caminhão e o solo podem parecer algo simples, mas sem a ajuda do sistema de suspensão do veículo, não seria possível garantir a segurança nesse processo. A respeito desse assunto, eu bati um papo com o João. João é gerente de uma oficina especializada em suspensão de caminhões.
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2: Agora eu te falar, rapaz, essa carreta já sofreu pelo estado das peças aqui da suspensão. A bichinha deve ter passado no trecho bem complicado de rodovia, né, rapaz?
3: Sim, dá pra ver aqui que tá tudo com bastante desgaste, né?
2: João, essa peça de borracha daí, isso aí, quantas peças dessa vão numa carreta dessa aqui de três eixos? E se você já vai fazer a troca de todas elas, já que tá fazendo manutenção de um lado aí?
3: É, cada uma dessa vai num conjunto de roda, então em cada eixo vão duas.
2: Tá.
3: Nessa carreta que tem três eixos, a gente tá trocando seis. É uma bucha que é o que suporta o peso da carreta, né? O que puxa ela pra frente. A gente tá fazendo a troca de todas, porque nesse caso aqui estavam todas ruins. Mas a gente também faz a troca parcial só do que precisa.
2: Tá bom. Agora, esse prisioneiro, ele vai passado aí por dentro, a gente vê que ali na ponta ali tá tudo comido também.
3: Sim, isso aqui tava perto de chegar no ponto de quebrar, né? Que conforme ele vai abrindo folga, ele chega uma hora que ele quebra. E aí é perigoso até o eixo correr pra trás, é a parte de segurança que a gente tava falando lá fora.
2: Ah, esse risco dela correr pra trás então?
3: Ah, o risco. Se isso aqui quebrar, a roda pode correr pra trás.
2: Então isso daqui tava na hora mesmo de encostar, não tinha mais como adiar, né?
3: Tava na hora de encostar, e além da parte de segurança, com certeza tava mastigando o pneu, comendo tudo errado, porque sem isso aqui inteiro, o alinhamento fica todo fora.
2: Agora, quanto tempo essa carreta ficou sem fazer uma manutenção preventiva para poder chegar nesse estado? Aí você tem ideia?
3: Ah, é difícil dizer, porque depende muito do peso que ela carrega.

0: que ela carrega, aonde ela roda, é difícil dizer. Mas com certeza que a gente está falando de anos sem mexer.
1: Bom, essa carreta aqui provavelmente fazia uma rota aqui pelo interior paulista aí, trazendo cana da usina e fazendo a distribuição, provavelmente. Aí, né?
0: Isso, aqui a gente está bem pertinho do centro de distribuição da Petrobras. Então, com certeza, ou ele estava pegando de lá e levando para outro lugar, ou trazendo para cá.
1: Bom, aqui a gente tem uma outra peça de borracha, né? Essa daqui é uma arruela de desgaste.
0: Essa peça, ela vai acoplada aqui na bucha, que é o que faz o desgaste lateral. Como você pode ver, ela já estava partindo no meio, né? E aí aqui é novinha também, você vê que ela entra, ela encaixa perfeitamente na bucha nova.
1: Bom, ali o pessoal também está fazendo um serviço de solda, né? Porque eles tiveram que fazer toda a parte de desmontagem ali do eixo, já dando aquela checada na mola. Quer dizer, aqui vai sair uma carreta praticamente nova, o motorista vai poder rodar um bom tempo com ela sem se preocupar então, né?
0: Não, na parte de suspensão aqui a gente vai deixar ela zerada.
1: E nisso aí, se o motorista marcar bobeira, não fizer a manutenção, corre um risco sério de sofrer um acidente ou de ficar com o caminhão parado no acostamento, ou os dois também, né?
0: Ou os dois, exatamente. O perigo de quebrar na estrada é muito grande, traz muitos problemas, tanto de você ter que transpor a carga ou algum outro tipo de prejuízo, e claro, a parte mais importante, que é a vida, né? Não dá pra gente brincar.
2: Quer saber quais são as principais formas de cuidar da suspensão do caminhão? Então aí, ó, separa lápis e papel, que eu vou trazer para vocês três segredos que ajudam a preservar o sistema e evitam defeitos frequentes. Vamos lá? Respeito ao limite de peso de carga, manutenção preventiva e lubrificação dos amortecedores.
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2: E vamos de música!

0: faz mal.
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2: A dica de hoje é sobre postura. E tem uma pesquisa de uma universidade com dados bem interessantes.
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2: Essa universidade aqui de Gotemburgo, na Suécia, descobriu que quando uma pessoa está sentada, a coluna recebe 40% mais pressão do que quando uma pessoa está de pé. Curioso, imaginei que era o contrário, né? Normalmente a turma da estrada que passa mais tempo sentado dentro do caminhão, né? Fazendo qualquer outra coisa, a menos ficar de em pé, que acaba sofrendo demais, né? A maioria dos caminhoneiros aí, né? Dos autônomos, que ainda estão com os caminhãozinhos que a gente chama, né? De queixo duro, de caixa seca, que tem aquele molejo ainda duro, pega umas BR por essa na vida e fica sacolejando o dia inteiro. Imagina depois de umas 10 horas de direção, como é que não fica a coluna? Ela fica gritando por socorro ali, né? Então, parceiro, é o seguinte, se você tá no caminhãozinho mais antigo, sofre de problema na coluna, uma dica legal. A cada 3 horas, faça uma parada mesmo, né? Dá uma esticada no esqueleto, faça um alongamento, procure se exercitar, mexer de alguma forma, procure, você que tá um pouquinho aí acima do peso também, é importante você fazer um controle daquilo que você come, porque quanto mais peso, mais sofre o joelho, mais acaba sofrendo a tua coluna também. E procure em casa aí, ó, se tiver um colchãozinho que já forma aquele barrigão para baixo, procura comprar um colchão um pouco melhor aí, viu, parceiro? E a mesma coisa, se você costuma dormir na boleia do caminhão também, arruma um colchãozinho melhor. Cuida da tua saúde, meu irmão, senão, ó, vai ter problema logo logo. Ah, Riquete, mal toma um remédio. Mas remédio que ele tá um negócio, né? Uma medida meio que paliativa. Ajuda no combate às dores? Vai ajudar, mas não vai solucionar 100% os incômodos. Você acaba tomando um remédio por uma coisa, pode ter certeza que vai complicar uma outra área do corpo ali também, né? Principalmente o estômago, né?
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2: Apito árbitro, fim de mais um Brasil Caminhoneiro. Ei, Riquete, lá no espírito esportivo? É? Ah, legal. Pois é, gente, mas a estrada continua. Ó, eu fico por aqui, mas você segue firme e forte, levando o progresso desse Brasilzão de ponta a ponta. Muito obrigado, viu, gente, pela beira, obrigado pela audiência, pela companhia e principalmente pela sua confiança. Brasil Caminhoneiro é uma produção da Cobran, Companhia Brasileira de Marketing. Amanhã tem mais, viu? No mesmo horário, com muita música e informação pra você, que é o gigante nas rodovias. Tchau, gente, fique com Deus, até amanhã.

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2: Em nome desse timaço, estamos chegando na sua rádio gostosa de ouvir. Estamos chegando na Rádio Catarinense para toda Santa e Bela Catarina, para toda a nossa grande imensa região, para você do outro lado do rádio, para os amigos aí do Paraná, do Rio Grande do Sul, para a galera que já tá nessa madrugada das 4 horas e 59 minutos do dia 27 do mês de julho. Bom dia, meu querido, bom dia, minha querida. É um prazer imenso estar junto contigo. Estamos sempre no ar e bem alto, conectando aquela boa música com um chimarrão gostoso e, é claro, a boa moda da Rádio Catarinense para fazer e acontecer nesse dia incrível. Um ótimo dia para você. Um bom dia para a galera que tá ligada na Rádio Catarinense. É um prazer estar chegando com um cafezinho na mão. Chimarrãozinho, logo a produção já vai dar jeito de finalizá-lo nessa segunda-feira. E aí, o final de semana foi tudo bem? Foi tudo tranquilo? Que maravilha saber que você tá aí do outro lado do rádio, aguardando aí aquela moda gaúcha, aquele modão caipira, aquele modão sertanejo, né, Tiburcio? Bom dia, bom dia, bom dia, 5 em ponto. Temperatura agradável nesse comecinho de manhã, um pouco abafado, para ser mais sincero, não é? Tem possibilidade de pancadas de chuva ao decorrer desta segunda-feira. É previsto só no período da noite, é 0,1 milímetro. Mas essa condição de pancadas de chuva para segunda-feira à noite, aliás, a semana indica uma semana um pouco mais chuvosa, né? Teremos aí no meio da semana, lá na quarta-feira, quase 30 milímetros de chuva para nossa grande região. Mas tudo pode mudar, sabe, né? Aquele velho deitado, né? Quem fala no tempo mente, né? Mas então, vamos contando, a minuto, conforme vai mudando as previsões, conforme vai atualizando o nosso prognóstico, nós passamos pra ti, pra tu e pra você. Bom dia! Bom dia! Dá uma chamada na buzina pra acordar geral, chama! Pode chamar, sem medo de ser feliz, chama! Bom dia, bom dia, bom dia! Que gostosa madrugada, que manhã linda!
3: Olha o cunhão de Toraíza!
2: Só pra começar.

0: Aí, bebê! Baita moda na catarinense! Tia barbaridade! 5 e 5.
1: Eu gosto de escutar música pira.
0: Tá no ar e bem alto, Tiburcio. Bom dia, meu irmão.

0: Baita modão, baita modão, cê gosta, né, meu mano? Tiburcio, velho. Bom dia, bom dia.
1: Meu amigo bicha aí, eu tô falando aqui no celular aqui, eu tô falando com o amigo bicha da rádio.
0: Tá liberado. 984377982. Tá liberado pra você mandar beijo, abraço, sorriso e amasso pra geral nessa madrugada. Aliás, meus amigos aí do interior, alô produtores rurais, alô meus amigos agricultores, agricultoras, bom dia, bom dia, bom dia. Nadando de pé na patrola, né, turma? Fazendo e acontecendo. Trem bom demais. Dá uma cutucada no canizé aí, produção, cutuca o galo. E a buzina, chama, pai. Chama. Chama. Chama na buzina, meu irmão. Trebão. Vambora pra galera ligada com a gente. Ô, Micha, manda pra gente aí a utilidade do dedo do gauchão da fronteira. Valeu, Rodrigo Oliveira, grande urso. Já tá de pé, meu mano velho. Um abraço, meu querido. Pra ti e toda a família. Proteção divina sempre, né, meu irmão? Sempre, sempre. Boa segunda, boa tocada. Bom comecinho de semana. Valeu, urso. Já, já tem um modão no gauchão da fronteira que vai rasgar essa madruga. Cê tá doido. Aumenta e gruda. Tem áudio aí pra gente liberar a produção. Então vamos lá, meu irmão.
2: Bom dia, Micha.
0: Bom dia.
2: Ótima semana aí.
0: Tudo.
2: Boa segunda-feira pra toda a galera que tá no, na escuta da Catarinense aí.
0: Amém, meu irmão.
2: Toca pra nós aí, fazendo um favor. Estampa do Rio Grande.
0: Boa.
2: Beleza? Grande abraço.
0: Valeu, meu querido. Uma boa tocada nessa manhã. Para os amigos aí da cidade também, aquele forte, longo e caloroso abraço. Gurizada Bedonha curtindo a gente nesse comecinho de semana. Aliás, que a semana seja maravilhosa, né? Que a semana seja de muitas realizações e, na maior parte dela, de positividade, né? Realizações positivas. Que não adianta e não adianta, não adianta e não adianta. 5:11. Os Serranos.

0: 15. A estampa do Rio Grande com os serranos da madrugada catarinense. Um ótimo dia, bom dia, bom dia.
1: Toca o botão sertanejo pra mim aí. Manda pro Tiburcio.
0: Alô, Tiburcio, você tá bom aí, meu irmão?
1: Eu tô bom, eu tô aqui na fazenda, tô aqui, perdido.
0: Valeu, Tiburcio, obrigado pela companhia. Já tem modão sertanejo pra você, meu mano velho.

Gauchão da Fronteira. Aô, trembão! Mais uma cutucada, pelo amor de Deus. Tá na hora e a Mimosa não vem pro serviço hoje? Ah, achei que não ia ajudar, Mimosa. Nós precisamos acordar a galera, viu, Mimosa? Capricha aí. Chama na buzina, chama! É segunda-feira, turma. Vamos firmar o garrão no trecho, meu povo! Sangue novo! Zé Mulato e Cassiano.

0: Modão, modinha não. Modão de viola, né, produção? Credo, vó. 5:23. Tá andando pra onde, hein? Para aí, manda um 984377982 pra gente curtir aqui, né, Tiburcio? Bom dia, Tiburcio. Bom demais, né, filho?
1: É, eu tô bom.
0: Você gostou da moda caipira, meu irmão?
1: Eu gosto.
0: Eu sei, rapaz. E quando eu toco o modão gauchesco aí, aquele vaneirão bem pegado, o que que você faz do outro lado, Tiburcio?
1: Aí eu danço aí. Se tiver mulher, eu danço. Se não tiver, eu danço
0: ali. Ah, trembão. Querendo, né, vó? Alô, Sirineu! Bom dia! Aí sim, né, ô Rodrigo? Era nós mesmo, né, pai? Bem devagarinho. Sussi no Mons! 5:24. Os Serranos. Que é novidade deles, né, produção? Nos galpões das estâncias. Com um sorriso, Bibiana. Com Caraí Guedes essa moda.

0: Mas que floreio de gaita é esse, hein? Credo, meu senhor amado, hã? Senhor do céu. Aí vale a pena deixar no ar bem alto, né?
1: Cê tá doido.
0: Lá no 984-37-7982, a galera manda beijo, abraço, sorriso e amasso pra geral. Bom dia, bom dia. Traz aí, Bruno, só vamos tomar um mate, eu e tu. Tu e eu, e assim vamos até perto das 8, né?

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0: atender. Vamos. Alô, meu amigo Arlindo. Bom dia, senhor Arlindo. Tudo bem aí, meu manão? Bom dia, Catanduvas.
1: Bom dia, meu amigo.
0: Oi,
1: bom
0: guria.
1: Dia, meu povo. Segunda-feira, vamos acordar, minha gente.
0: Tá na hora, né?
1: Quem acorda cedo na segunda-feira, a semana é próspera, a semana acontece.
0: Rende mais.
1: Show preguiça, né, amigo?
0: Já era.
1: Então, uma ótima segunda-feira aí pra você, pra todos que estão ouvindo a Catarinense.
0: Amém.
1: Que seja uma semana abençoada. E hoje eu gostaria de ouvir Estrada da Vida com o milionário José Rico. Uma ótima segunda-feira, um ótimo dia.
0: Valeu, guria. Bom dia, bom dia, bom dia. Valeu, Treze Tílias. Galera de Treze Tílias na sintonia catarinense. Um dia lindo.
2: Bom dia, meu amigo bicho. Aqui é o Otair de Campos Novos. Ofereço uma música Castração a Piala pro meu cunhado Cristiano, que tá indo para Chapecó. Uma boa viagem para ele. Valeu, bicha. Tamo ligado da Catarinense, diga-me. E daí ela chora. Um bom dia para todos.
0: Valeu, meu queridão. Um abraço. Um abraço pra galera de Campos Novos, ao som da Rádio Catarinense também, né, Altair? Oh, maravilha! A turma ligada na manhã espetacular da Rádio Catarinense, no modo ao vivo do Bom Dia Trabalhador, para todos os trabalhadores e trabalhadoras da nossa grande, imensa região. Ah, meu Deus do céu! Lá em Água Doce, o Delosmar tá ouvindo a gente, né? Tá ouvindo a Catarinense nesse comecinho de manhã, já se conectando na semana, né, meu manão? Aliás, que a semana seja maravilhosa. Chama! Pode chamar a produção, deixa no ar, deixa no alto.

Zé da Favela. Menina, na manhã catarinense, maravilhosa companhia que você dispõe pra gente. Já já tem Jacó e Jacozinho, cachaceiro na madrugada. Bom dia! Mais uma, mais uma!

0: Valeu, 13 Dílias, curtindo a Rádio Catarinense. Um beijo. Chama na buzina. Pode amar. 5h37. Temperatura tá gostosa, né, produção? 17 graus, Avenida 15 de Novembro, em Joaçaba.
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0: Sim, senhoras e senhores, no ar e bem alto, né? Se debatendo nas paredes pra acordar, né? Se jogando nas paredes. Soneira, né, produção? Oh, meu Deus do céu. Pra galera dando carona pra Rádio Catarinense, fala pra nós aí no 984-37-7982. Como é que tá a condição da rodovia, né? Tem carro quebrado, se tem acidente, tem materiais sobre a pista. Fala pra gente aí no 984-37-7982. E pra galera que está paradinha, sossegada, conta pra nós como está amanhecendo, meu Deus do céu. Conta aí, conta aí. Aí no 984-37-7982. Vai estar amanhecendo no sítio. Como é que tá amanhecendo na manhã? Seja na cidade. Como é que tá seu amanhecer? Conta pra gente. Que o final de semana foi bom? Tranquilo? É mesmo, rapaz? Os gostoso mate esse em produção. Tem coisa melhor, produção? Boa moda, boa conversa, uma boa rádio. E um chimarrão gostoso, cevado no capricho. Não tem não, né, meu irmão? Não tem não. 5h39, bom dia! Uma manhã maravilhosa, Jacó e Jacozinho. Alô, Arlindo. Olá, 13 Dílias. Olá, Catanduvas. Olá, Campos Novos. Eu... Bom...

0: chapéu. Jacó e Jacózinho na madruga. Cachaceiro.
1: Cê tá doido.
0: Tá curtindo a gente aonde, hein? Fala comigo. O Amag já tá na curva, chimarrãozinho pronto a tempo, né, guria? Gratidão pela audiência, valeu, Mag. Radinho dando pinote na cozinha, valeu, valeu, valeu, bom dia. A Miriam também tá ouvindo a gente em Jaburá, como é que foi a festança aí, Miriam? Ah, rapaz, mas gente pra tudo que é canto, né, Miriam? Em Santa Lúcia, interior de Jaburá, curtindo a Rádio Catarinense, para o marido Ademar e pra todo mundo ligado com a gente, ô, maravilha. Pessoal na peleia, né, Osmir? Já acordou cedo, mano velho. Bom dia, bom dia, bom dia, meu querido.
2: Bom dia, bom dia.
0: Bom dia.
2: Nesta segunda-feira. Bem fria.
0: Pois é, rapaz.
2: Que Deus abençoe todos.
0: Amém.
2: Da tua, da minha, toda a nossa família.
0: Que assim seja,
2: valeu,
0: né,
2: meu mano? Que é um abraço e fui.
0: Valeu, maninho. Na boa, na paz, na Rádio Catarinense sempre, né?
1: Sentador.
0: Quem mais, produção? Libera aí.
3: Bom dia, meu amigo Michael.
0: Bom dia.
3: Tudo certo?
0: Tudo.
3: Quero ouvir a música A Sementinha.
0: Aham.
3: Com Felipe Falcão, senão meu grito de amor.
0: Tá bem.
3: Agradecer pra minha esposa Natália, a Simone Mazzarino, Dona Marisa, Andressa.
0: Feito.
3: A Dayana Fonseca, mãe dela.
0: Uhum.
3: Meu primo Aneco Chaves de Luzerne, esposa. E Toia. Todas as amigas da Selma de Luzerne, é a Selma. E pronto. E para todos os taxistas que estão curtindo na pracinha de Joaçaba e de volta, tá bom?
0: Tá combinado, meu irmão.
3: Agradeço por atendido, Michel.
0: Valeu, mano, velho.
3: Mano, pro Tiburcio também.
0: Valeu, querido. Obrigado pela companhia. Bom dia, bom dia. Um abraço. Aí entende também, né, meu irmão?
1: Cê tá doido.
0: Valeu, tio Ivo. Já já tem a sementinha na madrugada. 5h44. O Miro Saldanha. E o Perfil Gaúcho. Bom dia.

0: Menos Saldanha e o Perfil Gaúcho. 6h48, 17 graus. Bom dia, segunda.
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1: Ótimo dia para essa galera que está oferecendo Bom Dia Trabalhador para você. Para você que está do outro lado curtindo essa emoção na Rádio Catarinense. Valeu, bom dia. Para a turma toda com o rádio sintonizado. Sintonizada. Através da 97,3, desejamos para ti uma ótima semana também. Fica bem à vontade, né? Tem uma galera aí no 984377982. Nosso amigo Ivo, alô Ivo, tudo bem, meu irmãozão? Um abraço, tá na hora do cafezinho, né, querido? Tá na hora de meter o pé na estrada, mano velho. Felipe Falcão, na madrugada catarinense, bom dia!

Sementinha. Felipe Falcão, na madrugada. Bom dia. 17 graus. César Oliveira, Rogério Melo. Alô, Ari. Bom dia. Tá na hora, né? 5 faltam para as 6. Vamos, vamos. Bona Beto. Bom dia, Beto. Vamos.

0: Paleteada do César Oliveira, Rogério Melo na manhã, bom dia, 6 horas.
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0: 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Uma boa manhã pra gente, bom comecinho de dia.

6 e 1, 17 graus. Tá maravilhosa amanhã, tá? Como diz o pessoal no litoral, tá coisa linda, né? Seja bem-vindo à programação da Rádio Catarinense nesse comecinho de semana. Que tudo de melhor aconteça. Uma das coisas que mais buscamos, acho que incessantemente, é a nossa felicidade, né? A felicidade de quem convive com a gente também. E o que mais a gente escuta ou o que mais a gente percebe é que existe uma grande parte da sociedade que se diz infeliz. E esse infeliz não é porque não tem dinheiro, ou falta saúde, ou ainda porque o amor partiu, ou nem chegou. Reclama da solidão mesmo. Outro da família numerosa, atormentada com mil e um problemas. Um terceiro aponta excesso de trabalho. Aquele outro reclama da falta do trabalho. Alguém que ama chuva, vento, frio. Outra lamenta a estação invernosa, que não permite o prazer de tomar um banho em uma cachoeira, em um mar gelado, e nem ostenta o calor do sol. Em todos esses panoramas, o homem e a mulher, ambos continuam em busca da felicidade. Soberanamente, nosso sábio Deus não colocou a felicidade no prazer das coisas terrenas. Isso porque uma criatura precisa de outra criatura para atingir a plenitude. Assim, quem vivesse só pelos roteiros da terra não poderia encontrar a felicidade. Amoroso e bom, nosso Papai Celestial também não colocou a felicidade na beleza dos corpos, porque é efêmera. Os anos passam, as estações se sucedem e a beleza física vai tomando outra feição. Pele aveludada, sem rugas, sem manchas, não resiste ao tempo. Os conceitos de beleza se modificam no suceder das gerações. E o que ontem era exaltado, hoje não merece aplauso. Também não colocou na conquista dos louros humanos, né? Porque tudo isso igualmente é transitório. Os troféus que hoje conquistamos, amanhã será em outras mãos, mostrando a estabilidade dos julgamentos e dos conceitos humanos. Igualmente, Deus não colocou a felicidade na saúde do corpo, que hoje apresenta-se, mas amanhã ela pode se ausentar. Enfim, Deus é perfeito em todas as suas qualidades e não colocou a felicidade em nada que depende de outra pessoa e que alguma coisa externa de um tempo ou de algum lugar. Estabeleceu sim que a felicidade depende exclusivamente de cada criatura, de cada ser humano. Ela tem que brotar na sua intimidade. Ela tem que estar dentro de você. É feliz aquela pessoa que entende o que o mestre lá da Galileia disse, que o reino dos céus está dentro de vós. Por isso se faz viável a felicidade na terra. O prazer que não coloca condicionantes externos para suas conquistas. É feliz porque ama alguém, mesmo que esse alguém não ame. É feliz porque pode auxiliar o outro, mesmo que não seja reconhecido. É feliz porque tem consciência das suas condições de filho do nosso Pai imortal. Não se atenha a picuinhas, porque o olho está fixado lá nas estrelas que brilham infinito. Se tem família, é feliz porque tem e pessoas para amar, guardar, amparar. Se não tem, ama quem as apresenta carente, desamparado. Se tem saúde, utiliza os seus dias para construir o bem. Se a doença apresenta, agradece a oportunidade do aprendizado. Nada de fora o perturba. Se as pessoas não entendem, prossegue a sua lida, consciente de que cada qual tem um direito das suas próprias ideias. Se tem um teto,
É feliz por poder abrigar outro irmão, receber os amigos. Se não tem, vive com a dignidade de quem está consciente de que nada em verdade nos pertence. Enfim, o homem feliz é aquele que sabe que aqui é um lugar de passagem. Sabe que veio de lugares distantes para cá, cessado no tempo e retornará às outras paragens, lares, confortos, escolas, corações. A verdade é que a felicidade reside na conquista dos tesouros imperecíveis à alma. A felicidade, ela está aí dentro. Sim, está dentro de você, está dentro de mim. Que você possa todo santo dia fazer essa busca e encontrá-la, para ela mostrar para você o quanto você já é feliz, o quanto você tem para ser feliz, o que você é para ser feliz e o quão as pessoas são felizes contigo. Ela está aí dentro de você. Como você vai encontrá-la? Em um mergulho profundo no seu mais íntimo ser. E entender que enquanto você não tem tudo aquilo que você sonha, que você possa ser satisfeito com esse pouco que você tem. Mas precisa ter a certeza que esse pouco aí que você tem já é muito para quem não tem nada. Que você tenha um bom dia. Que a semana guarde para você inúmeras felicidades. Que a semana guarde para você inúmeras realizações e bênçãos mais do que divina. Porque você merece tudo que há de melhor nesse mundo de meu Deus. Uma boa segunda-feira. Papai do céu possa te dar, além de felicidade hoje, saúde, prosperidade e, por que não, amor dentro desse coração. Já são 6:09 nessa segunda-feira. Que você possa encontrar Papai do Céu e que ele possa te mostrar que o amor sempre esteve dentro de você. Basta que você permita-o mostrar para as outras pessoas e você mostre esse amor seu com um lindo sorriso no seu rosto. Bom dia! 6:10.

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0: 6h15 já, pelo amor de Deus, a hora, ó. Boa! 17 graus, tá abafado hoje, né? Sentiu esse abafamento, hein, guria? Hã? Eu achei que era minha menopausa, mas não é, né? Então é abafado mesmo, né? É, tu também tá nisso. Dá um toque aqui, nós temos dois na menopausa. Deu! Não adianta, né? A idade chega pra todo mundo, né, piazada? Ela não veio sozinha, viu? Eu tenho pra dizer isso. Ô, meu chapéu. Ô, bicha, manda um feliz aniversário pros filhos Vinícius e Mônica, aqui do João Pires. São gêmeos, viu, bicha? Alô, Vini, alô, Mônica. Parabéns, saúde, felicidade, muita prosperidade. Que papai do céu possa abençoar vocês todo santo dia. Com tudo que é de melhor nesse mundão de meu Deus, né?
1: Bom dia, Michel.
0: Oi, bom dia.
1: Irmão Caburo aqui da Linha Floresta.
0: E aí, meu irmão?
1: Queria oferecer uma música aí aos quatro cantos da casa, se for possível.
0: Tá.
1: Oferecer pro Jair Vitor, meu grande amigo meu.
0: Aham.
1: Pro seu José Borges e família, pro seu Moisés, pro Binotto, meu sobrinho, parente, primo lá de cima do Bela, Bairro Bela Vista, pro José Ramos.
0: Belezura, mano.
1: Um amigo meu também. E pra todos que estiverem ouvindo o programa. Tá bom?
0: Tá bom, mano, velho. Um abraço, Pedrinho. Fica na boa, né, meu irmão? Fica na paz, fica na catarinense, meu galo velho. Ele ia falando, ia galaiado, ia dando recado no fundo, né? Pelo amor de Deus, 5h17. 6h17, né? Você tá bem barulhado, né? Dá um golinho de mate, dá um golinho de mate aí. É chimarrão que falta, né? Vambora, vambora, vambora, tá na hora, tá na hora. No 984-37-7982. Tudo... Você já tinha chegado aqui, né? Rapaz, achei que eu tava ficando louco, mano, velho. Tá senhora, batendo biela aqui, mano. Nananananananananã. Fala, galera ligada na Catarinense. Bom dia, tá na hora. Mais um áudio, libera mais um áudio aí, produção, por favor.
2: Bom dia, Michel.
0: Bom dia.
2: Eu queria, São José Pulagão.
0: Ô, Chuchu.
2: Tem negócio de trabalhar lá pra trocar. Eu queria mandar um alô aí pra todas as irmãs do bairro de Santo Antônio, aí de Rodés.
0: Vocês
2: estão bem. Rádio. Valeu, meu amigo. Um abraço.
0: Valeu, querida.
2: Que tal hoje, fresquinho hoje?
0: Tá fresquinho aí. Aqui tá mais ou menos, né, irmão? Acho que essa virada de tempo aí tá deixando todo mundo meio amoadinho, né?
3: Você tá doido?
0: Vamos! 6h18. Te adoro, Sampaio. Quatro cantos da casa.

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6: Em nome dessa galera, bom dia, trabalhador, deseja para você uma semana maravilhosa. 6h23, rasgando essa madruga. No ar e bem alto. Alô, Ivô, bom dia. Marco Velho também ligado, né, Marco Velho? O Gabinão também. Tá curtindo a Rádio Catarinense, né, Gabinão? Tá pedindo os monarcas só pra embalar a hora do mate com a erva mate barbacoa na cuia, né, Gabinão?
7: Bom dia, meu amigo. É o Cleber Toriscato.
6: Ô, meu guri.
7: Precisa música Nelore Valente, João Paulo Daniel.
6: Boa.
7: Oferece pra minha esposa Marisa, meus filhos William, Wesley Bruna,
6: Feito.
7: Meu Arlindo, a dona Talina, todo o pessoal lá de Água Doce, Serra do Facão, a Lúcia, o Nego, o Paiol de Telho, seu Chico, seu Luiz. Um bom dia de trabalho a todos.
6: Valeu, fiquem com Deus. Amém, fica na boa, fica na paz, fica na Catarinense. Já tem a previsão. Depois dessa, né, produção? Pode ser? 6h24.

A história do Nelore Valente, do João Paulo e Daniel. No Braço da Viola, no Bom Dia de hoje, 6:30 catarinense. Estão em busca ainda de pessoa com a máxima urgência para trabalhar nos finais de semana. Em uma casa no centro de Joaçaba para cuidar de uma criança especial. Se você tem essa disponibilidade de entrar aí no sábado de manhã e ficar até na segunda de manhã, entra em contato no 3551-2400. Se preferir, pode até morar na residência também. 3551-2400 é o contato, 6:30.

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Uma ótima segunda-feira para você, para toda a sua família, um bom dia de serviço. A máxima hoje é para chegar a 25 graus, a mínima não baixa de 14 nessa segunda. Possibilidade de chuva na noite de hoje, 0,1 milímetro, mas tem essa condição, essa instabilidade para a noite de segunda-feira. Já terça-feira, dia 28, meu queridão, minha queridona, terá pancadas de chuva ao decorrer de tarde da noite, 3,5 milímetros, 3,5. No valor acumulado. Sol com muitas nuvens no período da manhã, à tarde o tempo nubla e no finalzinho do dia vem pancada de chuva. Chove bastante na quarta-feira, aí chove já na madrugada e se estende até a noite. 28 milímetros de chuva no valor acumulado. Na quinta-feira, dia 30, teremos sol entre as nuvens sem chuva, com máximas de 22, mínimas de 13. A sexta-feira terá máximas de 25 e mínimas de 17 graus. Que o dia seja lindo nesse dia do motociclista. Um abraço para toda essa raça curtindo a Rádio Catarinense. Turma que pega chuva, pega sol, pega frio. A galera que não tem tempo ruim não para levar as nossas encomendas ou trazer aí as nossas encomendas, tá bem? Um ótimo dia para você, para toda a tua família. Um dia incrível na sintonia catarinense. Aquele forte, longo e caloroso, mas caloroso abraço. Tá valendo, né? Tá valendo, tá valendo! Bom dia! Trio Parada Dura, Rio Negro e Solimões, Gilberto e Gilmar.

6h38, que poesia, hein? Trio Parada Dura, Rio Negro e Solimões com Gilberto Gilmar. Ficou linda essa versão também, né? Vamos combinar? Bom dia, uma boa semana!

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5: Pra essa galera, o Bom Dia Trabalhador segue no ar e bem alto. Rasga sanfona, bebê. São 19:07 agora, no 984377982. Vou mandar um forte, longo e caloroso abraço pro meu amigo Ademir. Alô, Ademir. Obrigado, meu irmão. Bom dia. Rapaz. Fala, seu Luiz. Um
6: abraço aí, meu amigo.
5: Bom dia.
6: Aí, Luiz Alberto Conce. Chegou agora aí o fardinho da erva. 10 pacotinhos pra nós tomar aí.
5: Aí nossa, sim, né, meu irmão?
6: Tá bom, meu amigo Michael. Tá com uma moda boa pra nós, hein? Tá bom?
5: Valeu, meu irmão.
6: Vou lá de Santa Helena lá.
5: Positivo.
6: Meus amigos aí que estão na escuta aí.
5: Feito
6: tá
5: okay, bem,
6: meu amigo Michael. Que tá lembra...
5: Bom. Tá bom, mano velho, barbaridade, mais um fardo de erva, né? Querência! Olhos

0: Sonzeira do Querência, 15 para as 7.
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Hoje, no Jornal Primeira Hora, os destaques são os seguintes. Empresas atingidas pelo tarifaço poderão acessar 15 bilhões em créditos. Avança na Câmara o projeto que cria o Pix da Leitura. Cidadãos vindos de outros estados aumentam o eleitorado de Santa Catarina. Prefeito Jaborá fala sobre a situação da obra de pavimentação até o trevo de Catanduvas. Santa Catarina poderá ter cadastro de pessoas habilitadas em resgates e salvamentos. Rotary Clube de Joaçaba tem novo presidente. Essas e outras inúmeras informações compõem o Jornal Primeira Hora, edição desta segunda-feira, dia 27. Bom dia, meu querido. Bom dia, minha querida. É um prazer estar chegando na sua casa com Bom Dia Trabalhador, na finaleira já, né? Na finaleira do Bom Dia de hoje. Estamos no ar e bem alto nessa manhã gostosa. Não, a turma não acordou ainda. Ah, não, aí é brincadeira. Aí é brincadeira comigo. Pelo amor de Deus, 6h48 e nada da piazada botar o pezinho na estrada. Tá na hora. Bom dia. E amanhã, catarinense, começando com o Bom Dia.

0: Titã e Chororó. Oh, rapaz, finaleira já, né? Finaleira já, né, produção? Pelo amor de Deus, meu mano velho. Acabou que era doce?
1: Você tá doido.
0: 16 graus. Obrigado pela companhia, foi um prazer estar junto com você. E tem muita coisa boa ainda pela frente. Vem aí 5 minutos com Jesus. Vem aí as principais informações do dia do Jornal Primeira Hora. Não desgruda da Rádio Catarinense, não. Claro, depois tem um programa da Alegria com Amarildo Monteiro. Em cada horário, uma voz amiga te fazendo companhia na Rádio Catarinense FM. 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Valeu, bom dia, bom dia. Uma boa segunda, uma boa semana. Vem aí, 5 minutos com Jesus. E a gente se encontra em instantes no Jornal Primeira Hora. Bom dia.
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5: Olá, bom e abençoado dia. Este é o programa 5 Minutos com Jesus, oferecido pela Igreja Evangélica Luterana do Brasil, Congregação Santíssima Trindade de Joaçaba, em parceria com as paróquias de Luzerna e Catanduvas. 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Quem vos fala é o pastor Julian. E vos convido a meditar sobre o tema Aprender a Falar com o Pai, baseado em Lucas 11:1, que diz assim: Quando acabou de orar, um dos seus discípulos pediu: Senhor, nos ensine a orar como João ensinou os discípulos dele. A sabedoria popular diz que ninguém nasce sabendo. Vamos vivendo e aprendendo. Somos ensinados pelos nossos pais e professores. Também aprendemos com as experiências da vida. E quando é em relação à oração, é preciso também aprender a orar? A Bíblia relata que um dia Jesus estava orando num certo lugar. Quando acabou de orar, um dos seus discípulos pediu: Senhor, nos ensine a orar. Jesus prontamente instruiu seus seguidores que, antes de tudo, a oração começa chamando Deus de Pai. Somos seus filhos amados por meio da fé em seu Filho Jesus Cristo, que morreu na cruz em nosso lugar. Na segurança dos braços do Pai de amor, os filhos entregam tudo a Ele e reconhecem sua dependência dEle, pois tudo de bom que recebemos e tudo que é perfeito vem do céu, vem de Deus. Como está escrito em Tiago 1,17. Assim sendo, orar não é determinar as coisas para Deus. Orar é pedir, é agradecer ao Senhor, reconhecendo que Ele conhece a nossa história de vida e, como um pai que se compadece dos seus filhos, dará e fará o que é o melhor de acordo com a sua vontade salvadora. Antes de pedirmos, o nosso Pai que está nos céus já sabe do que precisamos, como está escrito em Mateus 5:8. Portanto, neste constante diálogo com o Pai, aprofundamos nosso relacionamento com Ele, compreendendo que aqueles que pedem recebem, aqueles que procuram acham, e a porta será aberta para quem bate, como está escrito em Lucas 11:10. Aprendemos, portanto, com Jesus como devemos orar ao Pai, e aprendemos com Deus que Jesus é nosso acesso a Ele. Assim, podemos todos aprender a falar com o Pai. Oremos. Amado Pai, ensina-nos a orar e a esperar em Ti. Dá-nos o Teu Santo Espírito que clama, Pai, querido Pai. Em nome de Jesus. Amém.

Amigo ouvinte, se você, por um motivo ou outro, se sente aflito ou angustiado, queremos recomendar que você acesse os seguintes endereços virtuais: vivenciar.net, deusconecta.org.br, livrogratis.org.br, oraluterana.org.br. Nesses locais, você encontrará a ajuda que tanto precisa. Bom e abençoado dia na paz do Deus Triuno, Pai, Filho e Espírito Santo. Amém.

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1: Olá, bom dia. Hoje é segunda-feira, 27 de julho. A temperatura marca 16 graus na Avenida 15 de Novembro, no centro em Joaçaba. A partir desse momento, você acompanha as principais informações de hoje.
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1: Empresas atingidas pelo tarifaço poderão acessar 15 bilhões em crédito. Avança na Câmara projeto que cria o Pix da Leitura. Cidadãos vindos de outros estados, aumento eleitorado em Santa Catarina. Prefeito de Jaburá fala sobre a situação da obra de pavimentação até o trevo de Catanduvas. Santa Catarina poderá ter cadastro de pessoa habilitada para resgate em salvamentos. Rotary Clube de Joaçaba tem novo presidente. E ainda nessa edição, o giro de notícias pelo Brasil, o resultado das loterias, o comentário do jornalista Carlos Henrique Roncalho, as informações do esporte e também da segurança pública. Da agência PD Radar de Meteorologia, falará o meteorologista Daniel Panobianco com a previsão para essa semana.
2: Início de semana com previsão de tempo firme e temperaturas em elevação em todo o estado de Santa Catarina. O vento passa a soprar de novo do quadrante norte, aumentando a concentração de nebulosidade até o final do dia. No entanto, e por enquanto, ainda não há previsão de chuva sobre a nossa região. Amanhã, as áreas de instabilidade que vão surgir lá no Paraguai devem ingressar pelo meio-oeste catarinense, produzindo pancadas de chuva com trovoadas. E até quarta-feira, grande parte do estado, inclusive aqui sobre a nossa região, pode ter pancadas de chuva. Até o final desta semana é bem provável que o tempo fique menos instável sobre nós, garantindo temperaturas mais agradáveis, principalmente durante o dia. Hoje a máxima vai até os 27 graus, a mínima na madrugada desta terça vai a pelo menos 16 graus em Água Doce, Alto Bela Vista, Arabutã, Arvoredo, Campos Novos e Joaçaba. Daniel Panobianco, da agência PD Radar, com exclusividade para Catarinense.
1: E mais uma vez, a taxação dos produtos brasileiros é pauta. Foi criada até uma lei que foi sancionada autorizando a utilização de 15 bilhões de reais para financiamento de empresas exportadoras desse setor industrial relevante para o comércio exterior. A medida tem como objetivo reduzir os impactos da instabilidade internacional, inclusive do aumento de tarifas comerciais. A norma é resultado de uma conversão da medida provisória, cujo texto foi aprovado pelo Senado na forma de projeto de lei de conversão. A explicação dessa reportagem é com a Patrícia Oliveira.
3: A nova lei sancionada pelo presidente Lula libera 15 bilhões de reais para o financiamento de empresas afetadas pelo aumento de tarifas sobre produtos brasileiros. A medida faz parte do Plano Brasil Soberano e busca reduzir os impactos de crises internacionais sobre exportadores e setores industriais considerados estratégicos para o comércio exterior. Poderão ter acesso ao crédito empresas da indústria da agropecuária, da pesca, da aquicultura, da mineração e também cooperativas e associações que atendam aos critérios definidos pelo governo. Os recursos poderão ser usados para capital de giro, compra de máquinas e equipamentos, modernização da produção e adaptação de produtos às exigências do mercado internacional. O presidente da Comissão de Relações Exteriores, senador Nelsinho Trade, do PSD de Mato Grosso do Sul, Sul defende a atuação coordenada das instituições brasileiras e a avaliação das medidas do governo.
4: Precisamos entender se os instrumentos criados são suficientes para enfrentar uma situação como essa e, se necessário, discutir aperfeiçoamentos, sempre com base em critérios técnicos e na proteção da economia brasileira.
3: O Ministério do Desenvolvimento, Indústria, Comércio e Serviços prevê que o novo tarifaço vai atingir 18% das exportações brasileiras para os Estados Unidos. Da Rádio Senado, Patrícia Oliveira.
1: A Justiça de Santa Catarina determinou a suspensão imediata das obras realizadas na antiga estação ferroviária de Herval do Oeste, atendendo o pedido da tutela urgência formulado pelo Ministério Público. A decisão, proferida durante o plantão judiciário, impede a continuidade de qualquer intervenção no local até a nova deliberação da Justiça. A medida foi tomada após o Ministério Público ajuizar uma ação cautelar, argumentando que as obras estariam sendo executadas sem a consulta ou anuência prévia do Conselho Municipal de Políticas Culturais e que havia risco iminente da descaracterização de um dos maiores e importantes patrimônios históricos de Herval do Oeste. A representação destaca que a ação está diretamente ligada com a ferrovia do contestado e a memória de um dos mais relevantes episódios da história do sul do Brasil. Na decisão, o juiz Flávio Luiz Del Antônio entendeu que estão presentes os requisitos legais para que a concessão da tutela de urgência. O magistrado ressaltou que a relevância histórica do imóvel é um risco de dano irreversível, justificam a paralisação imediata das obras, determinando ainda uma multa diária de R$5.000, limitando a R$300.000 em caso de descumprimento dessa ordem judicial. Antes da ação do Ministério Público, o presidente do Conselho Municipal de Políticas Culturais de Herval do Oeste, Luiz Fernandes Pesato, havia protocolado uma representação urgente solicitando medidas cautelares para impedir a demolição do patrimônio histórico-cultural. No documento, ele afirma que a Secretaria Municipal de Infraestrutura iniciou intervenções sem consulta ao Conselho e que, ao mesmo, após ser alertado sobre a suposta irregularidade, manteve os trabalhos. A representação também sustenta que havia indícios de intervenções mais impactantes poderiam ocorrer durante o fim de semana, tornando eventual dano irreversível. Outro elemento que aumenta a preocupação em torno da preservação da estação são as fotografias encaminhadas à Rádio Catarinense. As imagens mostram janelas da edificação demarcadas com marcações aparentes, que a princípio indicariam pontos previstos para alterações ou intervenções estruturais durante a obra. A antiga estação ferroviária de 1910 é considerada um marco histórico de Herval do Oeste e da região por sua ligação com a ferrovia do contestado e com o desenvolvimento econômico e social do meio oeste catarinense. A decisão judicial busca assegurar que qualquer intervenção ocorra somente após análise técnica e dentro da legislação de proteção ao patrimônio cultural. 7:08. Avançou na Câmara dos Deputados o projeto que cria o Pix da Leitura. O repórter Luiz Cláudio Canuto nos conta como é os detalhes dessa proposta.
5: Está na Comissão de Cultura da Câmara projeto que cria o programa Pix da Leitura, um incentivo financeiro com créditos culturais a quem comprove o hábito de ler. No final de junho, a proposta foi aprovada pela Comissão da Amazônia e dos Povos Originários e Tradicionais. O benefício deve ser usado exclusivamente para a cultura, principalmente a compra de livros, mas também cursos, oficinas e eventos culturais. A proposta determina que o registro da leitura seja realizado de forma simples e não avaliativa. A comprovação seria feita, por exemplo, com resumo escrito, comentário livre ou registro em áudio, nunca por meio de provas escolares, avaliações de conteúdo, atribuição de notas ou juízo de valor sobre a leitura. A prioridade para a implementação do programa seriam moradores do Norte e do Nordeste e comunidades tradicionais e de regiões de fronteira. Segundo o autor do projeto, deputado Duda Ramos, do Podemos de Roraima, a medida busca valorizar e recompensar a leitura e romper, assim, a imagem da leitura como obrigação escolar ou prática de elite. O relator, deputado Alexandre Lindenmaier, do PT do Rio Grande do Sul, defendeu na Comissão da Amazônia o mérito da iniciativa e disse que o programa tem potencial para ampliar o repertório cultural da população e fortalecer a economia criativa.
6: A leitura constitui um instrumento essencial para o desenvolvimento humano, para o fortalecimento da cidadania e para a ampliação das oportunidades educacionais e profissionais. Neste contexto, políticas públicas que estimulem a formação de leitores contribuem diretamente para o desenvolvimento social, econômico e democrático do Brasil. A concessão de crédito cultural cria um círculo virtuoso, no qual o incentivo à leitura também fortalece o mercado editorial, livrarias, cinemas, teatros, museus e demais agentes da economia criativa.
5: Segundo o relator, a proposta está de acordo com as diretrizes da Política Nacional do Livro e do Sistema Nacional de Cultura. Segundo pesquisa da Nielsen, publicada em fevereiro deste ano pela Câmara Brasileira do Livro, o mercado editorial brasileiro melhorou no ano passado, com 18% dos adultos afirmando que compraram pelo menos um livro nos 12 meses anteriores, 2% acima da pesquisa de 2024. São 3 milhões de novos consumidores. A proposta que cria o Pix da Leitura vai ser analisada ainda pelas comissões de Cultura, de Finanças e Tributação e de Constituição e Justiça, antes de seguir para o Senado. Da Rádio Câmara de Brasília, Luiz Cláudio Canuto.
1: 7 horas 10 minutos, momento dos nossos patrocinadores.

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5: Mais de 157 mil pessoas transferiram o domicílio eleitoral para Santa Catarina entre 2024 e o fechamento do cadastro em maio deste ano, conforme os dados do Tribunal Regional Eleitoral. Pessoas aptas ao voto passaram de 5 milhões e meio em Santa Catarina. A reportagem é com o Cadu Reis.
6: O Tribunal Regional Eleitoral de Santa Catarina divulgou os dados consolidados do eleitorado catarinense, confirmando que 5.725.000 cidadãos estão aptos a votar no estado para as eleições 2026. O contingente tem 85 mil pessoas a mais do que no pleito municipal de 2024, com aumento de 1,5%. Já na comparação com as últimas eleições gerais de 2022, o crescimento é de 4,3%, com um acréscimo de 236 mil novos eleitores. O presidente do TRE catarinense, desembargador Carlos Roberto da Silva, ressalta.
7: Santa Catarina foi um dos estados da federação que mais recebeu proporcionalmente migrantes. E isso refletiu no cadastro eleitoral. Nós tivemos realmente um percentual importante, novos eleitores que vieram de outros estados. Pessoas que, notadamente, já estavam morando em Santa Catarina e que passaram a ser eleitores. Isso é muito importante porque representa essa diversidade da população de Santa Catarina e também representa o sentimento, né, do catarinense de bem receber as pessoas que vêm de outros estados.
6: Durante o último período de abertura do cadastro eleitoral, entre novembro de 2024 e maio deste ano, 157 mil pessoas de outros estados transferiram o domicílio eleitoral para Santa Catarina. Deste contingente, 40 mil novos eleitores catarinenses vieram do Rio Grande do Sul, 26 mil do Paraná, 18 mil de São Paulo, 15 mil do Pará e mais de 6.500 do Amazonas. O presidente do Tribunal Regional Eleitoral de Santa Catarina, desembargador Carlos Roberto da Silva, projeta.
7: Teremos o maior número, né, de urnas, de sessões eleitorais. Isso implica impacto na logística, mas nós estamos preparados. O nosso parque de urnas, né, próximo de 19 mil urnas que passam por constante revisão, estão prontas. Essas urnas estarão nos locais de votação e estarão preparadas para receber os votos, mesmo, evidentemente, com esse aumento do eleitorado.
6: Conforme a Justiça Eleitoral, cerca de 590 mil eleitores catarinenses ainda não possuem cadastro biométrico, que não é obrigatório para as eleições 2026. O diretor-geral do TRE de Santa Catarina, Gonçalo Ribeiro, analisa.
8: O índice de biometria em Santa Catarina é de 90%, mas isso não é impeditivo se o eleitor não tiver a biometria para votar. O que torna o processo mais rápido da captação do voto, quando ele chega na habilitação, é a biometria. Mas se ele comparecer com documento oficial com foto, ele vai votar normalmente. A vantagem da biometria é acelerar essa habilitação. Vamos trabalhar, obviamente, depois do processo eleitoral, para fazer com que esse índice fique maior.
6: As eleições 2026 ocorrem no dia 4 de outubro, com eventual segundo turno nas disputas à presidência da República e governo do estado no dia 25 de outubro. De Florianópolis, da Rede de Notícias Acaerte, Cadu Reis.
5: A oportunidade de obter a carteira nacional de habilitação sem nenhum custo acaba de ganhar um importante reforço na área financeira. Uma mudança operacional no Código de Trânsito Brasileiro, válida até desde 2025, permite que os órgãos estaduais de trânsito utilizem o dinheiro arrecadado com multas para custear todas as etapas do programa CNH Social. A medida se consolida com um divisor de águas para geração de renda e autonomia no país, transformando a arrecadação das infrações em qualificação profissional direta, abrindo portas quem busca atuar no transporte por aplicativos, fretes, logísticas e serviços rurais. Cobertura integral das taxas e exames, um dos grandes diferenciais dessa regra é a gratuidade que abrange 100% do percurso de formação de um novo condutor. O cidadão contemplado não precisará pagar por exames clínicos ou aptidão psicológica, aulas teóricas e práticas ministradas pelo Centro de Formação de Condutores, o CFCs, taxas de agendamento de testes práticos teóricos com garantia de cobertura até o primeiro reteste em caso de reprovação e taxa de emissão de documentos, seja impresso ou digital. Quem tem direito às exigências do CadÚnico único para ter acesso ao benefício, o cadastro ou o candidato deve obrigatoriamente preencher critérios do enquadramento social. As exigências básicas incluem ter no mínimo 18 anos, estar inscrito no CadÚnico único do governo federal com os dados atualizados presencialmente no CRAS da sua cidade, cumprir o patamar de renda familiar que será estipulado pelo edital da sua região, como consultar as vagas. A oferta de vagas é feita de forma descentralizada. Isso significa que cabe a cada estado, através do DETRAN local, publicar editais específicos em seus portais oficiais. É nesses documentos que o governo estadual estabelece o volume de vagas, as prioridades e atendimentos, seja para a primeira habilitação ou mudança de categorias profissionais como C, D e E, além de definir cotas para mulheres e estudantes e o tempo de residência exigido em cada município. A orientação é manter sempre o CadÚnico único atualizado e acompanhar as publicações no DETRAN.
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5: 7:20, Carlos, bom dia, seja bem-vindo, meu amigo.
11: Bom dia e boa semana, Michel Oliveira, também para os nossos ouvintes. 27 de julho, hoje é o Dia Mundial de Combate ao Câncer de Cabeça e Pescoço, Dia do Despachante, Dia do Motociclista, é o Dia da Prevenção de Acidentes de Trabalho e o Dia do Pediatra. E o cenário cultural ervalense ferveceu no final de semana com a obra de revitalização da Praça Daniel Olímpio da Rocha, a famosa praça da estação ferroviária. Pois bem, existem conflitos entre a gestão municipal, o Conselho Municipal de Cultura e as pessoas que entendem que é preciso preservar o patrimônio do lugar mais icônico de Herval do Oeste, a estação do trem. Ela tem um simbolismo mesmo que deve ser levado em conta. Fico imaginando a importância no passado, as pessoas, trabalhadores, personalidades, desbravadores, autoridades que passaram por ali. Então, o seu peso histórico é muitíssimo importante e precisa ser respeitado. No final de semana, foram observadas obras que sugeriam a demolição da antiga estação. Parece que não é bem assim. Mas havia uma obra que avançava com janelas e portas sendo quebradas para dar lugar ao novo estilo de, quem sabe, janelas e portas. Isso fez com que um grupo de pessoas ligadas à cultura ervalense se mobilizasse e mobilizasse autoridades do Estado de Santa Catarina e o próprio IFAM, que é o Instituto Federal do Patrimônio. Bom, a mobilização acabou sendo judicializada, para se ter uma ideia. O Ministério Público de Ervaldo Oeste concedeu, então, uma liminar e a chamada restauração está, nesse momento, embargada. Para o prefeito Ronaldo, o entrave não deverá provocar problemas maiores. Admite discutir e rever o projeto em si, mas deixa bem claro que a ideia de revitalização seguirá. É um projeto de seu governo e também deixou claro que ouvir muitos personagens nesse momento, cada um quer dar a sua opinião, opiniões diferentes, e isso contribuiria para descaracterizar o que ele projetou. Uma coisa é certa, esse pessoal da cultura tem que ser ouvido, assim como esse mesmo pessoal da cultura precisa respeitar a ideia de uma revitalização, afinal a praça depõe por vários aspectos. Lembro que Videira teve uma situação assemelhada, lá se recuperou a estação, mas não se violou a arquitetura oficial. O que espero ocorra isso também em Ervaldo Oeste. Também vejo com clareza que, embora as discussões estejam acirradas, não seja impossível levar as tratativas adiante, esperando que os entes envolvidos saibam dialogar, falar, ouvir, respeitar. É preciso que seja assim. Virão novos episódios dessa série, com certeza. E que se resolva logo. Ervaldo merece as duas coisas. Sejam preservados o patrimônio histórico, assim como seja permitido evoluir, melhorar, revitalizar um espaço que, fora o prédio da estação, foi descaracterizado ao longo do tempo. Tenham todos um bom dia e até amanhã.
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5: Começamos com a mais milionária, o concurso 375, números sorteados: 2, 6, 15, 19, 25 e 29. Teremos sorteados 3 e 4. Não houve ganhador nas combinações principais. Bolão de 8 cotas em Jundiaí, São Paulo, fez 5 acertos mais 2 trevos e está faturando R$ 331.694. Há prêmios menores nas demais combinações. Estimativa de prêmio para o próximo concurso de quarta-feira é de R$ 77 milhões. Dia de sorte, concurso 1.255, número sorteado 5, 6, 14, 20, 25, 28, 31. O mês da sorte é o mês de novembro. Com 7 acertos não houve ganhador. 30 apostas fizeram 6 acertos e faturam R$ 2.216. Há prêmios menores para 5 e 4 acertos. A estimativa de prêmio para o próximo sorteio hoje é de R$ 500 mil. A Loteria Federal, extração 6.086. No quinto prêmio, 53.408. No quarto prêmio, 81.290. Terceiro prêmio, 45.533. No segundo prêmio, 48.455. E no primeiro prêmio, 48.522. Time Mania, concurso 2.420. Números sorteados: 2, 14, 21, 72, 76, 77, 78. O time do coração é o Caxias, do Rio Grande do Sul, com 7 acertos, não houve ganhador. 3 apostas fizeram 6 acertos e faturam R$ 34.023. Há prêmios menores para 5, 4 e 3 acertos. A estimativa de prêmio para o próximo sorteio amanhã é de R$ 5.500.000. Quina, concurso 7.075, números sorteados: 2, 4, 20, 50 e 73. Com 5 acertos não houve ganhador. 75 apostas fizeram 4 acertos e faturam R$ 8.574. Há prêmios menores para 3 e 2 acertos. A estimativa de prêmio para o próximo sorteio hoje é de R$ 23 milhões. A Loto Fácil, concurso 3.745, com 15 acertos não houve ganhador. 223 apostas fizeram os 14 acertos e faturam R$ 2.630. a prêmios menores para 13, 12 e 11 acertos. A estimativa de prêmio para o próximo sorteio hoje é de 9 milhões de reais. Mega Sena, concurso 3036, números sorteados 5, 12, 21, 33, 43 e 50. Com 6 acertos não houve ganhador. 92 apostas fizeram 5 acertos e estão levando R$28.109. Quem fez a quadra da Mega fatura R$586. A estimativa de prêmio para o sorteio amanhã é de R$78 milhões. 726, empresa que escolhe o rádio para anunciar se destacará muito mais.

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5: Durante entrevista concedida à Rádio Catarinense, o prefeito Joaçaba, Wilson Satori, disse que a administração municipal tem observado com atenção nas obras que estão acontecendo aspectos relacionados à drenagem de água. A intenção é evitar problemas futuros.
6: Todas as obras do município, todas, sem exceção. A gente faz um levantamento, uma qualificação da drenagem que ela tem hoje e na grande maioria delas a gente praticamente duplica o volume. Aqui nós estamos numa parte muito alta da cidade, onde ela só capta e libera. Ela não recebe de outros locais. Então é onde é o primeiro momento do recebimento das chuvas, é uma parte alta, plana, ela começa a descer tanto para o bairro Menino Deus, parte dela sai pelo sentido da BR-282 e parte dela, ela entra dentro do bairro Nossa Senhora de Lourdes, mais propriamente ali próximo à igreja. Então, ela distribui para três pontos específicos, nós sabemos da quantidade que tem de tubulações nas outras vias e que essa tubulação também ela vai ter toda a capacidade para fazer com que nada aconteça lá e que toda outra tubulação que já está consolidada tenha a capacidade de receber.
7: Prefeito, então, para finalizar, com relação às últimas chuvas aí desta semana, o município registrou grandes estragos, como que o município tem se preparado e atuado nessas situações de chuvas?
6: O município tem a nossa Defesa Civil sempre atuante, né? 24 horas por dia, equipe disponíveis, né? Agradecer a toda a nossa equipe. Nós tivemos dois deslizamentos, né? Um no Frei Bruno, ali na Urbana Barcelo, mais um deslizamento no Santa Teresa, ali com uma casa interditada. Todo mundo conhece nosso relevo. Tivemos aí mais de 80 milímetros de chuva aí num período de tempo até que razoável. Então, não tivemos nenhum problema de inundação, nem de transbordamento, nem de falta de tubulações e drenagem para esse sistema. Então, o município mostrou que para chuvas nesse volume e intensidade, a gente tem capacidade sim. Evidentemente que nenhum município que eu conheço tem capacidade de absorção numa catástrofe, né? Então, o que nos preocupa não é o volume de chuva, é o volume de chuva concentrado em pouco tempo, né? Alto volume, né? Índice pluviométrico alto, esse tipo 100 milímetros, esses 80 milímetros que deu, distribuído aí mais de 12 horas, né? Não causou problema, mas esse mesmo volume de chuva ser ocasionado aí num prazo de 4 horas, por exemplo, teria alguns problemas.
5: 7:30. Já o prefeito de Jaborá, Cleverson Freitas, atualizou sobre a situação das obras da SC que liga o município ao trevo da BR-282, nas proximidades de Catanduvas. A obra está parada e a expectativa dos usuários é pelo retorno dos trabalhos de pavimentação.
8: Obra pública é diferente de um empresário que está construindo, fazendo uma rodovia, alguma coisa assim, ou comprando algo, porque a obra pública, essa empresa que tinha lá, estava para fazer, ela acabou desistindo, né? Não estava cumprindo também com os acordos que eram para cumprir, queria aditivo e tal, a gente já conhece o nosso governador, né? Ele não ia deixar acontecer algo assim. Então, o que, que ele fez? Tirou essa empresa. Só que essa empresa aí entrou com ação, né, judicial, então impediu de ter uma nova licitação ou de chamar o segundo colocado e dar continuidade. Então, o governador estava sofrendo com isso aí também. Assim como a gente, ele também estava sofrendo, porque não é obra pública, tem que seguir os trâmites legais, né? E agora parece que vai dar tudo certo novamente aí, que já acertaram aí, vai ter continuidade agora. Eu acredito muito no governo do estado, então acredito que vai dar continuidade e que vai dar certo. Importante corredor ali, né, porque também envolve transporte, envolve segurança, que é o principal, né, mas os nossos líderes aí sabem disso, né, sabem da importância desse corredor aí, então eles, a importância para a região, né. Então, eles estão tomando providência, sim. É um pouco lento, porque eu digo que obras públicas a gente sofre na pele lá. Quando alguma empresa desiste, tem que chamar outra. Às vezes, entra na justiça, tem que esperar o julgamento para depois se dar continuidade. Então, o sofrimento nosso é o mesmo do governador, mas agora acredito que já fez um tapa-buracos excelente lá. Então, não dá para reclamar. E agora é só aguardar aí para dar continuidade na obra.
5: 7h33, esse é o Jornal Primeira Hora, pela Catarinense FM. 16 graus nesse comecinho de semana, dia 27 de julho. O Rotary Clube Joaçaba tem um novo presidente, Rafael Ramalho. Falou da responsabilidade e também dos desafios estar na frente dessa importante instituição.
9: Realmente é uma responsabilidade muito grande assumir uma instituição dessa, né? Com hoje mais de 75 anos de existência, né? Então é um desafio muito grande, mas também uma responsabilidade e um prazer, né? Poder aí, junto de várias pessoas, várias autoridades, várias pessoas que já passaram por aqui, estar à frente dessa instituição tão maravilhosa, no intuito aí da gente poder contribuir um pouquinho com a nossa comunidade, né? Eu estou no Rotary já há quase 6 anos, né? Anteriormente eu já tinha recebido alguns convites para participar, mas por causa de tempo a gente acaba adiando algumas coisas, né? Mas ativamente eu já estou há 6 anos aí no Rotary de Joaçaba.
10: Hoje o Rotary Clube de Joaçaba tem quantos membros hoje?
9: A gente conta com 34 membros ativos aqui em Joaçaba, né? Então a nossa região tem vários clubes, né? Mas o de Joaçaba hoje conta com 34 pessoas ativas hoje.
10: Perfeito. E falando um pouquinho justamente da tua visão, você assume aí um mandato de 2 anos, é isso?
9: É 1 ano, cada mandato é 1 ano só.
10: Qual que é a tua ideologia, tua metodologia de trabalho a partir de agora, então, à frente do Rotary?
9: Bom, a nossa metodologia é sempre trabalhar em conjunto com os demais companheiros, né? Mas eu tenho uma ideia hoje que é pensar na questão da juventude, da educação para os jovens, né? Então, todos os nossos projetos, as nossas ideias vão ser pensadas hoje, pensado justamente para isso, para os jovens, né, que a gente pensa aí em deixar um legado realmente para as próximas gerações. Então a gente precisa começar por essa base, pelos jovens, pelos adolescentes, né, e também algo voltado aí para o meio ambiente, né. A gente vê que a nossa cidade, ela gosta bastante de fazer asfalto, bastante de fazer calçada, mas a gente precisa preservar a natureza, a gente tem poucas árvores na cidade, então a gente vai pensar em algum projeto para a gente unir essa questão do meio ambiente e com a adolescência aí com o pessoal. Mas a nossa ideia é sempre trabalhar junto com a comunidade, cada vez mais próximo, né? Entendendo qual que é a demanda e a necessidade da região que a gente está atuando, né? Para também ouvir a comunidade e saber o que a gente pode contribuir cada vez mais com eles aí.
10: O Rafael, você falou inclusive dessas ideias locais. Obviamente que o Rotary também tem todo um trabalho em nível internacional e nível mundial, que é trabalhado em todos os Rotarys aí, né?
9: Exatamente. O Rotary, né, por sua ideologia natural, ela é uma instituição internacional, né? Então, o principal projeto internacional é a exclusão da poliomielite, né? Então, o Rotary foi muito conhecido por essa erradicação. Então, a gente tem vários projetos que envolvem arrecadações para a gente erradicar de vez essa doença que atinge tantas crianças a nível do mundo, né? Então, nós estamos conseguindo já fazer um trabalho já há muitos anos, né, que tem reduzido drasticamente essa doença. Nós temos pouquíssimos casos, mas infelizmente a gente acaba ainda tendo alguns casos. E a gente tem os projetos nacionais que envolvem aí um pouco da comunidade, demais clubes, né? Aqui em Joaçaba, por exemplo, o nosso projeto nacional que vai envolver clubes internacionais, ele é voltado para o UST, né? Nós temos um projeto de leite materno, né? onde serão construídas aí uma ala dentro do Hospital UST, para que a gente possa ajudar o hospital a fazer essa arrecadação de leite materno para as crianças que não têm hoje condição, aquelas mães que tiveram bebês prematuros e não estão conseguindo hoje amamentar essas crianças, né? Hoje, esse projeto, ele é uma carência que nós temos. Então, para você ter uma ideia, hoje o UST, para conseguir esse leite materno, ele está trazendo de Cascavel. Nossa região aqui não tem esse projeto, então nós, como Rotary, tanto nacional como local, quanto internacional, estamos com um projeto envolvendo aí, que envolve mais de R$1 milhão, para que a gente consiga colocar esse projeto em pé aí até o ano que vem.
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5: O Estado de Santa Catarina poderá ter cadastro de pessoas habilitadas em resgates e salvamentos. A reportagem é do João Guedes.
11: A Alesc analisa um projeto de lei que sugere a criação de um cadastro estadual de pessoas habilitadas em resgates e salvamentos. A ideia é reunir informações de profissionais e voluntários capacitados para atuar em situações de emergência, calamidades e operações especiais em Santa Catarina. O objetivo desse banco de dados oficial é auxiliar na mobilização de pessoal preparado para atuar nessas circunstâncias. A inscrição poderá ser feita por quem tiver concluído cursos de capacitação reconhecidos para resgates aquáticos, terrestres e em estruturas colapsadas, em altura, áreas de risco ou de difícil acesso. Também valerá para operação de veículos especializados ou embarcações de resgate e para atendimentos de primeiros socorros e de suporte à vida. Além disso, esse cadastro poderá contar com profissionais da segurança pública, defesa civil, saúde, salvamento e emergência. E ainda civis que participam de organizações de apoio a desastres com formação certificada. Essas pessoas deverão apresentar documentos de identificação, certificados de cursos realizados e indicação de experiência prática, quando houver. Também precisarão informar endereço e meio de contato atualizados. A proposta é que a iniciativa seja coordenada pela Secretaria de Estado da Proteção e Defesa Civil. Esse projeto de lei foi aprovado pela Comissão de Finanças e Tributação da Alesc no dia 15 de julho. A próxima etapa de avaliação da matéria é na Comissão de Trabalho, Administração e Serviço Público. E acompanhe mais informações em tempo real nas redes sociais no @AssembleiaSC. Da Rádio Alesc, João Guedes.
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5: Vamos começar falando sobre a Liga Nacional. Futsal Gold está na 14ª rodada. Na sexta-feira, o Magnus goleou o Tubarão por 4-0. Sábado, jogando em casa, a CBF foi derrotada pelo Campo Mourão por 4-3. No mesmo dia, o Cascavel goleou o Santo André por 8-2. O Praia Clube venceu o São José por 4-1. O Joinville venceu o Marama por 4-1. E o Marreco empata com o Corinthians em 1-1. Hoje, às 19h15, o Pato enfrenta o Minas. E na quarta-feira, o Jaraguá contra o Atlântico também, às 19h15. Pela Liga Silver, dois jogos encerram a 14ª rodada no final de semana. No sábado, o Vasco venceu o Lages por 3-2. Chopinzinho venceu a Podi por 4-1. A 15ª e última rodada da primeira fase começa quarta-feira entre Joaçaba Futsal e São Caetano, às 20h, no Centro de Eventos Onuesc. Os ingressos estão à venda nos locais de costume ou no site Pinha Ticket. Humberto Ferretti fala da rodada do final de semana do Brasileirão.
12: Esquenta a briga pelo título do Campeonato Brasileiro. No fim de semana, na abertura do segundo turno, o vice-líder Flamengo tropeçou, mas ainda assim se aproximou do líder Palmeiras. Em casa, o rubro-negro ficou no 1-1 com o São Paulo. Só que o Verdão, também como mandante, perdeu para o Atlético Mineiro por 2-1. Agora o Palmeiras soma 44 pontos contra 38 do Flamengo, que tem uma partida a menos. Bom para o Atlético Paranaense, que encostou. Ele recebeu o Inter, que agora é o primeiro time fora da zona de rebaixamento, e venceu por 2-0. Com isso, o Furacão, terceiro colocado, está só 2 pontos atrás do Flamengo. O Atlético ainda comemorou os tropeços dos 3 times que vêm logo atrás na tabela. O Fluminense ficou no 1-1 com o Grêmio. O Red Bull Bragantino não saiu do zero com o Coritiba. E o Bahia empatou com o Corinthians por 1-1. Na sequência, vem o Botafogo, que bateu o Cruzeiro por 1-0. Na parte de baixo da tabela, Vasco e Mirassol empataram por 1-1 e seguem no Z4. Assim como o Remo, que fez 2-0 no Vitória, e a lanterna Chapecoense, que empatou com o Santos por 2-2.
5: A Série B está na 20ª rodada e ontem aconteceram 4 jogos. O Ceará venceu o São Bernardo fora de casa por 4-3, saindo do Z4, pelo menos temporariamente. O líder Criciúma empatou em casa contra o Náutico 0-0. O América Mineiro venceu o Goiás por 1-0 e deixou lanterna com a Ponte Preta. E Londrina foi goleada em casa por 4-1 pelo Novo Horizontino. Hoje mais 3 jogos. 19h30, Atlético Goianiense recebendo o vice-líder Operário. No mesmo horário, o Sport recebendo o Cuiabá e o CRB enfrentando o Vila Nova. O Avaí entra em campo amanhã contra o Juventude fora de casa, às 19h30. Vamos falar sobre o vôlei. Brasil perde e fica com a vice na Liga das Nações Femininas. Eduardo Amaral detalha.
13: A seleção brasileira feminina de vôlei ficou com o vice-campeonato da Liga das Nações. O Brasil perdeu o título ao ser derrotado por 3-7-1 na partida contra a Turquia, disputada neste domingo na cidade de Macau, na China. As brasileiras saíram na frente e venceram o primeiro set por 25-23. Contudo, as turcas se recuperaram, vencendo o set seguinte pelo mesmo placar. No terceiro, a Turquia venceu por 26-24. No quarto set, as turcas começaram muito fortes e chegaram a abrir 5 pontos de vantagem. O Brasil ainda buscou o empate até uma virada, mas a Turquia confirmou a superioridade na partida, fechando o set com vitória de 25-21. Com o resultado, a seleção brasileira segue sem conquistar o título da Liga das Nações, competição que substituiu o Grand Prix de vôlei. Agência Rádio Web, produção e reportagem, Eduardo Amaral.
5: E assim a gente encerra o Giro Esportivo de hoje. Mais esportes na Catarinense na Hora do Esporte, após o Grande Jornal, na apresentação de Eliseu Peruso Júnior.

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1: O homem de 31 anos foi preso pela Polícia Militar na noite de sexta após esfaquear o próprio tio durante uma briga no bairro Bela Vista, em Vargem Bonita. A ocorrência foi registrada às 10h30 da noite. A vítima, de 28 anos, sofreu um corte profundo nas costas, mas foi socorrida e encaminhada ao Hospital Universitário Santa Terezinha, Joaçaba, sem risco de morte. De acordo com a Polícia Militar, a confusão envolvia diversos familiares. Durante a briga, o suspeito teria tentado atingir duas pessoas com arma branca. Após o tio ser golpeado, o agressor fugiu do local. Com base nas características repassadas por testemunhas, as guarnições realizaram buscas e localizaram o suspeito em outro bairro da cidade. Ele foi detido e conduzido à Delegacia de Polícia Civil para procedimentos legais. Um utilitário tombou na noite de sexta-feira na Travessa Tupi, na área central de Rivaldo Oeste. O acidente aconteceu no momento em que o condutor descia uma via que possui um declive acentuado para acessar a rua Carlos Gomes. De acordo com informações, ninguém se feriu e a Polícia Militar fez o boletim de ocorrências. Uma colisão envolvendo três veículos foi registrada na Duque de Caxias, no centro em Joaçaba, no final da tarde de domingo, e mobilizou os bombeiros militares. De acordo com a Central de Operações dos Bombeiros, foram deslocados uma viatura para o combate de incêndio e resgate e uma ambulância para atendimento a essa ocorrência. Segundo informações apuradas no local, a colisão envolveu um Renault Sandero e um Gol, que acabou provocando um segundo impacto que atingiu um Golfe que estava estacionado. Apesar da gravidade e da dinâmica do acidente, apenas o condutor do Sandero, um homem de 46 anos, precisou ser atendido. Ele foi encontrado fora do veículo consciente, porém confuso, apresentando ferimentos, um corte contuso na região do rosto. Após os primeiros atendimentos, a vítima foi imobilizada e encaminhada ao Hospital USP para avaliação e tratamento médico. A Polícia Militar também esteve presente na ocorrência, realizando controle do trânsito, adotando medidas legais e cabíveis. Na manhã de domingo, por volta das 8 horas, a Polícia Militar atendeu uma ocorrência de furto de veículo em Capinzal. Aproximadamente 2 horas após o registro da ocorrência, durante rondas preventivas, o automóvel de furto foi localizado na 7 de setembro, em Lacerdópolis. Durante a abordagem, os policiais constataram que o Fiat Uno Millefire era conduzido pelo principal suspeito de ter praticado o furto, conforme informações repassadas pela vítima. O condutor apresentava sinais de ter ingerido bebida alcoólica, sendo-lhe oferecido o teste do etilômetro, o qual foi recusado. Além disso, foi verificado que ele descumpria medidas cautelares impostadas pela justiça, entre elas a obrigação de permanecer em sua casa durante os finais de semana. No veículo também estavam a sua irmã, que igualmente foi conduzido para os procedimentos legais. Diante de todos esses fatos, ambos foram encaminhados à Central de Plantão de Polícia de Joaçaba. O veículo recuperado e apreendido para o procedimento da Polícia Judiciária. Essa foi a segunda recuperação de veículo furtado realizado pela Polícia Militar em menos de 24 horas na área da 2ª Companhia do 26º Batalhão da Polícia Militar. Resulta num trabalho integrado das guarnições do patrulhamento extensivo desenvolvido nos municípios atendidos pela companhia. Um grave acidente com um trator agrícola tirou a vida de um agricultor de 66 anos amanhã do último domingo na RS-126 entre Maximiliano de Almeida, próximo à ponte sobre o Rio Ligeiro, na divisa entre os municípios de Marcelino Ramos e Maximiliano de Almeida. Segundo as primeiras informações da Polícia Rodoviária Estadual, o acidente aconteceu às 11 horas da manhã, quando as equipes de resgate chegaram no local. O condutor estava sem vida. O óbito foi confirmado pelo Serviço de Atendimento Móvel de Urgência, o SAMU de Marcelino. De acordo com familiares, o agricultor havia saído por volta das 8 horas e, como não retornou no horário habitual, foram iniciadas as buscas. Durante as procuras, ele foi encontrado junto ao trator no local do acidente. A dinâmica do acidente ainda não foi esclarecida e será investigada pelas autoridades. Com essa informação, a gente conclui mais uma edição do Jornal Primeira Hora. Com produção da Central do Jornalismo Catarinense FM, sonoplastia geral de Eliseu Peruso Júnior, reportagem de Paulo César, Marcelo Santos, Patrícia Oliveira, Luiz Cláudio Canuto e Cadu Reis. A apresentação, Michael Oliveira. A redação, Adioli Ricardo e Eliseu Peruso Júnior.

0: a coordenação de jornalismo é de Marcelo Santos, a supervisão geral de Nelson Paulo dos Santos. Em seguida, para nossa alegria, tem um próprio programa da alegria que entra no ar e fica no alto para você. Uma gostosa segunda, bom início de semana e a boa companhia de Amarildo Monteiro.
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0: Meus amigos queridos, minhas amigas, bom dia. Segunda-feira, novo amanhecer, novas oportunidades. E estamos aqui juntos mais uma vez. Hoje eu quero dizer bom dia a Deus. Antes de qualquer coisa, obrigado. Obrigado por abrir meus olhos para mais um amanhecer, por me dar o privilégio de começar um novo e renovar a minha força, mesmo quando nem percebi que estava fraco. E dizer a Ti, Senhor, que sou eu de novo. Hoje, eu venho diante de Ti com o coração humilde e uma prece sincera. Venho Te pedir, Senhor, que me cuide e cuide de todos. Cuida de nossos corações, das nossas mentes, nos dá forças para que estejamos bem, firmes e em paz. Quero ser uma fonte de amor e apoio que me rodeiam todas as pessoas, aquelas que precisam da minha presença e do meu cuidado. Dá-me sabedoria para enxergar aonde é necessário, paciência para ouvir com o coração e a serenidade para ser um canal da Tua graça na vida dos outros. Que eu possa transmitir a Tua paz, espalhar Tua bondade e refletir o Teu amor em cada gesto, em cada palavra. Obrigado, Senhor. Segura minha mão, Pai, e me fortalece para que hoje comecemos a nossa semana de forma abençoada e sabendo que Tu sempre estarás conosco. Que assim seja. Amém.
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0: É isso aí, vai abrindo a janela, vai respirando o ar puro e aumentando o som.
1: Você, meu amigo de fé, meu irmão, camarada.
0: Não importa onde quer que você esteja agora, seja muito bem-vindo. Está começando mais uma semana e que alegria de ter a sua companhia nesta segunda-feira que será linda e maravilhosa. Seja simplesmente grandiosa. Que hoje seja o início de dias repletos de saúde, paz, esperanças e muitas conquistas, independentemente de cada desafio, o meu, o seu, de qualquer um. Cada amanhecer nos oferece uma nova oportunidade para recomeçar, acreditar e fazer o bem.

0: isso aí, abra o coração, coloque um sorrisão nessa cara linda e venha viver conosco mais uma manhã de boas energias, de música, de informação, de alto astral. Afinal, aqui, quando a alegria chega primeiro, o dia fica muito mais leve. Programa com muito conteúdo pra você. Tem o áudio agora de Eliseu Peruso Júnior, daqui a pouquinho de Dalsa Martins. Tá preparado? Então, pode chegar que a casa é toda sua!
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0: E do Maijeca, segunda-feira, é nessa vibe que eu quero você.

0: É isso aí, galera. Pegou a visão? Esse é o recado pra gente começar a nossa maravilhosa semana.
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0: Olha, você já parou pra pensar sobre o relógio, gente? O relógio é uma invenção, assim, grandiosa. E hoje a gente fica se perguntando, né? Quem inventou o relógio, você lembra? Na verdade, ninguém inventou o relógio sozinho. Ele foi sendo aperfeiçoado ao longo de milhares de anos. Os primeiros relógios eram relógios do sol, criados pelos egípcios por volta de 3500 a.C. Depois vieram os relógios de água, de areia, ampulhetas, mecânicos e finalmente os modelos, né, modernos relógios de quartzo e os relógios inteligentes, os smartwatches que tem hoje. É difícil imaginar que os antigos inventores soubessem aquela ideia simples de medir o tempo se tornaria algo tão indispensável para toda a humanidade. Curiosidades sobre o relógio. O tempo mudou o mundo. Sem relógios precisos, seria praticamente impossível organizar trens, aviões, fábricas, hospitais, escolas, até transmissões de rádio. O primeiro relógio de pulso, embora existisse modelos antes, eles se popularizaram durante a Primeira Guerra Mundial, porque eram muito mais práticos do que os relógios de bolso. Hoje existem relógios atômicos que erram menos de um segundo em bilhões de anos. Eles são usados para controlar os GPS, satélites e sistemas de comunicação. Porque os relógios das propagandas marcam 10 e 10? Porque essa posição dos ponteiros lembra um sorriso, deixa o mostrador bonito e não esconde o logotipo da marca. Esse é um segredinho. E antes do relógio, as pessoas seguiam a natureza, sabia? E pra gente lembrar do Big Bang, não, é o relógio. Muita gente pensa nisso, mas o Big Bang é o nome do enorme sino. A torre e o relógio ficam em Londres, viu? Ah, a hora do Big Bang não tem nada a ver com o relógio. E uma reflexão. O relógio mede as horas, mas não mede a felicidade. O amor, a amizade, os momentos especiais, o tempo passa para todos, mas a maneira como escolhemos vivê-lo faz toda a diferença. Boa manhã para você, viu? Segunda-feira, seja muito bem-vindo.

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0: isso aí, Dalceu Martins. Obrigado pelo carinho, minha gente. 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
0: 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Meu Deus. Daqui a pouquinho tem mais energia boa pra você.
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0: Isso aí, 8 horas e 11 minutos da manhã. Bom dia, meu amigo, minha amiga. Um abração, grandão. Dá um abraço de urso aqui. Que abraço mais maravilhoso. 8 horas e 11 minutos. E agora é hora de abraçar eles, mas vamos dar um estrucom daqueles bem grande, né, Dalceu? Vamos lá.
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0: meu italiano dá uma falhada aqui, mas eu penso que estrucou um abraço bem grande, bem forte, né? Vó, me corrija aí se eu estiver errado, viu? Pelo amor de Deus. Boa manhã, meus amados. Como é que estão? Como é que foi o final de semana? Tá todo mundo bem, com saúde? Vamos começar a semana super de boa, né? Sempre cuidando da saúde, porque na nossa idade, tendo saúde, tá tudo em paz, né? Que Deus abençoe, um bom início de semana e vamos celebrar os aniversariantes desta segunda-feira.
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0: Grupo de Vargem Bonita abraça Dona Vera Gazzoni, Grupo Flor de Lima de Joaçaba para Adelina Pessoli, Grupo São Paulo de Tororó para Neide Zanella, Silvana que é a muleira, o Grupo Luar de Prata do quilômetro 16 e 20 para Lourdes Slaviero, o São José da Boa Esperança em Erval para Elizabeth Feltrin, o Grupo Frei Silvano de Água Doce para Jacomina Turra Bianchi, Luísa Maria Celso, Pedro Comaceto, Geraldo Ferronato, o Grupo Lírios do Campo do bairro Santo Antônio em Erval para Zaira Pereira, o Grupo Amigos para Sempre de Nova Petrópolis para Nair Schlinwein, o Grupo União de Vista Alegre Bicaré para Marlene Maciel, Grupo Os Pioneiros do Centro em Bicaré para Salete Campanha. São os aniversariantes de hoje. Desejamos muita saúde, muita paz e muita alegria.
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0: Viva! Aê! E a música que vamos ouvir é dos Serranos, Quem Vem Lá da Minha Terra.

Que coisa mais maravilhosa, valeu, Serranos, valeu, vovô, nono, nona, baita dia, obrigado sempre pelo carinho imenso dedicado a catarinense.

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4: Isso aí, meus queridos amigos, 8:22 da manhã, vai começar o horóscopo do dia, mas tem utilidade pública que cedo já a gente destaca aqui, agradecendo sempre ao querido amigo Luciano, né? O pessoal ali da Cachoeirinha, ali próximo ao Bonato Couros, tem muitos fios de telefone no chão, tá perigoso para quem passa, né? Para motoqueiros que passam no local, pode se enroscar, para pessoas também, pedimos aí uma ação do pessoal das empresas que cuidam de internet, principalmente, para ir até o local e retirarem esses fios. Aliás, não é só ali. Tem muito lugar aí com fio arrebentado, arrastando no chão, e pelo jeito ninguém faz nada, né? Ou seja, fiscalização, né, galera? 8:22 da manhã, Dalsa Martins, vamos começar.
5: E agora, vamos conferir as previsões astrológicas para hoje. Áries, de 21 de março a 20 de abril.
4: Hoje vale tomar cuidado para não transformar todo desconforto em conforto. O dia melhora ao canalizar essa intensidade em algo criativo, prazeroso e estimulante. Fazer algo diferente da rotina vai ajudar a aliviar bastante a tensão interna que pode estar presente na sua vida. Touro, questões emocionais ou ligadas ao passado podem apertar alguns botões hoje. Talvez você perceba mais claramente onde está carregando responsabilidades pesadas demais. Em vez de endurecer, tente encontrar pequenos espaços de acolhimento na própria rotina. Olá, Câncer, tá de boa aí? O cuidado em não medir o seu valor apenas por meio de reconhecimento ou resultados imediatos, o dia pode fluir melhor ao investir energia em coisas que realmente alimentam a sua autoestima. Em vez de tentar compensar as coisas com excesso de cobrança, que não vão te levar a nada. Daqui a pouquinho, eu já estarei falando com a galera de Leão no programa.

0: Churrasqueira, 8 horas e 27 minutos no programa da alegria. Essa aí, nossa, hein? Fernando em Sorocaba e Low Cash, eu amo demais. 8h27, como é que tá você? Como é que tá o seu começo de segunda-feira? Sejam bem-vindos aqui.
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1: É isso aí, 8 horas e 31 minutos da manhã, meus amigos. Falando em amizade, falando em alegria. Dalsa, chegou a hora, né, irmão? Vamos conferir para toda essa galera do trecho que tá começando a semana. Quem não parou, quem tá na atividade, né? Isso é bom demais. Vamos começar mandando um abração para a turma da saúde. Sempre tem um plantão de final de semana, né? Pessoal dos bombeiros, a turma do SAMU, né? Esse pessoal aí que dirige de uma maneira muito consciente, muito rápida, porque a velocidade dele salva vidas. O nosso abraço, pedido para mandar abraço toda manhã também, estão no hall de amigos aí. Juliano Zampiva, representante dos operadores de máquina pesada em todo o sul do Brasil. Obrigado, irmão. Para toda a galera do Brasil que nos acompanha na manhã, para todos os caminhoneiros e caminhoneiras desse país, para quem vai correr sentado hoje pela manhã na nossa região, tamo junto aí, dando o seu alô, o seu bom dia na Catarinense, sejam sempre bem-vindos. E para começar, vamos mandar um abração para uma pessoa muito querida, dona Terezinha, que não é caminhoneira, mas diz que tá ruim, mas tá bom, né, dona Terezinha? Eu também acho. Gilberto e Gilmar, vamos lá.

ruim, mas tá bom. Vamos embora, segunda-feira, sua linda. Começando a nossa semana na vibe da Catarinense. É a melhor alegria, a maior energia pra você.

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0: Isso aí, gente, tudo bem? 8:42 da manhã, amigo Dalceu. Chegou a hora de conferir aqui na mais ouvida de todas.
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0: É isso aí, então. Hoje é segunda-feira, é um começo de semana e nós estamos na certeza que será bacana para você. Você deve sentir tudo de forma mais forte hoje, pode surgir uma vontade grande de mudar algo na sua vida ou romper com situações que já ficaram apertadas demais. Só tente não agir no calor da intensidade. Experimente usar essa energia para criar e experimentar algo novo. Vai te fazer bem, pode ter certeza, viu? Quero falar com você do signo de Virgem agora. Tudo bem, Virgem? Talvez você perceba algumas emoções profundas vindo à tona, principalmente coisas que estavam sendo ignoradas ultimamente. Ter momentos de pausa para descansar a mente, fazer algo criativo ou sensível pode ajudar bastante a reorganizar o que está confuso, viu? Falo com a turma de Libra. Você talvez perceba que alguns ambientes sugam a sua energia e outros despertam entusiasmo genuíno. As relações sociais podem trazer tanta inspiração quanto desgaste hoje. Em vez de insistir em conexões que não vão te levar a lugar nenhum por obrigação, foque em encontros mais espontâneos que podem e vão mudar a sua vida. Escorpião. Questões ligadas ao trabalho podem apertar hoje. Talvez você sinta a necessidade de controlar resultados ou provar o seu valor. Abrir espaços para novas estratégias e aceitar mudanças pequeninas pode ajudar muito mais do que insistir no controle sobre tudo que você acha que tem e às vezes não tem. Sagitário e seus amigos, a gente fecha o horóscopo do dia daqui a pouquinho no Programa da Alegria.
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Essa foi a pura emoção, meus queridos. Chitãozinho e Chororó, sonsaço, energia boa, vibe boa, bom café para você aí, bom chimarrão, tomando também a sua vitamina, boa vitamina, né? Que a gente comece o dia de bem com a vida, começando o dia mais importante da semana, para que tudo vá bem na semana.

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2: A funerária Frei Bruno comunica com pesar o falecimento do senhor Guerino Quiamuleira, ocorrido aos 82 anos de idade. 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

0: É isso aí, gente do bem, de volta no programa da Alegria. Vamos lá, né? Então, com você, para você e por você. Estamos de volta com os últimos signos do horóscopo do dia, Dalceu.
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0: Você pode sentir vontade de mudar perspectivas ou até de romper com ideias que estavam limitando a sua visão de mundo. O dia favorece a expansão, o aprendizado e novas experiências, mas pede cuidado para impulsos e rupturas radicais. Não é assim que vão funcionar as coisas, viu? Capricórnio, certas questões podem ganhar intensidade hoje, principalmente em temas ligados à confiança. Talvez você perceba mais claramente o que anda tentando sustentar sozinho. Permita-se receber apoio e flexibilizar expectativas. Isso ajuda a equilibrar o seu mundo mais interno. Aquário. Algumas pessoas podem funcionar como um espelho hoje e algumas trocas vão deixar muito evidente onde existem disputas ou orgulho. Vale perceber o que essas situações estão tentando mostrar sobre seus próprios padrões. Tenha honestidade e flexibilidade que vai te ajudar bastante. Peixes. O dia pede cuidado com excesso de pressão mental e emocional no trabalho. Talvez existam coisas demais acontecendo ao mesmo tempo, o que aumenta a sobrecarga. A melhor saída está em criar causas conscientes e mudar pequenos hábitos aos poucos, né? É segunda-feira também. Então, vá em frente e um dia abençoado para você.

0: Valeu, minha gente, que coisa mais linda no programa da alegria, né? Eita, nós, musicão de Jorge Mateus, tem que sorrir, a gente precisa sorrir, né? Sorrindo, a gente muda o dia, não esqueçam disso, mas algo que vem do coração, sinceridade, né? Como aqui nas manhãs da Catarinense, o dia tá lindão, 9:01, vamos sorrir para o dia que Deus nos deu, né, Dalsa? É isso aí. 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Esse precisa no mínimo ganhar o seu dinheiro para sobreviver, porque sem a agricultura familiar em Santa Catarina, não teremos o papá na mesa, só para avisar, né? 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Certo, amigo Dalceu? É isso aí. Amanhã só está começando.
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1: É isso aí, galera. 96 está preparando com carinho aqui. Daqui a pouquinho, com a nossa produção, já teremos a brincadeira da segunda-feira. A provocação de hoje está maravilhosa. Daqui a pouquinho, para você participar com a gente e começar a segunda-feira em alto astral. É isso aí, vamos lá, daqui a pouquinho, hein?

0: Isso aí, coisa linda, 9:10 da manhã, Rio Corre para o Mar, que maravilha de música, né? Poesia para você na manhã.
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0: Classificado já está no ar no Programa da Alegria, o Cine com muitas vagas e oportunidades nessa segunda-feira, vale a pena. A partir do meio-dia, chega lá. Contrata-se assistente de almoxerifado no 35519188, auxiliar de cozinha no 35519188, técnico de enfermagem 35519188, motorista de caminhão truque com CNHC no 998194525. E babá para cuidar de bebê de 4 meses no 47999257821. Falar com Flávia. É isto aí. Esse é o Classificados da Catarinense Prestação de Serviço e Utilidade Pública para Cronos Segurança Privada.
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0: 9:15 da manhã, amigos queridos e amigas, e aí? Segunda-feira, vamos começar a semana positivamente, em nome do supermercado Visa e do Laboratório São Francisco. Hoje, no Sextão da Catarinense, para quem participar, a gente sabe que quarta-feira nós temos um jogo decisivo para o Joaçaba Futsal contra São Caetano, 20h no Centro de Eventos da UNOESC, pela Liga Nacional Silver. E eu quero levar 4 pessoas. Cada pessoa vai ganhar 2 ingressos para a gente ajudar a lotar aquele ginásio lá, hein, galera? E eu preciso de vocês nessa, combinado? Então, o Sextão da Catarinense hoje vai dar esses prêmios, mas tem o Sextão do final de semana com mega prêmios para você. Partilhe agora, meus amigos, está no ar uma brincadeira maravilhosa. O programa da Alegria, quero ver você. Pegue o celular e participe, afinal de cada história, cada lembrança e cada sorriso deixa a nossa manhã ainda mais especial. A voz mais importante da Rádio Catarinense, desse programa especialmente, é a sua. Então vamos começar hoje o nosso Provocando com perguntas divertidas. Você responde para mim a que você desejar. Qual comida nunca pode faltar no almoço de domingo, hein? Na sua família. Pensa aí, manda para mim por quê. Qual apelido você tinha na infância? Se você quiser contar, você conta. Quem faz o melhor churrasco da família? Aí vai dar briga. Ah, é meu pai? Não, é meu marido? Não, sou eu. Quero ver. Diga pra mim aí. Escolha a pergunta e responda pra mim no programa da Alegria a partir de agora, na provocação dessa segunda-feira. 9:16 da Alça. WhatsApp liberado pra galera mais amada do Brasil e Michel Teló também.

0: aí, a roça vai pra frente, valeu, galera. Vamos ver o telefone aí, Dalcio, veja quem é que está na linha. Michel Teló, e aí, a roça vence. É, galera, a batalha não é moleza não pra quem tá na roça. Agricultura familiar aí, que o nosso estado é formado não por grandes produtores, né? Essa turma precisa de muita atenção e muito carinho. A gente volta daqui a pouquinho, 9:19 da manhã. 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
1: E bota amizade nisso, meus amigos queridos. Na manhã de segunda-feira, bom dia, bom dia, bom dia. Vamos, como é que é, os nossos compromissos de hoje com muita alegria e amor no coração. E vamos ouvir os ouvintes da nossa provocação de hoje. Oi, bom dia.
2: Bom dia, Marildo Monteiro. Aqui é a Terezinha Rodrigues da Silva, do bairro José Ruper. Gostaria de participar do programa, pedir uma música bem bonita, oferecer para todos os meus amigos e amigas, oferecer para Ivete Ramos, do bairro Santa Teresa. E gostaria que me colocasse no sorteio. Se for atendido, eu agradeço. Muito obrigada.
1: Não, vou te colocar no sorteio, mas tem que responder aí a nossa provocação, senão não vai rolar a provocação, galera. Senão não rola. Vamos ver quem tá falando agora pra gente aqui. Oi, bom dia.
3: Bom dia, Marildo. Gostaria de oferecer aí a música aí do Valdir Anzolin, Caminhoneiros, a toda aquela galera que participou ali ontem da procissão aí. Magnífico aquela história. Vamos lá. Comida que nunca pode faltar no domingo, maionese, claro, né? Uhum. E apelido, tá? Até hoje, né? Gringo. Quem faz o melhor churrasco? Ninguém tira o mérito, né? Meu pai, né? Sempre. Beleza?
1: Beleza.
3: Um abraço. Bom dia a todos.
1: Obrigado, queridão.
3: Aí, ó, sorteio dos ingressos, se possível.
1: Está já participando aí, tá, Valmir? Muito obrigado pela participação. É, vai ser uma boa discussão aí, né? Quero só ver, gente. Aliás, parabéns ao pessoal que ontem participou da carreata de São Cristóvão na festa de São Brás, né? Nossa, cada ano a coisa melhora. Cada ano fica melhor, né? Esse ano, meu Deus do céu. Eu só queria saber, né, que eles botaram tudo aqueles caminhão, ônibus, carros lá em cima. Será que teve espaço, doceu, por tudo aquilo? Meu Deus do céu, que coisa mais abençoada. Palmas pra galera que organizou, turma da Vila Remoura aí. Valeu, meus queridos. É isso aí. Obrigado pelo carinho de vocês. É uma turma que batalha muito, né? E a carreata, quem participou, parabéns. Tem mais ouvinte aí, doceu Martins? O último agora. Oi, bom dia.
4: Bom dia, Marildo Monteiro. Eu sou a Vilma de Ávila. Para mim, o melhor churrasco era quando meu pai fazia. Ele fazia um churrasco bem gostoso, que a gente ficava sempre junto dele e ele ficava cortando os pedaços e dando pra gente. Muitas saudades que eu tenho. Grande abraço, amigo Marildo.
1: Obrigado.
4: Até mais.
1: Até mais, querida. É isso aí. Vamos ficar tudo em cima do muro. É o pai que fazia, né? Duvido falar agora quem é que faz o melhor churrasco da família. Arrumar uma treta aí com a família. Não, não é eu, é você. Quero só ver, hein? 9h28, aumente o som no programa da alegria. Henrique Juliano, 5KM.

da coisa mais linda, 9:31 da manhã, essa é a Catarinense, esse é o programa da alegria, dona de casa, secretárias do lar, dono de casa, bom dia pra vocês, meus queridos, tamo junto, na rádio que tem a melhor vibe do sul do Brasil.

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6: É isso aí, acelera aí! Essa é a Catarinense, esse é o programa da Alegria. Bom dia, boa segunda-feira. O dia começou meio sinistrão, né? Mas agora tá bonito aí, né, Dalcio Martins? Diz que o tempo muda de hoje de noite pra amanhã. Tomara que não, né? Que continue nessa vibe do bem. Mas quem manda é o carinha lá de cima. E a ele a gente respeita sempre, né? Vamos com o ouvinte aqui, tem mais. Oi, bom dia.
7: Bom dia, Marildo, tudo bem com vocês?
6: Tudo.
7: Eu tô bem, graças a Deus. Sua amiga, né, você tá de morar? Oi, o que não pode faltar no domingo é aquele churrasco bem temperado, uma maionese e uma torta de aipim. Ah, e geralmente sempre é a carne aqui em casa, quem tempera sou eu, quem assa também. Uma churrasqueira. No domingo a carne é por minha conta.
6: Olha aí.
7: Fala a próxima música pra nós aqui, uma do Amado Batista?
6: Claro.
7: Pode ser Quarto Negro?
6: Quarto Negro.
7: Foi pra todos os ouvintes catanenses, pra vocês ir da rádio e ter a todos uma ótima, abençoada segunda-feira e uma semana também.
6: É isso aí, a mulherada, eu tô dizendo, Dalceu. Elas estão tomando conta do pedaço. Não, estão tomando, não. Já tomaram e a gente que não viu. Olha aí, quem assa carne aqui em casa sou eu. Boa, tem mais ouvinte aí falando aí, vamos lá, oi, bom dia.
8: Olá, Nildo Monteiro, bom dia. Bom, o churrasco aqui em casa, quem faz, sou eu. Eu acho gostoso meu churrasco.
6: Ah, é?
8: Ah, eu quero concorrer aos ingressos do Joaçaba Futsal.
6: Tá bom.
8: Eu sou a Nel Serginho aqui do bairro Santa Teresa.
6: Uhum. Tá joia, querida, obrigado. Eu tô dizendo, a invasão feminina é enorme. Eu fico muito feliz com isso, confesso. Oi, bom dia.
9: Bom dia, Rádio Catarinense. Meu nome é Lúcia Carto Takashi, mago no interior de Joaçaba, Elinha Quioca. O melhor pessoa que faz churrasco aqui em casa é meu avô.
6: É.
9: Melhor churrasco que eu como na vida. Eu queria colocar uma música pro meu avô ouvir. Xinha Véia. Pode ser?
6: Tá,
9: pode
6: bom.
9: Ser? E pode me colocar no seu telho, por favor?
6: Claro que sim, querido. Obrigado. Eu acho que é Luiz Ricardo o nome dele, né, Dalceu? Luiz Ricardo, tá bom. Eu não, de repente a gente não entende a vozinha aí, mas acho que é Luiz Ricardo. Tem mais gente falando com nós aí. Oi, bom dia.
10: Bom dia, Marildo Monteiro. Que não pode faltar no almoço de domingo pessoas especiais como filho, amigo, que hoje em dia é difícil, né?
6: Bah.
10: E uma farofinha e um churrasquinho no capricho. Eu faço... E garanto.
6: Ah,
10: Lúcia.
6: Ah, faz a farofa, né, dona Lúcia? Esse churrasco aí eu tô querendo ver, viu? Tô querendo ver como é que é esse negócio aí. 9:37 da manhã. Alô, Leomar, dona Ivete. Aumenta o volume aí, garotão. Sua música está aqui na Catarinense.

0: E aí, Dalsa, 9 horas e 41 minutos da manhã. Valeu, rosto molhado. Valeu, João Paulo e Daniel. Que saudadona essa aí, né, querido? Daqui a pouquinho tem mais energia boa, tem mais alegria, tem mais astral pra você. Por exemplo, últimos dias da liquidação total da Leve. Um bom dia para a galera lá. Obrigado pelo carinho da audiência. 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
0: Sempre! É isso aí, hora 9h44. A funerária Frei Bruno comunica com pesar o falecimento do senhor Guerino Chiamuleira, ocorrido aos 82 anos de idade. Seu corpo está sendo velado na Capela Mortuária São Roque, em Lacerdópolis, e seu sepultamento será hoje às 16h, com celebração de despedida no próprio local, seguindo logo após para o cemitério da própria comunidade. Comunicamos com pesar o falecimento do senhor Guerino Chiamuleira.
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0: A rádio, a sua manhã, o seu dia mais feliz, a sua segunda-feira, pra gente começar super bem a semana. Eu adoro a segunda-feira, galera. Vamos falando com esse povo maravilhoso. Hoje, a provocação é a seguinte, mas não fique se fazendo aí, tá? A pergunta é: qual a comida que nunca pode faltar no almoço de domingo? Qual? E qual é o apelido que você tinha na infância? Isso você conta se quiser, tá? E quem faz o melhor churrasco da família? Não vem com esse papo: ah, é meu pai, ah, fulano de tal. Eu quero treta no negócio aqui. Eu quero criar confusão. Sou a sementinha da confusão na manhã. Vamos lá, quem tá falando? Oi, bom dia.
1: Bom dia, tudo bem? Eu sou Claudete Barbieri. Gostaria de participar da brincadeira. Comida que não pode faltar no domingo: maionese. Isso. Apelido Tafarel. Quem faz a melhor carne no domingo é ele, o marido, Alceu.
0: Aê, seu Alceu, parabéns, valeu, hein? Valeu, obrigado, dona Claudete, toda a família aí, tudo de bom, tá? Quem é que vai falar agora aqui no programa da Alegria? Bom dia!
2: Passagem de ontem, né, meu amor? Ah. A carne já é boa, gostosa a carne, uhum. E vai ter de novo outubro, a festa vai ter produção Nossa Senhora Aparecida, e vai dar um parabéns, meu amor. E gostei muito da carne, muito boa. Uhum. E
0: valeu, né, Vanessa? Obrigado,
2: a,
0: tá?
2: A carne, quer dizer, a teoria da igreja.
0: Tá boa. A Vanessa Ferrari, que é uma menina especial, gentilmente mandou um áudio aí agradecendo que tava tudo bem na Vila Remor ontem. Quero ver o presidente, alguém da comunidade aí ligar e agradecer, né? Porque é a comunidade que precisa agradecer o povarel que foi ontem lá, pelo amor de Deus, né? Então, alguém da comunidade que queira ligar, dar o seu alô, se identifica, né? Sou fulano de tal, fala o nome da comunidade e manda aí. Manda seu áudio aí, galera, tô esperando, hein?

0: Dão arrebentando. Alô, dona Lúcia, bom dia, até a sua música também, né? Valeu, boa segunda-feira, até amanhã, viu? Vamos juntos no programa da Alegria, dá o seu 9:52, manhã acelerada, meu Deus do céu, como passa rápido.
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9: Sou eu, queridos, mas pode me chamar de amigão, de abraço de urso, é isso aí, de sorriso mais bonito do rádio. Tamo aí, Dalceu Martins, com a galera mais querida, mais amada do mundo. Oi, bom dia.
10: Bom dia, Marido Monteiro, é a Rejane. Sobre o churrasco, quem sempre fez foi minha mãe. A minha mãe puxava a lenha, ela fazia o fogo, ela temperava a carne, ela assava, era tudo com ela, sempre. Agora... Que eu já não tenho mais a minha mãe, e com o passar do tempo, né?
9: Vai dizer que é você.
10: Agora aqui na minha família, com certeza quem faz o melhor churrasco é o meu cunhado, o irmão do meu esposo, o seu Cláudio Alberghini, da Espetinho da 15. Quando a gente vai almoçar na casa dele, geralmente no domingo, é um capricho churrasco dele que não tem pra outro. Não tem pra bater. Ok, Marildo?
9: Okay. Bom dia. Tá louco, seu Carlos? Brincadeira aí, diz que o irmão faz o melhor churrasco. Que é o Espetinho da 15? Não sei não, hein? Eita, nós! Há uma treta no mundo, a Alberghini da Alceu Martins. Tá louco, Rejane? Eu ainda acho que o seu Carlos faz um churrasco bom, hein? Eu ainda acho. Tem mais gente falando comigo. Oi, bom dia. Bom dia, bom dia.
11: Bom dia, Marildo, tudo bem? É a Verônica Mazeiro. Aqui em casa, geralmente, sou eu que faço o churrasco. Que daí eu sei que eu que vou limpar, daí eu cuido, deixo tudo organizadinho, coisa para não fazer bagunça.
9: Boa!
11: E que não pode faltar aqui em casa no domingo é a maionese.
9: Ah, muito bem, dona Verônica. E vão cuidar desse resfriado aí, né, minha amiga? Tu viu só como é que as mulheres estão invadindo, bicho? Elas mandam bem, ó, eu que faço, eu que preparo, eu que... Porque o homem vai fazer churrasco, o que que ele faz? Ele faz uma bagunça. Quem limpa é a esposa, né? Tá certo, a senhora, dona Verônica, é isso aí. Vamos tocar uma música aí, 9h57 na mais ouvida rádio do sul do Brasil, mas primeiro vamos ouvir mais um aí. Oi, bom dia.
12: Bom dia, tudo bem? Aqui quem fala é a Ariana Vitória da Cas, moro em Minhaquioca, no município de Ossaba, né? E da sua pergunta, o que não pode faltar num almoço de domingo é o churrasco.
9: Tá. E quem é que faz o melhor churrasco na tua família, hein, Ariana? Será que a Ariana é irmã do Luiz Ricardo? Acho que sim, né? Tá bom, então. Super beijo pra vocês, queridos. Obrigado pela participação, tá? E agora, Dalceu Martins, manda ver aí, meu filho.

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0: Nossa, valeu, Bruno e Marrone, eu duvido, o dia que não tocar Bruno e Marrone nesse programa, não vai ter alguma coisa errada, né? Mas essa música é bonita. Aliás, seu Clarindo da casa é o avô dos queridos Ariana, Vitória e Luiz Ricardo, que são irmãos, realmente, né? Então, seu Clarindo é o que faz o melhor churrasco lá. Eu tenho que provar uma hora dessa lá pra ver se a carne é boa, viu? 10:02, é hora de notícias na Rádio Mais Ouvida do Sul do Brasil.
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0: notícias. Marcelo Santos, seja muito bem-vindo. Bom dia, Marcelo.
2: Bom dia, Mário Monteiro. O governo federal lança nesta segunda-feira o programa Move Brasil Entregadores e Moto App, que facilita o financiamento de motocicletas e bicicletas elétricas ou não para entregadores de aplicativo e mototaxistas. As taxas de juros são inferiores à metade das normalmente praticadas pelo mercado. A linha de crédito operada pela Caixa Econômica Federal tem juros subsidiados pelo governo por meio do Fundo de Investimento e Infraestrutura Social e garantia do Fundo Garantidor de Operações. A Justiça de Santa Catarina condenou uma avó ao pagamento de 10 mil em danos morais após ela publicar em uma rede social aberta fotos do neto menor de idade acompanhadas de mensagens ofensivas contra a mãe da criança. A sogra também terá que fazer uma retratação à nora. A decisão, que cabe recurso, foi proferida pela segunda vara civil da comarca de São Francisco do Sul, região onde o caso ocorreu. Conforme o órgão, ficou reconhecido que as publicações extrapolaram a liberdade de expressão. Os pagamentos do INSS de julho começam nesta segunda-feira para aposentados, pensionistas e demais beneficiários. As datas seguem o calendário oficial de pagamento de 2026, divulgado pelo Instituto Nacional do Seguro Social. Para saber quando os pagamentos do INSS de julho serão depositados, o beneficiário deve consultar o número final do cartão do benefício, desconsiderando o dígito verificador que aparece após o traço.
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2: O Flamengo diminuiu para 6 pontos a desvantagem para chegar à liderança do Campeonato Brasileiro ao empatar em casa com o São Paulo na abertura do segundo turno do Campeonato Brasileiro. Como teve adiado um jogo em casa contra o Mirassol, diminuiria para 3 pontos a diferença caso conseguisse a vitória na partida que foi realizada. O grande beneficiado da rodada foi o Atlético Paranaense, a única equipe entre os 6 primeiros colocados que conquistou 3 pontos na 20ª rodada ao derrotar em casa o Internacional por 2-0. Eram estas as informações da redação para o programa da Alegria, Marcelo Santos.
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0: Isso aí, galera, o seu programa da alegria. Bom dia, é a casa da nossa gente. Alô, mecânicos, alô, borracheiros, alô, galera das oficinas, alô, galera da geral. Muito obrigado pelo carinho, por vocês estarem com a gente na melhor rádio do sul do Brasil. Estamos de volta na hora do supermercado Visa e do Laboratório São Francisco. 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Cachorrinho, aquele abraço, queridão. Obrigado. Quem é que tá falando com a gente aí, Dalcio Martins? Oi, bom dia.
5: Bom dia. Amarildo, é o Zira del Val do Oeste. Bom, não pode faltar maionese e churrasco. Mas, enfim, o churrasco ou a maionese, faço uma maionese muito boa, tá?
0: É.
5: E o churrasco é meu filho, André.
0: Filho André.
5: Aquele tira o primeiro lugar em fazer churrasco. Oh. Ele é muito bom.
0: Opa!
5: É, tenha um bom dia, uma boa segunda-feira. Fiquem com Deus.
0: A senhora tchau. Também. Obrigado, querida. Uma hora dessa eu vou fazer uma provocação aqui para ver quem faz a melhor maionese, né? Uma hora dessa a gente vai provocar aqui, porque nosso negócio é provocar vocês no programa da Alegria, cachorrinho. Tatiane esteve de aniversário ontem, dá o seu, a Tati Oliveira, nossa super ouvinte do programa da Alegria. Aê, Tati! Carinho grande pra você aí, ficou mais nova, né, minha amiga? E ela disse assim, ela não, né? A irmã dela disse assim, a Cristiane e Samarildo, manda um beijo, manda um abraço. Então tá, manda a Cristiane, a Camila e a Ana, que são sobrinhas, né? Valeu, obrigado, queridas. E a Tati, mega parabéns pelo aniversário. E agora, a casa vai cair. E eu quero continuar recebendo o seu áudio aí, hein? Manda áudio pra mim, até às 10:15.

0: meus amados, meus queridos, com toda alegria, com todo carinho, Anjo, valeu, música linda essa aí, né? Essa aí, nossa senhora, arrebentou. Zezé de Camargo e Luciano, daqui a pouquinho a gente volta.
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0: Mas foi daqui a pouquinho mesmo, né, Alceu Martins? 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

0: Salve, salve, de volta, minha gente, é o show de brincadeiras, hoje é o dia da provocação da manhã. O que que eu tô querendo saber da galera aqui? Simples, fácil, vocês respondem pra mim. Qual comida que nunca pode faltar no almoço de domingo? Qual? Qual o apelido que você tinha na infância, se quiser falar, claro? E quem faz o melhor churrasco na família? Aí vai dar treta. Então, vamos continuar ouvindo a galera. Oi, bom dia.
1: Opa, meu amigo Amarildo, bom dia, Gilmar, José Oliveira, do bairro São Brás, Fichinesque. Meu, quem faz o melhor churrasco no domingo é eu. Aqui em casa é eu, né?
0: Ah.
1: Tá o PC de testemunha que todo domingo a gente pede uma música lá, assando uma carne, uma costela, show de bola. Daí fica melhor ainda quando ganha do sorteio do Visa, né? Que eu já fui contemplado uma vez, matei uma pau. E a comida que não pode botar no domingo é a maionese e o pão de alho, né? Pra ajudar. Beleza, Marildo?
0: Beleza, Gigi? Tá tranquilo. Esse Gigi, oi, bom dia.
2: Bom dia, Marildo. Eu sou a Vilma. O que não pode faltar no domingo, Marildo, é a carne assada. E quem assa, Amarildo, é o meu irmão. Ele vem todos os domingos para assar a carne. Quando ele não vem, meu pai já sente falta, já fica ligando para ele vir para assar a carne.
0: Senhor Aracides, né? É o capa preta da família. Que negócio é esse que não vai vir assar a carne pro pai aí, né? Valeu, valeu. Oi, bom dia.
3: Bom dia, Amarildo. Meu nome é Matheus Lagos, sou aqui de Santa Helena. E o que não pode faltar, né, do domingo, é o churrasco, né? E aqui em casa, quem faz o melhor churrasco mesmo é o meu pai. Tá? Um abração, fique com Deus e até.
0: Até, Matheus. Mandou bem o Matheus aí. Não teve conversa. É meu pai, pronto. Valeu, Matheus. Tem mais gente. Oi, bom dia.
4: Bom dia, bom dia, meu grande amigo Amarildo Monteiro e os ouvintes do programa da Alegria na Rádio Catarinense. É o que não pode faltar no domingo, aquele churrascão que só eu sei fazer, assar. E a maionese da minha esposa, Elisiane D'Alves Barbosa. Ela faz uma maionese que é incrível. Meu Deus, pensa na maionese que essa mulher faz. E eu capricho no churrascão, né, meu amigo Gabriel Monteiro? Boa semana pra todos.
0: Obrigado, meu amigo Beisola, valeu. Puxando o saco aí, né? Senão fica sem maionese no próximo domingo. Oi, bom dia.
3: Bom dia, marido. Meu nome é Matheus Lago, sou aqui de Santa Helena. E o que não pode faltar, né, no domingo, é o churrasco, né? E aqui em casa, quem faz o melhor churrasco mesmo é o meu pai. Tá? Um abração, fique com Deus e até.
0: Até. A gente gostou tanto do Matheus que a gente soltou ele duas vezes, né? É isso aí, é que ele falou bem pra caramba, né? E aí, Dalceu, quem é que vai falar agora aí? Pode soltar aí pra gente fechar o programa.
5: Bom dia, meu amigo Amarildo. Aqui é o Altair Camargo, da Vila Remor. Quero agradecer a todos que estiveram ontem na festa do motorista, na colônia motorista. E vocês já estão convidados para a próxima, em outubro, da Nossa Senhora Aparecida. Beleza? Obrigado a todos que compareceram.
0: Valeu, queridão.
5: Toca aí uma música, pode ser a próxima aí, para todos.
0: Vamos soltar sim, o Kleber Todescato, última ligação de hoje. Fala, Kleber!
6: Bom dia, Marilda, é o Kleber Todescato. Quem não pode faltar é maionese, no domingo. Quem assa carne sou eu. Mas não tem coisa melhor do que outro assar carne. E você só ali, né? A cervejinha no petisco. Eu gosto quando meu cunhado ou alguma casa ou alguma visita se prontifica essa carne. O cara fica só, né?
0: Na boa.
6: Na cervejinha. Beleza, meu amigo?
0: Obrigado,
6: tudo
0: querido.
6: Certo.
0: Maravilha. No meu caso, o melhor churrasco é assado pelo meu vizinho Marcelo Santos. Marcelo dos Santos, Marcelo Carlos dos Santos, vizinho de Porto. Esse manda bem pra caramba, esse mata pau. Assa qualquer tipo de carne, não tem conversa. Ele é fera, então pra mim ele é o melhor assador, né? Então tá tranquilo, valeu. Eu não fico em cima da muro, Dalceu. Aí o Dalceu tá dizendo, não, lá em casa sou eu. Tu, né, nem sabe assar carne, Dalceu. Quem assa é o teu filho, rapaz. O que que tu quer? Oh. Não, e daqui a pouco vai ser teu netinho. Esse é fera. Daqui a pouco é o Neto, né, Dalcio? Aí só fica de boa lá. É assim, meu Neto. Você faz aí, tá tudo certo, né? Que nem disse o outro ali, o melhor mesmo é alguém assar e a gente ficar bebericando uma cervejinha, uma água mineral, né? Tá tudo certo. Gente, eu adorei. Mas é verdade, né? Quem tem o privilégio de ter uma maionese no domingo, porque só a carne também tem muito gosto, né? Mas tem uma maionese que é feita com carinho, com amor, aí tudo fica diferente. Se não tem maionese, tem outra comida também, é maravilhoso. A gente quis brincar com vocês hoje. E o que eu adorei e ficou de lição no programa hoje é a mulherada manobrando a churrasqueira aí. Isso merece palmas, né, Dalcio? Palmas para todas as mulheres que assam aquela carninha nos domingos. Vocês são demais. É isso aí. 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Pode voltar com um churrascão aí pra galera, né? Sempre. E também ao Laboratório São Francisco, que patrocinaram essa brincadeira que foi maravilhosa. O nosso provocação de hoje. 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Tá dado o recado aí para você. Pegou a visão? Bacana. E atenção no seu. Dá o play. 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Valeu. E a melhor maionese do mundo é a minha esposa Mara quem faz. Ninguém faz melhor maionese do que ela. É impressionante, que maionese deliciosa. Dalcio Martins, um dia eu vou levar um pouco pra você lá, tá? Pode ficar tranquilo. 10h24, quando voltarmos, tem mais.
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3: The Artists é uma banda fictícia criada para os quadrinhos e desenhos animados da série Art. Mas o sucesso foi real. Formado por músicos de estúdio, o grupo surgiu em 1968 e no ano seguinte lançou o Sugar Sugar, um dos maiores sucessos pop da época. A música dominou as paradas em 1969 com seu refrão chiclete e melodia contagiante. Mesmo sendo um projeto curto, The Artists marcou uma geração com seu clássico doce e divertido, que segue tocando corações até hoje. Agora prepare-se para voltar no tempo com Sugar Sugar, com The Artists.

0: Nas 32 minutos da manhã, Sugar Sugar, The Arcs, nossa. Gente, é triste falar, mas temos que falar, né? O Parque Van Bonato é uma das dos cartões postais mais lindos de Santa Catarina e é nosso, é da nossa gente e é para todo mundo usar. Agora, um detalhe, né? Se você vai usar o parque, ele tá cheio de coletores de lixo, cestas de lixo. Como é que tu vai no parque e vai deixar garrafa de água atirada no chão, garrafa de refrigerante atirada no chão, papel atirado no chão? Isso aí é a educação da gente, galera. Isso nós temos que ter ciência que se nós não fizer a nossa parte, estamos quebrados. Pega o que você consome, vai lá e coloca no lixinho, bonitinho, não deixa atirado. A gente tem foto para comprovar isso. Tem gente que não aprende a cuidar, e isso é triste demais, lamentavelmente, né? Pô, no parque a gente faz isso, fico pensando como é que a galera faz em outros lugares, né? Triste, muito triste, Dalcio Martins. Alô, me ajuda aí, galera, eu quero ajudar vocês, mas vamos ajudar a cuidar também, cada um faz a sua parte, combinado? É isso aí.
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1: Isso aí, galera, 10 horas 37 minutos dela manhã, estamos juntos no programa da alegria. Deixa eu mandar um oizinho para quem tá chegando agora na melhor manhã do rádio brasileiro, obrigado. Bom início de semana, 10h37 dá o seu, vamos botar.

0: 10h41, valeu Yuri Kainan, Living on Love. Nós queremos fazer um apelo, alguns moradores, né, da Anísio dos Santos, no bairro Santa Teresa, não é todo mundo, né? Mas tem galera que chega final de semana, quer tocar o terror lá, e aí quem trabalha não consegue descansar, não consegue dormir, tem que acordar cedo, dificulta a vida de todo mundo, é todo morador amigo, conhecido, né? O pessoal se conhece há tanto tempo, rua Anísio dos Santos, no bairro Santa Teresa. E sempre que a gente pede pelo bem, pelo bom senso aqui na rádio, né? A gente pede o bom senso das pessoas, isso é empatia, né? Você faz, eu faço, eu te ajudo, né? Então, acho que a boa vizinhança só evolui sendo assim, senão a coisa fica complicada, se a galera não colaborar, né, Dalcio Martins? 10h42, quem são os ganhadores, Dalcio Martins? Vamos lá, meu irmão, antes dos comerciais, rapidinho, pessoal que ganhou os ingressos para o jogo do Joaçaba Futsal contra São Caetano, amanhã, 20h, no Centro de Eventos da UNOESC Joaçaba. Vamos lotar aquele negócio lá. Primeiro ganhador, atenção, tá saindo aqui. Parou. Nelce Sagem, parabéns, Nelce. Pode passar na rádio e retirar dois ingressos, tá? Vamos pagar para mais um, dois ingressos aí, Dalcio Martins. Aperta o play, vamos ver quem é. Número 116, nosso amigo Valmir. Aê, Valmir. Tá com a sorte grande, hein, meu filho? Pode passar na rádio aqui com o documento e retirar os seus ingressos. Parabéns. E amanhã a gente lota aquele ginásio. Amanhã a galera do São Caetano vai tremer só de ver a torcida, né, Dalcio? Eu já quero que o jogo seja amanhã. boa lembrança, Dalcio. O jogo é quarta-feira, não é amanhã. Esquece. Quarta-feira eles vão tremer só de ver a torcida. E depois o time em quadra vai fazer a sua parte. A gente volta daqui a pouquinho. 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
4: Hora de agora, 10h48 da manhã. Precisa-se com urgência de uma pessoa para cuidar de uma criança especial aos finais de semana no centro em Joaçaba. Entrar em contato, entra no sábado de manhã e fica até a segunda de manhã, ou também pode ter o direito de morar na residência. Os interessados podem entrar em contato aqui na Rádio Catarinense pelo telefone 3551 para saber mais dos detalhes sobre essa oportunidade, tá? Funerária Frei Bruno comunica com pesar o falecimento do senhor Guerino Quiamuleira, ocorrido aos 82 anos de idade. Seu corpo está sendo velado na Capela Mortuária São Roque de Lacerdópolis e seu sepultamento será hoje às 16h com celebração de despedida no próprio local, seguindo logo após para o cemitério da própria comunidade. Comunicamos com pesar o falecimento do senhor Guerino Quiamuleira.
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4: 10h54 da melhor manhã do rádio brasileiro, da Alça Martins, celebrando agora a agenda do aniversariante.
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4: Só aí, meus amados, meus queridos, tamo junto, hein? Programa da Alegria, aquela energia boa, aquela vibração maravilhosa. É seu aniversário, então vamos celebrar com muito carinho, com muito amor. Bom dia, Marildo. Quero pôr na agenda do aniversariante hoje, Lenir Perentir. Ontem esteve de aniversário. Quem oferece é a sogra Noeli Meleri, o esposo Maicon e o filhinho Bernardo, com todo o amor. Evandro Koch está oferecendo para sua irmã, na agenda do aniversariante, de aniversário hoje, dizer a ela que ela é muito especial para nós. O nome dela é Juvilde Salete Koch, de toda a família e amigos, com muito carinho. Marilisa Isabel, Marilisa Stabel, da mãe Bernadette Luísa de Barros, com muito carinho, com muito amor, desejando a ela sabedoria, discernimento e tudo que ela precisa para ser essa pessoa maravilhosa que ela é na vida da família. Valeu, Marilisa, parabéns. A Bruna de Porto Belo tá ouvindo a rádio. e disse assim: Amarildo, faz homenagem à minha mãe, Marlene Brugneira, que tá de aniversário hoje. Fala a ela, por favor, que eu amo muito e oferece todo o programa de hoje e no show de bandas Calmon, a música Duas Vidas e Um Só Coração. Vamos rodar, pode deixar, viu? Também Tatiane de Oliveira, que ontem aniversariou, carinho da mana Cristiane, Mili e Ana, de toda a família, os amigos, o pessoal da igreja, né, Tati? Parabéns pra você, querida. É isso aí, parabéns e felicidades. E hoje, Daniel, o dia tá bonito e aquele sol da manhã só pra alegrar o coração. Vamos nessa, bom demais.

0: da manhã. Valeu, Leonardo. Música linda, Leonardo. Não, já quero mudar o nome do cantor. Valeu, né, Daniel? Cantou bonito demais. Parabéns e felicidades para toda a galera. Um dia muito abençoado, protegido pelo Papai do Céu. Agenda volta amanhã e daqui a pouquinho o show de bandas estará no ar para você.
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0: E aí, meus amigos e amigas, aquele abraço carinhoso. Como é que estão, criancinhas? Todo mundo feliz da vida? Segunda-feira, dia bonito, como é que não vão estar, né? Começando a semana com o pezão direito e o coração cheio de alegria. E aqui eu já começo atendendo a galera. Sou Bruna de Porto União. É, de Porto Belo, perdão. Não vou mudar a cidade também, né? Tô escutando vocês, adoro o Rádio Catarinense. Hoje quero mandar um mega beijo à pessoa mais especial da minha vida, Marlene Bruguineira, minha mãe. A ela, toda a felicidade do mundo. E a música de Calmon. Vocês rodam? Só se for agora.

0: Calmon, que música linda, duas vidas e um só coração, são 11:09 da manhã. Quero mandar um abração pra você que tá chegando agora aqui na Catarinense. Não, já tava, né? Então, muito obrigado. Continua aí o dia inteiro com a gente. Cola aí e vamos que vamos. 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
0: É, meus amigos, 11 horas e 15 minutinhos da delícia manhã de segunda-feira. 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Tivemos agora há pouco a movimentação dos bombeiros indo para Erval, né? É, um dos caminhões do trem e também a ambulância. É um princípio de incêndio, numa casa em Erval do Oeste, né? A gente não tem mais detalhes, mas essa é a informação que temos para você por agora. Essa é a movimentação que o pessoal viu em Erval do Oeste. 11 horas e 15 minutos da manhã no programa da Alegria. Obrigado sempre pelo carinho. Tatiane de Oliveira, que ontem esteve de aniversário. Parabéns, né, Tati? Obrigado sempre pelo carinho aí, pela audiência. Deixa eu ver quem mais tem que mandar. Vamos ouvir a galera, depois eu rodo a música aí. Fala, Rampão!
17: Bom dia, ali é amigo Amarildo Monteiro, que fala o Rampão do Transporte do Suco do Lagarto aí. Estamos aí na segunda viagem já na capital do Chimarrão ali. E vamos rumo agora ao poderoso HDO aí. Fala pra nós aí, banda passarela aí, sofrendo e vivendo aí. Eu ofereço a todos que estão na escuta aí um abraço ali e tudo de bom.
0: Valeu, aquele abraço, querido. Tem mais gente. Fala, Osmarzinho.
18: Bom dia, meu amigo Marido Monteiro. Bom dia, Dalcio Martins. Passando para desejar para vocês um ótimo dia. Se possível aí, manda uma para nós aí, para minha mulher, Zana Fernandes, da Por Casa. Para toda a minha família, para vocês da rádio, para todos meus amigos, para todo mundo que está em casa aí de São Marino aí, beleza, meu jovem Luiz Tamarildo? Tenha uma ótima semana aí, até mais, tchau, tchau.
0: Valeu, querido. E pra Tati, que estava de aniversário ontem, né? Brilha som. Simão! Brilha e Negão. Vamos lá, vamos quebrar aí, ó.
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6: Muito bem, meus amigos e amigas, aquele abraço carinhoso no Show de Bandas da Catarinense, aquela energia boa pra você.
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6: Vamos embora. E para quem tá parado nos vai e vem, né? Pare e siga de asfalto nas estradas. Obrigado pelo carinho aí, paciência, Rádio Catarinense e tudo em paz, né? Meu amigo Emerson Bula, como é que tá, irmão? Prazer, hein? Boa segunda-feira para ti. Ótima semana e brilhação é tudo de bom, né? Sempre. Tamo junto aí, obrigado pelo carinho, tá? Deixa eu aproveitar aqui e mandar um oizinho para toda a galera. Obrigado pela companhia. Vamos soltar um outro áudio aqui que tem aniversário na família, né? Então vamos lá, vamos ver quem que é o aniversariante aqui, que tá de aniversário aí. Oi. Ô, oh, calma, não é esse aqui. É esse aqui, vamos lá.
8: Que Deus abençoe a sua família. Obrigado. E a sua semana. Gostaria que o senhor oferecesse o programa para meu filho Diego Antônio Loreni, que está completando hoje o seu aniversário, desejando a ele tudo de bom, que Deus traz muita fé, força, saúde, e que ele seja esse a pessoa maravilhosa que Deus me deu. Muitas felicidades, meu filho. Te amo hoje, amanhã e sempre. E coloque ele na agenda do Papa. Muito obrigado, um grande abraço para você.
6: Dona Elizabeth, deixa comigo.

de bar, dois amigos falando sobre amores mal resolvidos. Aquela pessoa que tá sofrendo, deprimida. Vem cá, meu amigo, meu caso é diferente. Eu até tô sofrendo, mas eu tô vivendo.

0: É, rapaz, tá aí então, Passarela na Catarinense. 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Daqui a pouquinho vamos voltar aí. Fique tranquilo, né? Então, tem os pessoal ali de aniversário hoje. Daqui a pouco a gente fala aqui no programa. Sai daí, não.
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4: Amanhã passa que a gente nem vê, são 11:32. Hoje então tem gente de aniversário, né? Oferecendo uma música dos atuais para minha mãe, dona Adelina Pessoli, meu irmão Laércio Pessoli. Questão de aniversário, desejando muita saúde, muitas felicidades da Wanda, né? Irmã e filha. E também o Valmir Pessoli, que é o outro membro da família, né, Valmir? Então, beleza. E aí, fez o churrasco pra mãezinha lá e pro irmão? Meio pão duro você, né, gringo?
5: Bom dia, Marildo. Gostaria de homenagear meu irmão e minha mãe fazendo aniversário hoje. Os dois no dia de hoje, hein? Parabenizar aí, pedir muitas graças aí e que Deus abençoe eles sempre, tá? Toca aí uma música chique, bacana aí pra aniversariante aí. Um abraço, meu jovem. Ah, bota na agenda bota na benção do papo também, fazendo um favor. Um abraço, tudo de bom.
4: Valeu.
5: O nome dela é Adelina Pessoli e o dele é Laércio Pessoli. Beleza? Um abraço.
4: Valeu, Deus o livre, esqueci o nome da mãe aí, daí o bicho pega, né? O pessoal tinha pedido o San Marino antes, então vamos rodar agora aí, né? Tá aí.

0: Valeu, seu Marino. E olha, gente, a gente recebeu agora um comunicado da diretoria lá da Vila Remoura. A diretoria da comunidade da Vila Remoura agradece de coração a todos que participaram, contribuíram para a realização da nossa festa. Que legal. Foi um grande sucesso, bota sucesso nisso, né, gente? Isso só foi possível graças ao apoio dos nossos patrocinadores, voluntários, colaboradores e a cada pessoa que, de alguma forma, ajudou a fazer esse evento acontecer. Nossa sincera gratidão a todos, que Deus abençoe cada um de vocês. Esperamos contar com a presença e o apoio de todos nas próximas edições. Amarildo, tá dado o recado aí, da diretoria da Vila Remor. Valeu, festa do colono e do motorista no dia de ontem. Absoluto sucesso. Agora em outubro tem de Nossa Senhora Aparecida, né? Outra festona. Tradição na Vila Remor também. Bacana. Valeu, queridos. Parabéns. 11:38 da manhã. 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São 11:40. Vem aí a festa em honra a São Cristóvão na comunidade de São Cristóvão em Lacerdópolis. Nesse domingo, dia 2, tendo início às 9h, com procissão às 10, Santa Missa com o padre Davi Finger e ofertório com o Sindicato dos Trabalhadores. O almoço é no meio-dia, com churrasco, galinha recheada, e às 15h tem matinezão com entrada franca. Reservas 999104201. Apoio vereador Nailson Mantovani e Birou Pizzas Delivery. Muito bem. Então vai ser no domingo, dia 2, é isso? 2 de agosto. Ô, coisa boa! Comunidade de São Cristóvão Lacerdópolis. Galera, lá é bom demais. Eu volto já.
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3: 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Vamos despejando alegria na segunda-feira catarinense pra gente começar a semana com o pezão direito, muita alegria no coração, com um sorrisão maravilhoso, é tudo de bom. 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Deixa eu mandar um abraço para uma pessoa muito querida. Oi, Dani Pasquale. Oi, família, tudo bem com vocês aí, queridos? E ela de férias merecidas, é isso aí, né? Tem que aproveitar, tem que descansar mesmo. Dona Ivone Bernardi ouvindo a gente lá em Concórdia. Dona Ivete Facim, por que toda essa alegria aí, Dona Ivete? Ainda se fosse eu ou o Michael, tá tudo certo, né? O resto não vale nada não, né? Um abraço pra senhora aí, né, querida? Fica bem, bom finalzinho de manhã, amamos a senhora, viu? Obrigado, Sheriffs Borlin, pela audiência. Tem gente de aniversário que a gente não sabia. Fala, Dona Elizabeth. Não. É pra falar aqui, Dona Elizabeth, nesse microfone aqui, ó.
4: Bom dia, Mário Monteiro. Meu nome é Elizabeth Aparecida da Silva. Eu estava com essa mesa do padre e amigo. A minha mana Vilma Pires Lima, que tá de aniversário hoje. E ofereci pra ela a música JM, feliz aniversário. Tá bom, meu amigo? E com Deus, meu amigo. Tchau.
3: Não dá mais tempo de atender pedidos musicais, mas não rebaixa, né? O Santo Papa para padre, nada a ver, né? Tá tudo bem, mas Santo Papa, né, querida? Então, parabéns.

0: E aí está então às 11:53. Banda Expressão Sul, Chorei por Ela. Coisa linda, né, gente? Mais uma música. E para encerrar os trabalhos de hoje aqui no nosso show de bandas da Catarinense, a gente diz tchau. Obrigado pelo carinho, pela audiência. Foi uma semana que começou com o pezão direito, com o coração acelerado. Foi um privilégio ter estado na companhia de vocês. Que o dia continue sendo abençoado por Deus. E às 4:30 estaremos juntinhos no Rádio Saudade. Fiquem bem, vem aí a Santa Bênção do Papa e depois o Grande Jornal.
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0: A Santa Bênção de hoje, dedicada aqui na Catarinense para Lenir Perentir, que esteve de aniversário ontem, oferecimento da sogra Noeli Meléria, do esposo Maicon e do filhinho Bernardo. Para a Evandra Coque, que está ouvindo o programa, ela oferece a sua irmã Juvil de Salete Coque, em nome de toda a família e dos amigos, com muito carinho a ela pelo seu aniversário. Marilisa Stabel, da mãe Bernadette Luísa de Barros, desejando muita sabedoria. Também a Bruna de Porto Belo oferece a sua mãe Marlene Brugneira com todo amor e carinho a Santa Bênção de hoje. Roseli Thomas Rama pelo sobrinho Leandro Zucchi, que sofreu acidente, para que ele se recupere logo, para os enfermos da família e os falecidos também. Tatiane de Oliveira, da Mana Cristiane e da Camille e da Ana, também para a dona Elisiane, do esposo Beissola e toda a família, com carinho a ela pela passagem do aniversário, a bênção em memória, e também para a família Moreira. Vilma de Lima pelo aniversário hoje, com carinho de toda a família, e da mana Elizabeth, para Adelina e Laércio Pessoli, oferecimento dos irmãos Almir e Wanda e de toda a grande família a eles pelo aniversário hoje. Vitória Trevisol e Ângela Bertelli, oferecimento de Terezinha Secato em memória, e também por graça alcançada a Nossa Senhora das Graças, o Divino Espírito Santo e Frei Bruno. Para Diego Antônio Loreni, da mãe Elizabeth Nazilovski, pelo seu aniversário e pelo filho maravilhoso que é. Para Neide Vacari Zanella, de Celso e família, pelo aniversário. Para Bernardo Felipe, pelos 2 aninhos ontem, dos avós Terezinha e Dirceu, com todas as bênçãos que vamos ouvir agora do Santo Papa João Paulo II.
3: Pai nosso que estais no céu, santificado seja o vosso nome, venha a nós o vosso reino, seja feita a vossa vontade, assim na terra como no céu. O pão nosso de cada dia nos dai hoje, perdoai-nos as nossas ofensas, assim como nós perdoamos a quem nos tem ofendido. Não os deixeis cair em tentação, mas livrai-nos do mal. Amém.

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4: Partidos realizam convenções e lançam mais dois candidatos ao governo de Santa Catarina. Júlio Amarelo alerta para diagnóstico precoce de hepatites virais. Intenção de compras para o Dia dos Pais bate recorde com crescimento de 6%. Novo presidente do Rotary Club fala sobre desafios e metas para o seu mandato. Justiça determina a suspensão imediata de obras na antiga estação ferroviária em Erval do Oeste. Presidente do Conselho de Cultura relata os pontos que renderam polêmica. Prefeito defende obras e diz que vai recorrer da decisão judicial. Meio-dia e um. Segunda-feira, 27 de julho. Temperatura aqui na 15 na marca dos 22 graus. Boa tarde. 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
4: Direto da agência PD Radar, as informações com Daniel Panobianco.
9: Início de semana com previsão de tempo firme e temperaturas em elevação em todo o estado de Santa Catarina. O vento passa a soprar de novo do quadrante norte, aumentando a concentração de nebulosidade até o final do dia. No entanto, e por enquanto, ainda não há previsão de chuva sobre a nossa região. Amanhã, as áreas de instabilidade que vão surgir lá no Paraguai devem ingressar pelo meio-oeste catarinense, produzindo pancadas de chuva com trovoadas. E até quarta-feira, grande parte do estado, inclusive aqui sobre a nossa região, pode ter pancadas de chuva. Até o final desta semana é bem provável que o tempo fique menos instável sobre nós, garantindo temperaturas mais agradáveis, principalmente durante o dia. Hoje a máxima vai até os 27 graus, a mínima na madrugada desta terça vai a pelo menos 16 graus. Em Água Doce, Alto Bela Vista, Arabutã, Arvoredo, Campos Novos e Joaçaba. Daniel Panobianco, da agência PD Radar, com exclusividade para catarinense.
4: PSTU confirma Marco Sodré na disputa pelo governo de Santa Catarina. A convenção definiu Tatiana Pastiora como vice-governadora e apresentou nomes do partido ao Senado e também à Assembleia. A reportagem é de Bárbara Amaral.
10: O PSTU oficializou no último sábado a escolha do professor e ativista político Marco Sodré para disputar o governo de Santa Catarina nas eleições de 2026. A convenção partidária ocorreu de forma virtual. A professora da rede estadual, Tatiana Pazdiora, integra a chapa como candidata a vice-governadora. Para o Senado, o partido apresentou a professora Joaninha de Oliveira e o servidor federal Marcos Durval. O PSTU também definiu Nadi Fernandes e Cristiano Florencio como candidatos à Assembleia Legislativa. A legenda informou que pretende concorrer sem coligações. Marcos Sodré afirma que a organização partidária mantém atuação durante todo o ano.
11: O PSTU é um partido que se organiza não só no momento da eleição. Nós nos organizamos o ano todo, discutimos política o ano todo e atuamos também nos movimentos sociais, nos sindicatos, o ano inteiro.
10: Durante a convenção, o partido apresentou como um dos principais objetivos a ampliação da participação popular nas decisões sobre o orçamento público. A proposta inclui sindicatos, associações de moradores e organizações profissionais.
11: Nós queremos uma Santa Catarina e um Brasil onde os trabalhadores decidam sobre todo o orçamento através das suas organizações, sejam os sindicatos, associações de moradores, associações profissionais e assim por diante. Nós queremos que a população tenha o direito de decidir sobre a riqueza que ela própria produz, para colocar essa riqueza a seu serviço.
10: Após a convenção, o PSTU seguirá as etapas previstas no calendário eleitoral. As legendas poderão realizar encontros partidários até 5 de agosto. Depois disso, terão até 15 de agosto para apresentar os pedidos de registro à Justiça Eleitoral. A confirmação definitiva dos nomes depende da análise da documentação e do cumprimento das demais exigências eleitorais. De Florianópolis, da Rede de Notícias Zacaerte, Bárbara Amaral.
4: Já o partido Missão confirmou Marcelo Brigadeiro como candidato ao governo de Santa Catarina. De Florianópolis, quem nos traz estas informações é a repórter Carol Denardi.
12: As convenções partidárias que oficializam candidaturas para as eleições deste ano ocorrem até 5 de agosto. Em Santa Catarina, o partido Missão confirmou em Florianópolis a escolha de Marcelo Brigadeiro para disputar o governo estadual. A legenda também oficializou Coronel Marcelo Rodrigues como candidato a vice-governador e Túlio de Amorim como nome do partido ao Senado. O candidato ao governo, Marcelo Brigadeiro, destaca.
13: Estou muito orgulhoso do trabalho que a gente fez. É a primeira eleição do nosso partido. É um partido muito recente. Nós fomos criados oficialmente em novembro. E a gente vê partidos que estão há décadas já no jogo que não conseguiram formar a nominata. E a gente conseguiu formar um baita time. Um time de pessoas valorosas e que vão contribuir muito com Santa Catarina e o povo catarinense. Eu estou muito orgulhoso do nosso time.
12: Marcelo Brigadeiro detalha algumas prioridades de campanha.
13: As principais metas é ser conhecido, é nosso maior desafio, na verdade, é chegar a quem não nos conhece, porque uma vez que nos conhecem, eles percebem a diferença, né? A gente não tem dificuldade em convencer uma pessoa que nos conheça a nos apoiar, porque eles percebem a clara diferença que existe entre o nosso time e os demais. Certamente, segurança pública, o problema grave de violência contra a mulher, crescente número de estupro, de agressões contra a mulher, feminicídio. Então, a gente precisa endereçar essa questão que é muito séria. Precisamos também dar uma atenção séria na saúde.
12: Depois das convenções, os partidos terão até 15 de agosto para apresentar os pedidos de registro à Justiça Eleitoral. De Florianópolis, da Rede de Notícias ACAERT, Carol Denardi.
4: Júlio Amarelo alerta para diagnóstico precoce de doenças de hepatites virais. As hepatites podem evoluir durante décadas sem apresentar sintomas. No Júlio Amarelo, especialista reforça a importância da prevenção e também do teste rápido, disponível de forma gratuita pelo SUS. A reportagem é de Vanessa Carini.
14: As hepatites virais podem permanecer por décadas sem apresentar sintomas e, quando são descobertas, já ter causado danos ao fígado. Neste Julho Amarelo, o gastroenterologista Alberto Falabella alerta para os principais mitos sobre a doença e reforça a importância da prevenção e do diagnóstico.
15: Um dos grandes mitos com relação às hepatites é a crença de que o paciente com hepatite vai ter icterícia, que é a pele amarelada. A maior parte dos pacientes que têm hepatite não tem icterícia. Eles têm as chamadas formas anictéricas das hepatites. E outro grande mito também é achar que as hepatites se transmitem apenas por agulha ou sexo, esquecendo-se de que outros hábitos, por exemplo, alicates de unha, lâminas de barbear, procedimentos estéticos, como tatuagem, micropigmentação, material não esterilizado, também acabam sendo fontes de contaminação.
14: Além de esclarecer as formas de transmissão, o especialista destaca que muitas pessoas podem conviver com o vírus sem saber e só descobrir a infecção em uma fase mais avançada.
15: Muitas vezes a hepatite é um inimigo silencioso. Você pode se sentir saudável, praticar esporte, comer bem, ainda assim, no caso das hepatites virais, ter o vírus se multiplicando no seu fígado e muitas vezes, quando o diagnóstico vem, já é uma situação mais tardia. Fazer o teste rápido das hepatites pode ser muito importante, pode salvar a sua vida, tá? O exame é gratuito, indolor, fica pronto em minutos. E no caso da hepatite C, se for positivo, a hepatite C ela é plenamente curável hoje em dia e a hepatite B também tem tratamento.
14: De Florianópolis para a Rede de Notícias ACAERT, Vanessa Carini.
4: Meio dia 12 a seguir, novo presidente do Rotary Clube fala sobre desafios e metas para o seu mandato. Justiça determina a suspensão imediata de obras antiga estação ferroviária em Erval do Oeste. Presidente do Conselho Municipal de Cultura relata os pontos que renderam polêmica. Prefeito defende obras e diz que vai recorrer da decisão judicial.
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23: Minuto do Agro. Uma produção do Sistema CNA Senar.
24: A Receita Federal estendeu para 1º de janeiro de 2027 o prazo para que as pessoas físicas que exercem atividades econômicas regular se inscrevam no CNPJ, condição necessária para a emissão de documentos fiscais eletrônicos. A medida assegura prazo adicional para a adaptação dos contribuintes e acompanha o desenvolvimento de um novo sistema simplificado de inscrição no CNPJ. Para a FAESC, o novo prazo traz segurança e previsibilidade para que os produtores com receita anual igual ou inferior a R$3.600.000 se adaptem às exigências. O produtor, pessoa física, precisará ter CNPJ para emitir o documento fiscal no novo modelo do IBS e da CBS. Minuto do Agro, uma produção do sistema CNA, FAESC, Senar e Sindicatos Rurais.
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4: Uma pesquisa mostra que a intenção de compras para o Dia dos Pais bate recorde com crescimento de 6% e chega a R$ 255 em Santa Catarina. A reportagem é de Cadu Reis.
1: A intenção de gastos dos consumidores catarinenses com presentes para o Dia dos Pais cresceu 6,1%, chegando a um valor médio recorde de R$ 255. O montante é o mais alto da série histórica de pesquisas iniciada em 2018 pela Federação do Comércio de Bens, Serviços e Turismo de Santa Catarina. Entre os 7 municípios de realização do levantamento neste ano, Criciúma lidera a expectativa de gastos com média de R$ 330, seguida por Blumenau e Itajaí, com cerca de R$ 289 cada, Chapecó R$ 241, Florianópolis R$ 239, Joinville R$ 201 e Lages com R$ 197. A economista da Fecomércio Santa Catarina, Edilene Cavalcante, ressalta.
2: Um valor recorde desde que a gente começou a fazer essa pesquisa aqui na Fecomércio. É a maior intenção de gasto registrada desde 2018. É uma importante data para esse período de inverno para movimentar mais o comércio. É um resultado que está alinhado com o desempenho das vendas do varejo de Santa Catarina nos últimos meses. E no mês de maio a gente teve uma alta de 4,6%. A intenção de compras cresceu em 4 das 7 cidades que participaram dessa pesquisa. A gente teve um destaque bastante positivo no município de Criciúma, que registrou o maior aumento, 42%, passou de R$ 232 para R$ 330 nesse ano. Por outro lado, a gente teve algumas reduções em Lages, Blumenau e Chapecó.
1: Entre os destaques das listas catarinenses de presentes para o Dia dos Pais estão itens de vestuário, calçados, perfumes e cosméticos. Como detalha a economista da Fecomércio Santa Catarina, Edilene Cavalcante.
2: O item mais procurado para presentear os pais nessa data são itens de vestuário. 42,7% dos entrevistados relataram que pretendem comprar esse tipo de presente. Em seguida, a gente tem calçados, 21,1% das intenções, perfumes e cosméticos em terceiro lugar com 19,6%. Mas outros presentes também estão na lista, como eletrônicos, artigos de decoração, itens automotivos, livros, celular e smartphone. O local de compra preferido aqui no estado continua sendo o comércio de rua, 51% dos entrevistados relataram que pretendem comprar no comércio local, um aumento de 0,6 ponto percentual em relação ao ano passado. Em seguida, a gente tem as compras pela internet, 22,8%, lojas de shopping, 17%, camelôs e revendedores também fazem parte dessas preferências na hora da compra.
1: A pesquisa da Fecomércio Santa Catarina entrevistou 2.100 pessoas entre os dias 22 de junho e 12 de julho nos municípios de Blumenau, Chapecó, Criciúma, Florianópolis, Itajaí, Joinville e Lages. Confira o levantamento na íntegra em notícia no site acaerte.com.br. O Dia dos Pais é comemorado no segundo domingo de agosto, que neste ano cai no dia 9. De Florianópolis, da Rede de Notícias Acaerte, Cadu Reis.
4: O Rotary Clube de Joaçaba tem novo presidente. Assumiu a presidência Rafael Ramalho, que já está no clube há mais de 5 anos. Durante entrevista à Rádio Catarinense, ele falou sobre os desafios e objetivos.
5: Realmente é uma responsabilidade muito grande assumir uma instituição dessa, né? Com hoje mais de 75 anos de existência, né? Então é um desafio muito grande, mas também uma responsabilidade e um prazer, né? Poder aí, junto de várias pessoas, várias autoridades, várias pessoas que já passaram por aqui, estar à frente dessa instituição tão maravilhosa, no intuito aí da gente poder contribuir um pouquinho com a nossa comunidade, né? Eu estou no Rotary já há quase 6 anos, né? Anteriormente eu já tinha recebido alguns convites para participar, mas por causa de tempo a gente acaba adiando algumas coisas, né? Mas ativamente eu já estou há 6 anos aí no Rotary de Joaçaba. A gente conta com 34 membros ativos aqui em Joaçaba, né? Então a nossa região tem vários clubes, né? Mas o de Joaçaba hoje conta com 34 pessoas ativas hoje. A nossa metodologia é sempre trabalhar em conjunto com os demais companheiros, né? Mas eu tenho uma ideia hoje que é pensar na questão da juventude, da educação para os jovens, né? Então, todos os nossos projetos, as nossas ideias vão ser pensadas hoje pensado justamente para isso, para os jovens, né, que a gente pensa aí em deixar um legado realmente para as próximas gerações. Então a gente precisa começar por essa base, pelos jovens, pelos adolescentes, né, e também algo voltado aí para o meio ambiente, né. A gente vê que a nossa cidade, ela gosta bastante de fazer asfalto, bastante de fazer calçada, mas a gente precisa preservar a natureza, a gente tem poucas árvores na cidade, então a gente vai pensar em algum projeto para a gente unir essa questão do meio ambiente e com a adolescência aí com o pessoal. Mas a nossa ideia é sempre trabalhar junto com a comunidade, cada vez mais próximo, né, entendendo qual que é a demanda e a necessidade da região que a gente está atuando, né, para também ouvir a comunidade e saber o que a gente pode contribuir cada vez mais com eles aí.
4: Meio-dia e 22. A Justiça determinou a suspensão imediata de obras realizadas na antiga estação ferroviária de Ervaldo Oeste, atendendo um pedido de tutela de urgência formulado pelo Ministério Público. A decisão, que foi proferida pelo plantão judiciário, impede a continuidade de qualquer intervenção no local até nova deliberação da Justiça. A medida foi tomada após o Ministério Público ajuizar uma ação cautelar, argumentando que as obras estariam sendo executadas sem consulta ou anuência prévia do Conselho Municipal de Políticas Culturais e que havia risco, de forma iminente, de descaracterização de um dos mais importantes patrimônios históricos do município. A representação destaca que a estação está diretamente ligada à ferrovia do contestado e à memória de um dos mais relevantes episódios da história do sul do Brasil. O presidente do Conselho Municipal de Políticas Culturais de Ervaldo Oeste, Luiz Fernando Espessato, falou à Rádio Catarinense.
6: A decisão de procurar o Ministério Público não foi o primeiro recurso, sabe? Foi o último recurso. Nós procuramos a prefeito já desde o ano passado para conversar sobre a estação. O secretário, numa reunião do conselho, nos apresentou um croquis muito, muito breve, assim, do que seria feito mais na praça, e especialmente em fotos, não mostrou projeto, né? E não ficou bem claro. O que ficou claro seria que seriam feitos os restaurantes na estação. Mas nós estávamos até solicitando, na época, solicitamos ao secretário que 50% fosse mantido, pelo menos, para a cultura. Mas não sabíamos da descaracterização do espaço, né? Não foi apresentado para nós a planta com a quantidade de demolições, de rebaixamento de janelas, substituição de materiais, enfim, né? Isso chegou até nós agora no finalzinho de junho. Eu tive acesso a uma coisa, a uma planta, e isso me chamou a atenção. Mas daí o prefeito nos recebeu e recebeu o conselho e foi taxativo que seria como ele decidiu, né? Mas que não seria feita alterações estruturais, alterações arquitetônicas, né? Que descaracterizariam o prédio. Enquanto nós estávamos numa reunião online até do conselho para justamente fazer uma carta solicitando ao prefeito que aguardasse, né, essas obras que estavam previstas pelo edital da obra da praça para o quarto mês, né, a intervenção na estação. E foram antecipados aí para as primeiras semanas, né? Então nós não entendemos essa antecipação e ao final da reunião, então precisamos decidir rápido o que fazer para que a condição da estação não fosse alterada por completo, né? Não tivesse mais prejuízo. Então foi solicitado aí ao Ministério Público, que nos atendeu imediatamente, compreendeu a necessidade da intervenção, né? E fomos apoiados então pelo Ministério Público, que graças a essa ação judicial, então ele poder segurar essa obra, né, e segurar essa descaracterização que já estava em andamento, né, já se encaminhando para um processo mais acelerado de recorte de paredes, de derrubada de janelas, enfim, né. Então, isso foi um último recurso. Na realidade, foi um pedido de socorro, né, do Conselho Municipal de Políticas Culturais para que a gente possa ter uma conversa mais ampla, mais honesta, mais séria, assim, sobre preservação cultural e obras. Não somos contra a reforma da praça. Isso é muito importante dizer. A praça vai receber atualizações importantíssimas e a comunidade precisa, e isso a gente entende. Porém, estação ferroviária é uma memória, é a nossa casa, né? A casa onde surgiu a cidade. As cidades surgiram a partir da estação, né? E o que nós temos hoje em Erval para preservar nossas memórias?
4: O presidente do Conselho de Cultura explica quais as obras seriam realizadas que descaracterizariam o prédio.
6: O projeto que tem na estação para a instalação de dois restaurantes, ele prevê alterações significativas internas e externas. As externas, especialmente, são aberturas maiores, janelas mais baixas, para que as pessoas de dentro consigam olhar melhor, mais para fora. Enfim, são, os recortes estão lá desenhados nas paredes, né, onde seria feito o desmanche daquela parte da estrutura. Outras portas seriam abertas, onde não existiam, né? E outros espaços seriam destinados para banheiros acessíveis, enfim, para várias ações que seriam necessárias até um restaurante ali, né? Então, seriam recortes das tijoletas, que é uma característica das estações, né? Essa estação do tijolinho é uma característica própria das estações.
7: É algo que ainda não foi feito, mas está demarcado para fazer, é isso?
6: Foi iniciado, por isso que foi a pressa, sabe? Por isso que teve que ter sido dessa forma. Nós não tivemos conversa, não teve... Eu até liguei para o prefeito, falei, prefeito, segura um pouquinho essa obra aí, né? Porque pode dar problema. E daí a gente ficou preocupado para que a coisa realmente parasse. Então a justiça, ela precisou atuar nesse momento para que as obras não continuassem a descaracterização. E pelo menos a gente pudesse ter um tempo para conversar sobre isso, né? Para não fazer a coisa errada. Eu acho que a gente tem que, enquanto conhecedores da cultura e das leis, orientar as pessoas para que elas não façam errado, né? Para que façam a coisa certa e sigam o processo legal. É isso que a gente quer.
4: Hoje pela manhã, o prefeito Ronaldo da Rosa falou sobre a polêmica e disse que pretende reavaliar a obra para evitar qualquer descaracterização do prédio.
8: Quer dizer, realmente foi criada uma polêmica importante esse final de semana, né? Com relação às obras da praça, talvez algum desencontro de informação, talvez alguma divergência de opinião até mesmo, mas a gente como administração está aqui para construir, está aqui para fazer o melhor para a nossa comunidade. E nesse sentido a gente também quer preservar, sem dúvida nenhuma, toda a nossa cultura, toda a nossa história. Nós temos interesse como administração em seguir essa linha. E se eventualmente precisarem fazer algum ajuste para que fique contento de todos, nós vamos fazer. O que nós precisamos, sim, é uma praça nova, uma praça adequada para a nossa população, para receber as nossas famílias. E a gente, a administração, vai estar se reunindo hoje, vamos contestar judicialmente. Nem tudo é mentira, nem tudo é verdade, então a gente precisa construir que o projeto saia do papel o mais breve possível e que vá ser útil para toda a nossa comunidade, sem a gente descaracterizar e nem apagar a nossa história. Esse é o meu interesse também. A gente sempre precisa prever como é que vai ser o futuro, né? E nesse sentido a administração quer fazer algo que fique como histórico e também fique como um espaço acolhedor para as nossas famílias. Sempre que tem uma polêmica, existem torcidas, né? A torcida do contra e a torcida do a favor. E aí que as coisas começam a perder a originalidade das ideias. E a gente quer, semana aqui, resolver isso aí da melhor maneira, valorizando as conversas, as opiniões, mas, acima de tudo, valorizando o projeto e o espaço que a gente quer entregar para a nossa comunidade.
4: Pelo projeto original, há risco de uma descaracterização do imóvel do prédio?
8: A princípio, o pedido foi para que não houvesse nenhuma descaracterização, porque o telhado que se encontra hoje na estação, ele já não é o telhado original, ele já é um telhado substituído. Dentro, temos assoalho de madeira, enquanto o assoalho original também não era madeira, essa foi uma madeira que foi colocada com o longo dos anos. As aberturas estão todas comprometidas por causa de cupim, então a gente tem que trocar, sim, aonde tem comprometimento por causa de cupim e até pelos anos. Existem algumas coisas que poderiam, sim, mostrar uma descaracterização, e a gente já vai estar falando com as equipes aí, porque, como falei, não é o nosso objetivo que haja descaracterização. É uma coisa que eu gosto, que eu defendo, que a nossa administração defende, esse grande patrimônio histórico que nós temos aqui. E nesse sentido, a gente vai inclusive fazer um espaço histórico dentro da estação, contempla no projeto. A gente quer contar a nossa história para as famílias que virão na praça, e com certeza serão muitas após essa reforma. Então a gente também se preocupa com isso, e a demonstração dessa preocupação é que no projeto já prevê um espaço histórico, cultural aí para contar a nossa história.
4: Fotos que foram encaminhadas à Rádio Catarinense no final de semana mostram uma demarcação em paredes, prefeito. Essas paredes vão ser quebradas ou vão ser preservadas?
8: Essas paredes, é isso que eu falei, talvez essa manutenção e mudança de estruturas de abertura possam sim ser caracterizadas como uma descaracterização, perdão pela redundância, mas nós vamos estar dentro das possibilidades de estar revendo isso aí e organizando para que para que a gente mantenha o máximo de originalidade e também não deixa de seguir o que o projeto prevê aí, que é sempre pensando na nossa história e na nossa população.
4: Segundo o prefeito Ronaldo da Rosa, a administração deverá ouvir as manifestações do Conselho Municipal de Cultura.
8: Todo mundo que me conhece sabe que eu sou a pessoa do diálogo, né? Até em algumas épocas me chamam de muito diplomático. Então, como esse é o meu perfil, a gente está aí para ouvir todas as lideranças da comunidade, está aí para ouvir todo mundo, o conselho. O que eu não posso é, quando for formular um projeto, chamar pessoas para me dizer, faça isso, faça aquilo, senão eu não estaria implementando a minha gestão, né? Até porque quando o CPF vai para o ferro, como acontece, é o meu, né? Então, assim, a gente vai ouvir, sem dúvida nenhuma, mas a linha, a administração vai continuar com a linha de fazer os projetos, sempre pensando no bem da sociedade, mas me comprometo, sem dúvida nenhuma, em sempre ouvir as partes interessadas.
4: Meio-dia e 32.
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4: Mega Sena, concurso 3.036, números sorteados 5, 12, 21, 33, 43 e 50. Com 6 acertos, não teve ganhador. 92 apostas fizeram 5 acertos e estão levando R$ 28 mil. Quem fez 4 acertos está embolsando R$ 586. Loto Fácil, concurso 3.745. Com 15 acertos, não teve ganhador. 233 apostas fizeram 14 acertos e estão embolsando R$ 2.630. Há prêmios menores para 13, 12 e 11 acertos. A Quina foi o concurso 7.075. Números sorteados 2, 04, 20, 50 e 73. Com 5 acertos, não teve ganhador. 75 apostas fizeram 4 acertos e estão levando R$ 8.574. Há prêmios menores para 3 e 2 acertos. Time Maria, concurso 2.420. Números sorteados 2, 14, 21, 72, 76, 77 e 78. O time do Coração, Caxias do Rio Grande do Sul. Com 7 acertos, não teve ganhadora. 3 apostas fizeram 6 acertos e estão levando R$ 34 mil. Reais. Há prêmios menores para 5, 4 e 3 acertos. Loteria Federal, extração 6.086. Quinto prêmio, 53.408. Quarto prêmio, 81.290. Terceiro prêmio, 45.533. Segundo prêmio, 48.455. E o primeiro prêmio, 48.522. Dia de sorte, concurso 1.255. Números sorteados 5, 6, 14, 20. 25, 28 e 31. O mês da sorte é novembro. Com 7 acertos, não teve ganhadora. 30 apostas fizeram 6 acertos e estão levando R$ 2.216. Há prêmios menores para 5 e 4 acertos. Mais Milionária, concurso 375. Números sorteados 2, 6, 15, 19, 25 e 29. Trevos sorteados 3 e 4. Não teve ganhador nas combinações principais. Um bolão de 8 cotas Jundiaí São Paulo fez os 5 acertos, mais 2 trevos e está faturando R$ 331 mil. Reais. Há prêmios menores nas demais combinações. A seguir, as informações do mercado financeiro e as últimas do setor de segurança pública.
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4: Meio-dia 42.
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4: Mercado agrícola, valores sugeridos pela Copérdia para a região de Joaçaba. O quilo do suíno vivo está R$ 4,95, mais a tipificação da carcaça. Sacas de 60 quilos, milho R$ 59,00, soja R$ 128,00 e o trigo PH 78 está valendo R$ 64,00. No Grande Jornal, comentário econômico com Rafael Ramalho.
20: Mercado financeiro começa a semana em leve alta. O Ibovespa sobe cerca de 0,2% e opera na faixa dos 174 mil pontos. O dólar comercial avança cerca de 0,3%, sendo negociado próximo a R$ 5,10, enquanto o Bitcoin recupera parte das perdas e sobe cerca de 1,1%, voltando para a região dos 65 mil dólares. O principal destaque desta segunda-feira é o alívio no cenário internacional. A pausa nas hostilidades entre Estados Unidos e Irã reduziu as tensões no mercado e provocou uma forte queda no preço do petróleo, aumentando o apetite dos investidores por ativos de risco e contribuindo para a recuperação das bolsas mundo afora. No Brasil, o Boletim Focus trouxe mais uma melhora na expectativa para a inflação deste ano e caiu pela quarta semana consecutiva e agora está projetada em 5,12% ao ano. Diga-se de passagem, ainda é muito alto e acima da meta do Banco Central. Ao mesmo tempo, o mercado segue esperando um novo corte de juros de 0,25 pontos percentuais na taxa Selic na próxima reunião do Banco Central em agosto. Outro assunto importante foi a fala do ministro da Fazenda, Dário Durigan, que defendeu a continuidade de ajuste fiscal e afirmou que o próximo governo precisará avançar no controle de gastos públicos para manter a dívida em trajetória sustentável, porque esse atual governo não faz isso. Segundo ele, juros menores podem impulsionar um novo ciclo de crescimento da economia brasileira. Da Alta Vista Investimentos, Rafael Ramalho.
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4: As informações do setor de segurança pública chegando no Grande Jornal com o repórter Paulo César. Boa tarde, PC.
21: Boa tarde, a Polícia Militar prendeu dois homens por violência doméstica em menos de 24 horas no município de Catanduvas. A primeira ocorrência aconteceu na madrugada de domingo, onde moradores chamaram a polícia depois de ouvirem uma mulher gritando por socorro. A vítima apresentava ferimentos graves na mão esquerda, incluindo a amputação parcial de um dedo. Conforme o relato, ela foi atacada pelo marido com golpes de faca durante uma discussão. Um suspeito de 34 anos foi preso e encaminhado à delegacia. A mulher recebeu atendimento médico especializado. O segundo caso foi registrado por volta das 10 horas da noite. Uma mulher de 52 anos informou que havia sido agredida e ameaçada de morte pelo companheiro de 49 anos. O filho dela também teria sido ameaçado. O suspeito foi localizado escondido no telhado da residência e recebeu voz de prisão. A faca mencionada pela vítima não foi encontrada. E morreu no sábado o trabalhador Valcir Antônio Gonçalves, de 59 anos, que estava internado após sofrer uma queda durante o trabalho em Irani. O acidente aconteceu no dia 16, quando ele realizava o conserto de uma cobertura de um barracão e caiu de uma altura aproximada de 3,5 metros. Durante o resgate, o trabalhador sofreu uma parada cardiorrespiratória. Os socorristas conseguiram reanimá-lo e ele foi transferido para o Hospital São Francisco em Concórdia. Apesar dos esforços das equipes médicas, Valcir não resistiu aos ferimentos após 9 dias de internação. Dois homens de 20 e 53 anos foram presos por tráfico de drogas durante uma abordagem policial no acesso Egídio Pozobon em Erval do Oeste. Com os suspeitos, a Polícia Militar encontrou aproximadamente 50 gramas de cocaína e 150 gramas de crack, além de dinheiro e aparelhos celulares. O motorista de 53 anos não possuía habilitação. O automóvel apresentava outras irregularidades e foi removido ao pátio conveniado. Os dois homens foram conduzidos à delegacia. E a Polícia Militar recuperou uma motocicleta furtada na tarde de sábado em Catanduvas. Durante o patrulhamento, os policiais avistaram a moto circulando sem placa. Ao perceberem a aproximação da viatura, os dois ocupantes abandonaram o veículo e fugiram para uma área de mata. As buscas foram realizadas, mas os suspeitos não foram encontrados. A motocicleta havia sido furtada de um pátio conveniado à Polícia Rodoviária Federal. O veículo foi devolvido ao responsável pelo local e as investigações continuam. E um agricultor de 66 anos morreu em um acidente envolvendo um trator na manhã de domingo em Maxiliano de Almeida, próximo à divisa com Marcelino Ramos. Adélio Antônio Risson havia saído de casa por volta das 8 horas da manhã. Como ele não retornou, familiares iniciaram buscas e encontraram o agricultor junto ao trator. Quando as equipes de socorro chegaram, ele já estava sem vida. A dinâmica do acidente será investigada. Uma colisão envolvendo 3 veículos deixou o motorista ferido na tarde de ontem na rua Duque de

0: passageiro e não utilizava cinto de segurança. Ela estava consciente, mas apresentava fala arrastada e dores na coluna e no braço direito. Devido à posição do veículo, os bombeiros precisaram estabilizar o carro e rebater parte do teto para realizar a retirada. A vítima foi entregue ao SAMU. E um homem foi condenado a 18 anos e 4 meses de prisão por tentativa de homicídio qualificado em Capinzal. O crime aconteceu em agosto de 2018. Conforme a acusação, o réu atacou a vítima de surpresa, com golpes de facão na cabeça, no rosto, nas mãos e nos pés. A vítima precisou passar por várias cirurgias e sobreviveu graças ao rápido atendimento médico. Os jurados reconheceram que o ataque dificultou qualquer possibilidade de defesa. O condenado não poderá recorrer em liberdade. E a Polícia Civil investiga o assassinato de Valdir Bazanella, de 75 anos, encontrado enterrado no terreno de um imóvel que pertencia a ele, em Pinhalzinho. O idoso estava desaparecido desde segunda-feira, quando foi até a propriedade cobrar valores de aluguel, água e energia elétrica de dois inquilinos. O corpo foi localizado no sábado, com as mãos e os pés amarrados e uma corda em volta do pescoço. Dois homens de 20 e 30 anos foram presos. Segundo a investigação, o crime teria ocorrido após um desentendimento relacionado a dívidas da residência. Os suspeitos foram encaminhados ao presídio regional de Maravilha. Eram estas as informações da segurança pública na manhã da segunda-feira para o Grande Jornal. Repórter PC, boa tarde.
1: Meio-dia 51, estamos concluindo mais uma edição do Grande Jornal da Catarinense da Antena 100 FM. A todos, boa tarde.
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3: Boa tarde, está no ar a Hora do Esporte. Os destaques de hoje são: os jogos da Liga Nacional de Futsal. Joaçaba Futsal joga na quarta-feira em casa na última rodada da primeira fase. Aconteceu no final de semana mais uma etapa da Zanuelo Cup de autocross em Lacerdópolis. A rodada do final de semana das séries A e B. Inter e Grêmio tropeçam e ficam com pontuação 14. Vôlei feminino é prata da Liga das Nações. Mais detalhes e informações após o recado dos nossos patrocinadores.
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3: Iniciamos a Hora do Esporte de hoje falando sobre a Liga Nacional de Futsal Gold, que está na 14ª rodada. Na sexta-feira, o Magnus goleou o Tubarão por 4-0. No sábado, jogando em casa, a CBF foi derrotada por Campo Mourão por 4-3. No mesmo dia, o Cascavel goleou o Santo André por 8-2, o Praia Clube venceu o São José por 4-1 e o Joinville venceu o Moarama por 4-1. Ainda no sábado, o Marreco empatou com o Corinthians em 1-1. Hoje, às 19h15, o Pato enfrenta o Minas e na quarta-feira tem Jaraguá contra o Atlântico também às 19h15. Pela Liga Silver, dois jogos encerraram a 14ª rodada no final de semana. No sábado, o Vasco venceu o Lages por 3-2 e o Chopinzinho venceu o Apodi por 4-1. A 15ª e última rodada da primeira fase inicia na quarta-feira com o duelo entre Joaçaba Futsal e São Caetano às 20 horas no Centro de Eventos da Unesc. Os ingressos estão à venda nos locais de costume e no site Pinha Ticket. Após vários adiamentos em função do mau tempo, foi realizada ontem mais uma etapa da Zanuelo Cup de autocross no autódromo Sítio dos Lagos, em Lacerdópolis. Fredson Dall'Orsoletta, membro da comissão organizadora, informa os resultados.
6: Muito boa tarde, amigos ouvintes da Rádio Catarinense, em especial o programa A Hora dos Esportes. No dia de ontem, aqui no autódromo Sítio dos Lagos, em Lacerdópolis, tivemos a terceira etapa da Zanuelo Cup do Autocross Troféu Scherer Autopeças. Ontem, como todas as previsões marcavam, entre 1h30 até as 4 da tarde, possibilidades de temporais e chuvas fortes, no briefing obrigatório com todos os pilotos na parte da manhã, às 9h, juntamente com o diretor de prova, decidiu-se não fazer o intervalo de almoço, ou seja, fazer o evento direto até finalizar, pelo motivo de não correr o risco de na parte da tarde não consegui fazer as provas. Então foi feito pela manhã o treino livre, o classificatório e logo em seguida todas as provas do dia. Então praticamente quando era 1h30 da tarde finalizou todo o evento final de semana. A gente pede desculpa para os público, né? Muitos vinham só na parte da tarde, mas a situação foi tomada para não prejudicar o andamento do evento e também o gasto que teria desnecessário com os pilotos se nós não tivéssemos conseguido finalizar a etapa. E após as duas baterias do dia por categoria. Assim ficou definido a etapa de ontem. Na categoria com motores a ar 1600, em quarto, oitavo Ferlin de Joaçaba. Em terceiro, a dupla Franco Ferlin e Marcelo Cevei de Joaçaba. Em segundo, José Mateus de Campos Novos. E o campeão da etapa, Amarildo da Orsoleta de Lacerdópolis. Na categoria carburada 1.6. Em quinto lugar, Vinícius da Luz de Joaçaba. Em quarto, Everton da Luz de Joaçaba. Em terceiro, Jean Prado de Otacílio Costas. Em segundo, Everson da Lursoleta de Lacerdópolis e o campeão da etapa, Ricardo Padilha de Joaçaba. Na categoria 1.6 injetada. Em quinto, o estreante Maurício Cavalli de Joaçaba. Em quarto, Pedro Lancini de Joaçaba. Em terceiro, Maurício Mai, de Campos Novos. Em segundo, Matheus Everson, de Lacerdópolis. E o campeão da etapa, Fábio Pedersetti, de Chapecó. Na categoria com motores AP Força Livre. Em quinto, Otávio Ferlin, de Joaçaba. Em quarto, Eliseu Grazi, de Celso Ramos. Em terceiro, Juliano Tiepo, de Catanduvas. Em segundo, Clayan Cervelin, de Lacerdópolis. E o campeão da etapa, Felipe Castanharo, de Joaçaba. Então, nessa etapa, exclusivamente nessa etapa, né, foi feito sem o intervalo do almoço pelas justificativas das previsões climáticas que estavam previsão de chuva e acabou não chovendo. Então a gente pede mais uma vez desculpa a todos os telespectadores que numa dessas fizeram presente na parte da tarde, vinham para o autódromo e não teve 1:30 da tarde, já finalizou o evento. A pista estava em excelente estado de condições, foi um trabalho árduo no sábado para arrumar ela, estava muito encharcada, mas segundo os pilotos ficou uma das melhores pistas do ano. Inclusive tivemos a quebra de recorde na categoria AP Força Livre, Felipe Castanharo bateu o recorde da pista. Queremos agradecer a todos os patrocinadores fundamentais para o andamento do evento, aos pilotos, que vocês são fundamentais também, sem vocês não existe o evento, né? A todos os familiares, equipe, a vocês da rádio que abre esse espaço para a gente divulgar o evento, e a administração do nosso município que vem nos ajudando no que é necessário. Próxima etapa, dia 30 de agosto. Um forte abraço a todos.
3: Valeu, Fredson, muito obrigado. Humberto Ferretti destaca a rodada do final de semana do Brasileirão Série A.
7: Esquenta a briga pelo título do Campeonato Brasileiro. No fim de semana, na abertura do segundo turno, o vice-líder Flamengo tropeçou, mas ainda assim se aproximou do líder Palmeiras. Em casa, o rubro-negro ficou no 1-1 com o São Paulo. Só que o Verdão, também como mandante, perdeu para o Atlético Mineiro por 2-1. Agora o Palmeiras soma 44 pontos contra 38 do Flamengo, que tem uma partida a menos. Bom para o Atlético Paranaense, que encostou. Ele recebeu o Inter, que agora é o primeiro time fora da zona de rebaixamento, e venceu por 2-0. Com isso, o Furacão, terceiro colocado, está só 2 pontos atrás do Flamengo. O Atlético ainda comemorou os tropeços dos 3 times que vêm logo atrás na tabela. O Fluminense ficou no 1-1 com o Grêmio. O Red Bull Bragantino não saiu do zero com o Coritiba e o Bahia empatou com o Corinthians por 1-1. Na sequência, vem o Botafogo, que bateu o Cruzeiro por 1-0. Na parte de baixo da tabela, Vasco e Mirassol empataram por 1-1 e seguem no Z4. Assim como o Remo, que fez 2-0 no Vitória, e a lanterna Chapecoense, que empatou com o Santos por 2-2.
3: Valeu, Humberto, muito obrigado. O Bahia tem negociação avançada pelo empréstimo de Iago Borduque ao Internacional. Os clubes alinham os últimos ajustes burocráticos para firmar o vínculo até o fim deste ano, com salários pagos integralmente pelos gaúchos. O Iago foi revelado pelo Inter em 2017 e se destacou antes de se transferir ao Augsburg da Alemanha. Ele disputou 5 temporadas na Europa, fez 107 jogos, 5 gols e 13 assistências. No Bahia, desde o segundo semestre de 2024, Iago não ameaçou a titularidade de Luciano Juba e sofreu com lesões. Ao todo, foram 54 jogos, 3 gols e 4 assistências com a camisa tricolor. O lateral tem 2 títulos do Campeonato Baiano e 1 da Copa do Nordeste. O atacante Carlos Vinícius evitou falar sobre a renovação de contrato após o empate em 1-1 com o Fluminense na Arena do Grêmio ontem. O vínculo do centroavante se encerra até o fim da temporada. E apesar de não ter atingido as metas previstas para a renovação automática, o bom desempenho recente mantém o assunto em pauta. O jogador reforçou que as conversas estão sendo conduzidas pelo empresário e pela direção e garantiu estar feliz em Porto Alegre. Pelo contrato, a renovação seria ativada caso Carlos Vinícius fosse convocado para a Copa do Mundo por Brasil ou Portugal e atuasse como titular por mais de 45 minutos em 70% dos jogos do Grêmio entre julho de 2025 e junho de 2026. Como essas condições não foram cumpridas, um novo acordo depende de negociação entre as partes. Mesmo assim, o atacante ganhou espaço no time, marcou gols importantes e se tornou uma das principais peças do setor ofensivo. O bom momento também despertou o interesse de clubes do Brasil e do exterior, o que aumentou a expectativa em torno da permanência. Carlos Vinícius afirmou que pretende manter o foco exclusivamente no desempenho dentro de campo. Segundo ele, a negociação da renovação cabe ao empresário, enquanto sua prioridade é ajudar o Grêmio e respeitar a camisa do clube. O atacante disse que o desfecho será conhecido no momento certo. A Série B está na 20ª rodada e ontem aconteceram 4 jogos. O Ceará venceu São Bernardo fora de casa por 4-3 e saiu do Z4 temporariamente. O líder Criciúma empatou em casa com o Náutico por 0-0. O América Mineiro venceu o Goiás por 1-0 e deixou a lanterna com a Ponte Preta. E o Londrina foi goleado em casa por 4-1 pelo Novo Horizontino. Hoje, mais 3 jogos. Às 19h30, o Atlético Goianiense recebe o vice-líder Operário. No mesmo horário, o Sport recebe o Cuiabá e o CRB enfrenta o Vila Nova. O Avaí entra em campo amanhã contra o Juventude fora de casa às 19h30. Vôlei. O Brasil perde e fica com o vice da Liga das Nações Feminina. Eduardo Amaral detalha.
8: A seleção brasileira feminina de vôlei ficou com o vice-campeonato da Liga das Nações. O Brasil perdeu o título ao ser derrotado por 3-7-1 na partida contra a Turquia, disputada neste domingo na cidade de Macau, na China. As brasileiras saíram na frente e venceram o primeiro set por 25-23. Contudo, as turcas se recuperaram, vencendo o set seguinte pelo mesmo placar. No terceiro, a Turquia venceu por 26-24. No quarto set, as turcas começaram muito fortes e chegaram a abrir 5 pontos de vantagem. O Brasil ainda buscou um empate até uma virada, mas a Turquia confirmou a superioridade na partida, fechando o set com vitória de 25-21. Com o resultado, a seleção brasileira segue sem conquistar o título da Liga das Nações, competição que substituiu o Grand Prix de vôlei. Agência Rádio Web, produção e reportagem, Eduardo Amaral.
3: E o repórter Eduardo Amaral permanece com a gente e fala sobre o GP da Hungria de Fórmula 1.
8: O inglês Lando Norris, da McLaren, foi o grande vencedor do Grande Prêmio da Hungria de Fórmula 1. A corrida, disputada neste domingo na cidade de Budapeste, ainda teve Max Verstappen, da Red Bull, em segundo lugar, e o italiano Kimi Antonelli, da Mercedes, fechando o pódio na terceira colocação. Com o resultado, Antonelli ampliou a vantagem no campeonato. O piloto da Mercedes foi a 219 pontos, 50 à frente do segundo colocado, o inglês Lewis Hamilton, da Ferrari. Na pista, Hamilton terminou o GP deste final de semana em quarto lugar, mas como foi punido por ter passado dos limites de velocidade dentro do box, acabou na quinta colocação. O brasileiro Gabriel Bortoleto terminou a corrida na 11ª posição, ficando a uma de distância dos pontos. O campeonato agora para por 2 semanas. A Fórmula 1 volta no dia 23 de agosto para o Grande Prêmio da Holanda, que será disputado na cidade de Zandorf. 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Produção e reportagem, Eduardo Amaral.
3: Valeu, Eduardo. Muito obrigado. E assim colocamos ponto final na edição de hoje de Hora do Esporte. Fique agora com o Show da Tarde e Michael Oliveira. Mais informações a qualquer momento em nossa programação e às 18 horas na edição de hoje do Rádio Contato. Boa tarde e ótima semana.
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11: Bora que eu cheguei! Valeu, Junico! Obrigado pelas informações do mundo esportivo, meu maninho. Uma ótima tarde de segunda-feira pra você. Bom início de semana, meu mano. Galera que estiveram, que estavam aí de ouvidinho colado no Junico, no A Hora do Esporte da Rádio Catarinense, eu dou um convite. Permaneça com a gente, viu? Música, informação, aquele bate-papo gostoso de toda segunda-feira, a partir de agora na Rádio Catarinense, no Show da Tarde. É um prazer imenso estar chegando até você nessa tarde gostosa de segunda, né? Tempinho já deu aquela virada, meu queridão, será que vem? Hã? Daqui a pouco a gente comenta sobre o tempo e a temperatura, mas até princípio a chuva era prevista para noite, não para agora à tarde. Né, produção? Até porque a gente veio de moto, a roupa ficou pro lado de fora do rancho. Ah, meu Deus do céu! É a semana que tá começando com tudo! Fala, bebê! Chama aí, chama aí! Vamos liberar já a produção 984377982. Pra galera já mandar beijo, abraço, sorriso e amasso. Alô, turma no trânsito, dando carona pra Rádio Catarinense, boa tarde. Vai estar o trânsito aí, ah, tá fluindo. Tá desse jeito? Rapaz, paciência aí. Sossegado, vai tranquilo, vai tranquilo. Vai tranquila. Aumenta o som da Rádio Catarinense. Não esquece aí o cinto de segurança, né? Vê se os faróis estão acionados. Mantenha a distância no veículo da frente. Essas coisas básicas que a gente não precisa estar falando pra você toda tarde, mas é bom de vez em quando lembrar, né? A seta é muito importante. Se você dá a seta à esquerda, você tem a intenção de dobrar à esquerda, né? Olhar sempre no retrovisor, essas coisinhas básicas para ter uma convivência em harmonia no trânsito também. Tá bom? Não adianta só ligar na Catarinense e achar que a gente fará milagres. Tem certas atitudes que você precisa tomar. Por isso que a gente instiga você no Show da Tarde, 1:12. É um prazer estar chegando na sua casa, no seu carro, no seu trabalho, até você, para desenfrear aquela paixão que está aí recolhida dentro do seu peito. Já falei do WhatsApp, tá liberado, o telefone também tá liberado, tá desbloqueado, destravado no 3551-2410. Vambora, meu irmão. Vambora, meu irmão. Tô ansioso, a primeira da tarde.
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11: Ô, sofrência. Essa faz um tempo, hein?
13: Agora, baby, vai, vai.
11: Marlon e Maicon.
13: Oh, baby.
11: 2003. Boa tarde.
13: Não.

0: Baby Bye Bye. Aí sim. Chama na buzina, segunda-feira, produção, chama. Aciona na buzina. Cê tá doido. Mais uma.
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0: É gostosa essa catarinense, vamos combinar.
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0: Tá, né? Gustavo Lindo! E o Amadão Batista, o amigo Batista, na verdade, meu amigo! 1:19, ô maravilha de tarde! Ah, tem ingresso pra gente sortear hoje, produção! Mas já na segunda-feira, meu queridão, a galera tá com tudo! Nomezinho completo no WhatsApp. Se ligar também, fica à vontade, não é? Para Joaçaba Futsal, olha, tá ligando. Para Joaçaba Futsal e São Caetano. Depois de amanhã, quarta-feira, dia 29 de julho, no Centro Eventos de Daunoesc. Às 8 da noite, tá bom? Joaçaba Futsal contra São Caetano. Tá valendo, produção. Chama na buzina, tem que chamar, tem que chamar. Nome completo no WhatsApp, depois é só correr para o abraço. 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Pra deixar tudo no ar e bem alto, né? Valeu, Classe Viagens. Boa tarde. 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
0: E bota a sofrência nisso, bebê! Mais uma, mais uma!
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0: Eduardo Costa!
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0: É linda, né?
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0: Coração pirata. Boa tarde. Já chego no WhatsApp. Pera aí, calma aí, turma.
3: Um beijo.
0: Saudade que eu tava.

0: 1h25, Eduardo Costa dando recado. É show da tarde.
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0: No ar, junto contigo, vivendo as emoções dessa segunda, no alto, né, bebê? 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É GBS, junto com a tarde maravilhosa. 1h26, boa tarde, vambora.

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0: Aí sim! Firmezinho na segunda-feira. Motivação total, alto astral pra você. Nessa tarde gostosa. Na tarde show catarinense. Tá bem aí? Seja mais que bem-vindo, tenha um bem-estar. Essa maravilhosa companhia que você proporciona pra gente até as 16h30, né? 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Aí sim, bebê! Quer que tá no ar e bem alto pra falar com a Rádio Catarinense no show? Vambora, Micha! Valeu, galera, na construção. O Vitão tá ouvindo a gente, né, Vitão? Tá pedindo Zezé de Camargo e Luciano. Oferecendo para o Márcio, pro pessoal da construção em Irani. Curtindo a tarde da Rádio Catarinense. Aí,
1: boa bebê. Tarde, seu Michael Oliveira. Tarde. Que é o Luiz Rodrigues, aqui de cima do Capital do Vento, em Ercilópolis.
0: Fala, meu
1: queria
0: gurizinho.
1: Pedir a música com o Ricker. Aquela música Casa de Caboclo.
0: Casa de Caboclo.
1: Uma música muito boa pra gente começar a semana, né?
0: Verdade, verdade.
1: Cheia de saúde, cheia de paz, cheia
0: amém,
1: de alegria,
0: amém.
1: Né?
0: Amém.
1: Muito obrigado, você foi atendido, meu amigo.
0: Valeu, meu queridão. Fica na boa, fica na paz. Foge da gente não, hein? A galera na Pedreira 13 Tilhas trabalhando, suando a camisa. Alô, Jefinho. Tudo bem, Jefferson Sartori? Obrigado pela companhia. Ô, Micha, tem aquela do Nando Moreno, submissa a você? Eu sou a Marta, tô trabalhando ao som da Rádio Catarinense. Aí sim, né? Uma ótima tarde, hein? Ô, Treibão!
2: Boa tarde, Michel.
0: Boa
2: aqui
0: tarde.
2: É a Sirlei.
0: Oi, guria.
2: Gostaria de pedir uma música pra me curtir, que estou em casa de férias.
0: O que você quer ouvir?
2: Uma Obrigado. Música de Zezé de Camargo e Luciano, se for possível,
0: ah,
2: tá
0: sim,
2: bom?
0: Claro, claro.
2: Desde já agradeço.
0: Valeu.
2: Muito obrigado.
0: Um beijo.
2: A Sirlei aqui dormindo aro, né?
0: Ah, sim, Sirlei. Seja bem-vinda, viu, guria? Bom saber que a amiga tá sintonizada na catarinense. Alô, Naldo, tá pedindo Traia Véia. Um abraço. Já tem Traia Véia pra essa galera curtindo o show da tarde. Ó o Rick Kennedy aí, turma. 1h32.

0: Casa de Caboclo, Rick Renner, aô, segunda gostosa. Boa tarde.
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0: Tomando aquele cafezinho gostoso na boa companhia sua. Zezé de Camargo e Luciano. Modão, hein, bebê? Alô, Vitão. Boa tarde.

Nessa canção tem a participação especial de Antônio Marcos. Como vai você, Zezé de Camargo e Luciano? 20 faltam pras duas. É a tarde gostosa na Catarinense. Deixa a gente sozinho, não. Chama aí no WhatsApp que eu tô ao seu dispor. Boa tarde.

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Aí sim, né, senhoras e senhores, tem que chamar na buzina, não adianta. Um abraço. Alô, Juvanir, como é que tá, meu irmãozão? É só pedrada, hoje é só pedrada, viu, queridão? Tá dando carona pra Rádio Catarinense, valeu, meu irmãozão. Credo. A Lica tá lá no Vista Alegre, Dani, curtindo a Rádio Catarinense, né, Lica? Um abraço, viu, Lica? Vamos saber que a sintonia da Rádio Catarinense está acompanhando vocês. Também no município de Irani. Alô, galera de Irani, Vista Alegre. Os Lorenzato, aquele forte, longo e caloroso. Mais caloroso abraço. É uma maravilha de tarde. É a tardezinha gostosa da Catarinense. Tá liberado, viu, turma? Vocês estão em casa, né? Manda som, manda beijo, abraço. Sorriso, amasso para geral. Para geral mesmo. O Naldo tá ligado com a Rádio Catarinense. Tava programando Trai a Véia e vai ouvir. Trai a Véia. Coração de criança. Chovendo estrelas. 15 faltam pras duas. E a Catarinense.

Gostoso, gostei, gostei. Confesso que não havia ouvido não ainda. Claro que a gente já ouviu música nessa vida aí, uma produção. Pelo amor de Deus, chama, bebê! Chama! Tem que chamar na buzina. Ontem foi aquele buzinar, as coisas mais lindas, né, meu queridão? 1h48, boa tarde.

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3: Essa galera manda bem na tarde catarinense, em especial no show da tarde. Tem a saldo para as duas. 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Pra te ajudar a nossa audiência agora. Foram pedidas uma CNH em nome de Adriana Aparecida de Oliveira e uma identidade em nome de Sofia Beatriz de Oliveira. Entre a farmácia do SESI até a Sempre Econômica. Se você encontrou uma CNH e também uma identidade, CNH em nome de Adriana Aparecida de Oliveira e a identidade em nome de Sofia Beatriz Oliveira, por favor, traz na Rádio Catarinense, deixa com a gente aqui, tá bom? Tá combinado, vamos ajudar, né, turma? Vamos ajudar a estender a mão pra quem precisa. Oh, oh, oh, oh. Alô, Leomar! Alô, Dona Ivete! Galera curtindo a tarde catarinense. Trio Parada Dura.

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3: Nota de falecimento. A funerária Frei Bruno comunica com profundo pesar o falecimento de Ezequiel dos Santos, mais conhecido como Gordo. Seu corpo está sendo velado na capela funerária Frei Bruno, na rua Tiradentes, em frente à delegacia de Joaçaba. O seu sepultamento será hoje às 17h30, com celebração de despedida no próprio local, seguindo a posse para o cemitério municipal de Joaçaba. Foi com profundo pesar que noticiou o falecimento de Ezequiel dos Santos.
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5: Bora!

pra Lica, curtindo a Rádio Catarinense, né, Lica? Valeu, valeu, valeu. Os motores, os caminhões que estão por aí, chama na buzina, produção. Turma da ração. Ah, a turma do transporte, né? Ô, oh, maravilha de tarde. Oi, Marta, tá ouvindo a Rádio Catarinense, né, Marta? Tá trabalhando, né, filha? Nando Moreno, submissa a você. É modão. Modinha não.

0: Nando Moreno, sumisse a você. Valeu, Marta. Obrigado pela companhia, Marta. Um beijo pra ti, guria. E uma gostosa tarde na Rádio Catarinense. Foge da gente, não. Foge da gente, não. Deixa no ar bem alto. Ô, trem bom demais. Tem áudio por aí, produção? Libera o áudio, meu filho. Libera, libera. Quero ouvir, quero ouvir.
1: Boa tarde, amado
0: ô,
1: meu.
0: Ô, guria.
1: Ô, programa gostoso. Tudo...
0: tá bom de ouvir? Fala comigo.
1: Me anima, meu serviço,
0: ah,
1: tudo.
0: Ah, e sim, né? Claro.
1: Isso é muito 10.
0: Obrigado.
1: Eu amo você de montão e o teu programa, então.
0: Beijo pra
1: maravilhoso.
0: Ti,
1: guria. Toque uma pra mim, tá? Eu bem toque, gostoso. Sim.
0: Tá bem.
1: Beijo.
0: Valeu,
1: beijo,
0: guria. Beijo, beijo. Beijo. Te prepara, guria. São 2:03. Quem mais, produção? Boa tarde, Misha. Quero participar dos ingressos aí do Joaçaba Futsal. Meu nome é Rúbia Cibeles, que é a Muleira Duarte. Valeu, Rúbia. Boa sorte, guria. É isso mesmo, tem que ir pra cima, né? Botar aquela nossa energia toda para o time Joaçaba Futsal, que enfrentará São Caetano quarta-feira.
2: Boa tarde, tudo bem? Família Lemos,
0: tudo
2: de Jabará. Vai lá pra nós a música do KLB. Porque tem que ser assim.
0: Tá bem.
2: Para todos os ouvintes catarinenses, para vocês irem da rádio e ter todos os motos abençoados segunda-feira da tarde.
0: Valeu, Miriam. Um beijo pra ti e pro Ademar. Curtindo, sabe o que, né?
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0: Sofrência. Daquela bagunçada no sentimento. Aquela equalizada na emoção.
3: Mato Grosso e Matias.
0: Alô, Jefferson Sartori. Fidume Jeca. Na Catarinense. Boa tarde.

baita moda, pelo amor de Deus. No ar e bem alto. Chama, bebê, não dá pra ficar sem. Chama. Chama. Chama na buzina. 2:07.

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Já que ontem, produção, foi o dia do vovô, da vovó, aniversário da minha mãezinha, dona Ana, vamos rodar o Amado Batista junto pra Lica, pra galera lá no Vista Alegre, Irani. Alô, Irani! Alô, minha mãezinha em Piratuba, curtindo a Rádio Catarinense, o Amadão Batista! Folha Seca, nessa tarde gostosa, gostosa!

Baita moda, baita moda, cê tá dando. 2h14. Estamos no ar bem alto, segunda-feira. É o melhor dia da semana, viu, produção? Não adianta. Tem uma galera que não curte muito segunda-feira, mas nós estamos sempre firme e forte. Alô, MacGyver, ligado na Catarinense, né, MacGyver? Da tarde. Dudu, Caidalvan.

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0: uma chamada na buzina aí, meu irmão. Chama a galera que tá trabalhando, a turma que tá de folga, o pessoal que tá na paquera com a Rádio Catarinense. Credo, né, vovó? Ô, maravilha de tarde! Alô, Rubenilson Souza. Ligado na Rádio Catarinense, aquele forte, longo e caloroso abraço. Ele tá mandando um salve pra Vila do quê? Vila do Mel. Pelo amor de Deus, abraço então pra Vila do Mel. Ao som da Rádio Catarinense, hein, bebê? Você tá doido?
1: Tá, Michelzinho, queridinho. Ô, no meu coraçãozinho. Toca João e Giovanni. Tá. Mensagem errada.
0: Boa.
1: Ofereço pra todo mundo que estiver ouvindo a rádio, pra vocês aí da rádio, pra minhas amigas, meus amigos lá de Jamurá, pra todo mundo que gostar do programa da Sofrência, pros motoristas da saúde, do SAMU, os do saúde. Bombeiros, caminhoneiros, aqueles do aplicativo, aqueles do Correio.
0: Tá bem.
1: Todo mundo que estiver escutando o programa da Sofrência.
0: Feito! Valeu, Nelson! Obrigado pela companhia. Abraço, Nelson. Bom saber que a amiga tá sintonizada com a gente.
2: Alô, Michel, viu? Alô. O do Bota Nova, que quer mandar uma música pra minha irmã, pra Regina. Ah. Ela tá fazendo mais aniversário.
0: Hoje?
2: Aí,
0: feliz
2: aniversário. E tem todas as filhas dela aqui. Mas a Gabi.
0: Ei, maravilha.
2: Mas as netas.
0: Tá bem.
2: Daí, mas ela tá...
0: Galera toda.
2: Já tá de aniversário, já vi a irmã.
0: Tá bom, meu irmão.
2: Mas tá ligando. A irmã do Bota Nova.
0: Valeu, meu querido.
2: Mas aí, escolhe uma música aí bonita aí pra ela aí, filho.
0: Aham, tá bom.
2: E fica tudo com Deus aí.
0: Valeu, Bota. Um abraço. Aí sim. Esta data tão querida. Se tiver mais aniversariante curtindo a gente, sinta-se abraçado por toda essa galera curtindo a Rádio Catarinense, né, bebê? 2h22. Ô, Misha, podia rodear aquela pra nunca dizer adeus. Pra turma que tá amassando o tapetão, curtindo a Catarinense. Valeu, meu amigo Chico. Ó, quem tá amassando o bruto aí é o Leandro. Valeu, Leandro. Chama na buzina a galera da NZ Som, pode chamar. Tá pedindo qualquer som do Zé Augusto, né, meu irmão? Aí sim, rapaz. Agora tu veio.
3: Boa tarde, Michael. A Sirlei do Frei Bruno.
0: Oi, Sirlei. Pois não.
3: Certo?
0: Tudo.
3: Eu queria uma música.
0: Qual?
3: Pra mim curtir. Aquela do... Cheiro do Monange, tá bom?
0: Sim, tá bom.
3: Pra você aí da rádio e pra quem estiver escutando, tá bom?
0: Valeu, guria, mando sim. Dá volume no rádio então aí, dá volume na caixinha, dá volume na cachola, bebê! Ó o modão! Christian e Ralf! O cheiro do Monange! O cheiro do shampoo, né, produção? 2h23!

Modão! Chris Ralph, o cheiro do shampoo. Nessa tarde gostosa catarinense. Oi, Miriam, tudo bem aí, Miriam? Alô, Santa Lúcia. Oi, Jaborá. Uma ótima tarde. É o show da tarde da Rádio Catarinense. Mexendo lá no fundo do coração. 12h26. O ar é bem alto. Tá volume, é o KLB na Catarinense.

0: Leandro e Bruno, popular KLB Produção. Porque tem que ser assim lá dos anos 2000, turma. Ah, turma, tá passando, né? Tá passando. E os anos passam, não adianta, né?
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0: 2:30 cravados essa tarde gostosa de segunda, aliás. Uma linda semana pra você.
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0: 32, aquele forte, longo e caloroso abraço nessa tarde gostosa catarinense, mandando ver no 984377982 para GBS, mais de 9.500 itens à pronta entrega, além de manutenção especializada, mandrilhamento automatizado e componentes hidráulicos para todas as marcas. 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Desejando pra você uma tarde maravilinda. Você tá doido, meu filho?
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0: Ó, essa trilha dos amigos, das amigas do Show da Tarde. Vamos atender a audiência com essa trilha sonora, pode ser, produção? Valeu, Chicão, obrigado pela companhia, meu irmão, um abraço. Vamos saber que o amigo tá ligado na Rádio Catarinense.
2: Você tá doido, Chicão?
0: Uma ótima tarde. Tá mandando áudio aí, produção? Libera um áudio. Vamos ouvir, vamos ouvir.
3: Boa tarde, Michá.
0: Bom?
3: Tava escutando um comentarista esportivo lá do Rio Grande ontem.
0: Ó, começou.
3: Ele comentando que o Inter tá igual o cachorrinho de madame. Deu banho na quarta e passeio no sábado.
0: Ah, eu não quero falar de esporte hoje, Chicão. Hoje eu tô fechado pra balanço com o esporte, né? O Grêmio empatou, o Inter perdeu.
2: Você tá doido?
0: Não, pelo amor de Deus, né? Não é assim que funciona, viu? Tem que avisar a galera lá do Sul Amado que não é por aí que a banda toca. Não, pelo amor de Deus, Chicão. Passa os seus contatos aí, né? Barbaridade. Essa galera ligadaça, ligadaça.
4: Boa tarde, tudo Michel. Bem? Na escuta, Juliano Zambiva Amado, Celino Ramos.
0: Fala, então, meu
4: ligado, hein? Aquele ótimo abraço.
0: Valeu,
4: boa
0: querido.
4: Segunda-feira, boa semana pra todos nós. Tamo ligado.
0: Valeu, Zambiva. Abraçando o Zambiva, um abraço toda, querida, amada audiência de Marcelino Ramos. Terra do trem, terra da piscina de ondas, terra do santuário de Nossa Senhora da Salete. E aí, rapaz, terra do catamarã, quinto rancho. O Parque Florestal lá, o Pinheiros, né? Ô, tem muita coisa, Marcelino, né? Pelo amor de Deus. Fala, Mateuzinho, tudo bem, Mateus? Tá pedindo manda, foi por conveniência da Marília Mendonça. Valeu, Mateus, já eu rodo esse som pra você, querido.
5: Boa tarde, Micha.
0: Tudo bem?
5: O Chico.
0: Ô, Chiquinho.
5: Eu, para com essas músicas aí que tá quebrando meu coração.
0: Pelo amor de Deus, hein,
5: manda
0: Chico?
5: Uma música boa aí pros meus amigos aí, o tá Pancada, bem. O Ivo.
0: Pra quem mais?
5: O pessoal da Stratum lá que estiver ouvindo. E pro DJ Toto.
0: Tá bom, meu irmão. Falou e disse! Pro Chicão. O dia da Rádio Catarinense. Pediu pra nunca dizer adeus. Volume!

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1: Fala, Mateuzinho! Marília Mendonça, meu mano.

0: Marília Mendonça. É modão, hein, bebê? Credo. Sei o que tá acontecendo, mas umedeceu as vistas aqui, viu, produção? Não, quem não tá chorando tá com o biquinho pronto já, né? 19 pras 3.
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0: Nota de falecimento. A funerária Frei Bruno comunica com profundo pesar o falecimento de Ezequiel dos Santos, conhecido como Gordo. O seu corpo está sendo velado na capela da funerária Frei Bruno, na rua Tiradentes, em frente à delegacia de Joaçaba. O seu sepultamento será hoje às 17h30, com celebração de despedida no próprio local, seguindo a posse para o cemitério municipal de Joaçaba.
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0: Bebê! Chama na buzina, meu irmão! Chama pra acordar a galera que tá do outro lado do rádio, ao som da Catarinense, curtindo as emoções do show da tarde! Só no passinho! Vai! Bem! 984-377-982. 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Curtindo, não vou dizer a melhor rádio, viu? Mas uma das melhores. Pelo menos é diferente, tá? Vai. Isso, assim fica melhor. Posso dar uma girada no WhatsApp, saber quem tá mandando beijo, abraço, sorriso e amasso? Não para de vibrar aqui, viu, produção? Galera tá metendo pressão.
5: Tarde, Michel.
0: Ô, meu gurizinho.
5: Por causa do turesminho, Michel.
0: Ô, guri.
5: Tudo bom, meu amigo, velho?
0: Mais homem do céu.
5: Eu tô aqui de moio aqui, que eu fiz a cirurgia aí, com uns 30 dias, tenho que ficar de moio em casa.
0: Mas tá tudo bem?
5: Michel. Dentro de casa até um pouquinho ali, voltar pra dentro de casa, não dá pra sair e caminhar embora.
0: Não abusa, viu?
5: Eu queria que você mandasse uma música aqui pra nós aqui, do nosso bairro aqui.
0: Tá bom.
5: Manda aí com o Dalvó, Agora ou Nunca aí. Abraço, meu amigo, tamo sempre junto aí.
0: Valeu, meu irmão. Forte, longo e caloroso abraço. Claro que eu te mando, rapaz. Uma moda dessa aqui, não dá pra segurar aqui na rádio sozinha, não. Tem que esparramar, compartilhar com todo mundo. Não, o que é sofrência, produção? Não é só pra nós não, bebê. Tô avisando. Quatorze, volta do Brasil. Esse aqui, falar agora, depois? Tá bem, obrigado. Valeu, olha o perfume. Vocês peguem leve nos perfumes, né, galera? Não, não, pega leve. Pega leve. Misha, manda na Alva Guiar pra gente, dia de formatura. Faz muito tempo que você não manda, viu, Misha? A Leonilda, ligada na Rádio Catarinense. Mais um áudio, mais um.
6: Bora, bora, Michael. Boa tarde, meu nome, amigo. Tudo bem, tudo certo?
0: Tudo bem.
6: Com alegria? Pancada pro cara, bicho, velho. Se for possível, é só com uma moda bem chonada pra nós curtir, cara. Aquela, sim, o Nando Moreno aí, cara. Gansonete aí, que moda chonada demais aí. E eu falei pro seu Valmir aí, da Fiorina BRF, que puxa o bicho velho, tá sempre sintonizado aí. Seu valeu, sabido. O seu Matheus, os dois lá na Master Tiva, que tá sempre atendendo na Toda Poderosa aí. Uhum. Os motores da saúde, Água Doce e Joaçaba. Pessoal, oi, cara, que tá sempre bom, ligado na Toda Poderosa aí.
0: Gratidão.
6: Também pros motores da Xera aí, que tá no trecho aí, no tapetão preto aí.
0: Chama na buzina.
6: A galera da garantia da Xera aí, o seu mano, seu Guilherme aí, o grande Daniel aí, que tá ligado aí. Também não podemos esquecer também aí o seu Grilo e o seu Nego aí da RTR Planagem aí. Positivo? Forte abraço aí, uma boa semana e tudo de bom, meu nobre amigo.
0: Valeu, meu queridão, muito obrigado, gratidão pela sua companhia, pela audiência. Aliás, ontem, né, ontem a gente tava indo a Piratuba no aniversário da mãe e eu estava indo no sentido oposto da carreata, né, dos caminhões, dos caminhoneiros, dos produtores rurais, agricultores, e teve uns 3, 4 lá que chamou a Kombi na buzina, né. Ah, maravilha, rapaz. Ainda bem que a gente arrumou a buzina da Kombi a tempo, né? Eu vou também chamar a turma na buzina e ele entender. Valeu, então, parabéns aí mais uma vez aos caminhoneiros, caminhoneiras, aos produtores, produtoras rurais, agricultora, agricultora. Aquele abraço apertado de toda a galera da Catarinense. Jaine. Baita moda, né? Dia de formatura. Essa também machuca com o coraçãozinho.
7: Você tá doido.

0: Dia de formatura. Oh, rapaz.
1: Esse programa sim, vale a pena ouvir.
0: Então dá volume, queridão, deixa no ar bem alto.
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3: Você sabe como funciona o Sistema CNA, FAESC, Senar, Sindicatos Rurais? Em âmbito nacional, a CNA é a voz institucional do setor agropecuário, com atuação junto aos poderes públicos, na defesa de políticas para o campo e na elaboração de propostas voltadas ao desenvolvimento do agronegócio. 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
0: 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Bora, bebê, chama na buzina, chama na buzina. Que harmonização facial. Meu grande amigo Negão ficou maravilhoso. O pessoal tá fazendo harmonização facial aí. Ai, meu Deus do céu, hein, negão? Que é isso, meu guri? Pelo amor de Deus, hein, pai? Te protege aí, meu irmão.
8: Olha só o negão, antes e o depois da harmonização facial dele. Ficou top, né? Chama na buzina, Michel.
0: A galera não dá folga, né, rapaz? Pelo amor de Deus, hein? Olha, vai achar o que fazer, rapaz.

0: É modão, hein? Agora ou nunca! A galera toda ligada na tarde maravilhosa. Ó, recebendo beijo, agora sim. Agora curti, produção. Vamos liberar mais umas participações aí no 984-37-7982.
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0: Os caras não perdem, hein, produção? Te liga aí, meu irmão.
2: Boa tarde, Micha.
0: Boa
2: tudo
0: tarde.
2: Certo, meu querido?
0: Tudo bom?
2: Bigode da Braga por cá.
0: Ô, bigode.
2: Aonde que eu vou, tão ligado na Poderosa aí, né?
0: Ah, que benção, hein, pai?
2: Tava em Freiburg esses dias, ligado na Poderosa. Oh. E agora eu tô aqui no Irani, aqui na lanchonete da Ieda. Ligadinho na Catarinense aí.
0: Alô, turma da Ieda. Como é que tá, turma? A Ieda, ela foi governadora lá no Rio Grande do Sul, né? Não é a mesma? Não, eu achei que era a mesma, produção. Desculpa, cara. Não precisa né, partir pra essa ignorância toda aí.
3: Você tá doido?
0: Tá bom. Me redimi, desculpa, não é a mesma. 26 graus. Agora 28. Ô, meu chapéu. Te decide. Lá no 984-37-7982. A galera tá mandando ver. 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Tá sentindo! 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Não adianta, né? Barato sempre vai sair mais caro no final. Tô falando pra vocês, turma. 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Pode mandar seu alô. Manda aí. 3-2. Tem como trocar trilha sonora e produção para falar do sorteio que estamos fazendo nessa tarde gostosa? 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Não, no teu tempo também, né? 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É só sonzeira.
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0: Garçonete 3-2.

0: atrapalhar mais um pouquinho ainda. Depois, bodega.
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3: As informações. Os destaques. É com você, Vani. Boa tarde, bem-vinda.
4: Boa tarde, Michael. Boa tarde a todos. Estamos chegando com informações para o ouvinte catarinense. E começamos destacando que o governo da Argentina informou que não pretende pedir desculpas ao Brasil pelas declarações do presidente Javier Milei durante evento do PL em São Paulo. Segundo o jornal La Nación, Buenos Aires descarta qualquer retratação, mesmo após o Itamaraty convocar o embaixador argentino para prestar esclarecimentos. Em resposta, o governo brasileiro também chamou de volta o embaixador em Buenos Aires para consultas. Apesar da tensão diplomática, o Brasil não pretende adotar medidas mais severas, como romper relações ou expulsar representantes argentinos. O Brasil está em alerta para a possibilidade de um super El Niño em 2026, que pode ser o mais intenso dos últimos 150 anos. Estudos apontam 90% de chance de o fenômeno superar todos os registros conhecidos com impactos agravados pelo aquecimento global. No sul do país, a preocupação é com o aumento das chuvas, elevando o risco de enchentes, alagamentos, deslizamentos de terra e cheias dos rios. Especialistas reforçam a importância de medidas preventivas antes da confirmação do fenômeno.
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4: O Palmeiras desperdiçou uma grande oportunidade na briga pelo título do Brasileirão. Jogando em casa, o Verdão perdeu por 2-1 para o Atlético Mineiro, enquanto o Flamengo, concorrente direto, também tropeçou. A equipe paulista poderia abrir 9 pontos de vantagem, mas viu a diferença cair para 6. O resultado foi marcado por falhas decisivas do goleiro Carlos Miguel, que participou dos 2 gols atleticanos. Apesar do domínio e da maior posse de bola, o Palmeiras teve dificuldade para transformar o controle do jogo em gols. Abel Ferreira agora busca ajustes para recuperar a equipe na reta decisiva da competição. Aqui você continua na companhia de Michael Oliveira. Daqui a pouco eu volto com mais informações. Da redação, Vani Santos.
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3: Aham, tô junto contigo, credo, né, vó? Curtindo essa emoção, batendo firme e forte na tarde show catarinense, chacoalhando geral, pra curtir as emoções dessa tarde maravilhosa. Você tá doido, né, meu filhão?
0: Já mais um pouquinho ainda, depois, bodega.
3: Ah, até parece, né? Até parece. Alô, galera que tá trabalhando na Mecânica Lopes, curtindo a Rádio Catarinense. Tô pedindo Chico Rei, Paraná. Turma tá bombando, né? Credo. Tá lá o pai Cláudio, o Valdecir, o Voadão, o irmão Leandro. Tudo de bom, mano velho. Não, e é modão de qualidade ainda, meu guerreiro. Agora a pesada se puxou na moda.
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3: Até às 4:30.

0: Chico Rei, o Paraná, quem será seu outro amor? 3:14.
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0: Nota de falecimento. Funerária Frei Bruno comunica com profundo pesar o falecimento de Ezequiel dos Santos, conhecido como Gordo. Seu corpo está sendo velado na capela da funerária Frei Bruno, localizada na rua Tiradentes, em frente à delegacia de Joaçaba. Seu sepultamento será hoje às 17h30, com celebração despedida no próprio local, seguindo a posse para o cemitério municipal de Joaçaba. 3h15, nota de falecimento. O Plano Frei Bruno, assistência familiar, comunica com profundo pesar o falecimento do senhor Valdo Martim Martini. Seu corpo está sendo velado na capela da funerária Frei Bruno, na rua Tiradentes, em frente à delegacia de Joaçaba. O seu sepultamento será amanhã às 9h, com celebração de despedida no próprio local, seguindo a posse para o cemitério municipal de Joaçaba.
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0: Uma linda tarde de segunda. Segundo bonito na tarde show catarinense. Chama. Pode chamar, pode chamar. Deixa no ar, deixa no alto. Chama na buzina.
8: Cê tá doido.
0: 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Aqui, Catarinense, boa tarde. Só modão, hein? Credo, vó. Ô, saudade da mãe das crianças. 3h18. Dando rasteira em Guaxuma hoje, né?

César Menotti Fabiano, o último dos apaixonados. Se apaixonam para mais de metro, né, produção? 3:23.

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0: tardezinha maravilhosa. Segundo. Alô, Rondinei. Rondinelson. Um abraço, meu irmão. Tudo de bom. Essa moda pegou pesado contigo aí, querido.
1: Você tá doido.
0: Bora, vambora, vambora. Dá aquela girada no WhatsApp, saber o que que a galera tá mandando. No 984-37-7982. Manda César e Paulinho, bicho, a noite do nosso amor. Deu sede. Rapaz, é só chimarrão que tem aí? Hã? E o solo, rapaz, hã? Tá vendo, produção? O açude derramando pelas beiradas. Tomando aquele velho e saboroso chimarrão. Ao som do show da tarde. Aí é a presença, né, Emerson?
2: Tarde, Michel. Bom.
0: Oi, tudo bem?
2: Nós queríamos uma de Felipe Falcão ali. Pode ser qualquer um deles ali, dando favor pra nós aí.
0: Positivo.
2: Estamos em casa, né, tchê? Mais uma jornada, quem diz o outro, né?
0: Tá bem.
2: Beleza, Deus abençoe aí. Boa semana aí, tudo é bom.
0: Valeu, querido. Obrigado, meu irmão. Compartilhar com a gente esse momento especial. Lá no 984-37-7982. Seu programa sua, né? Escolhe aquele bondão e ofereça para quem se achar melhor e necessário. Tem mais áudio aí, produção? Oi, me chamando um abraço pro Lazarotto, do Anzolim. Eu quero ingressos para o Joaçaba Futsal. Valeu, galera, curtindo a Rádio Catarinense. Alô, Lazarotto, do Anzolim, curtindo a Catarinense. Tá concorrendo, daqui a pouquinho tem sorteio. Me chamando de Paulo e Paulino, tô indo embora. Até amanhã. Valeu, Luzia. Um beijo pra você. E uma querida, uma gostosa segunda.

0: Que é isso, a noite do nosso amor.
1: Não vou mais escutar esse programa.
0: Mas por quê?
1: Eu escuto, me dá uma sede, uma vontade de comer carne, tomar uma gelada.
0: Você tá doido?
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0: Já vencemos a primeira parte do show da tarde. Essa tarde é marcada pela emoção, da mesma maneira, né, produção? Hein? Coraçãozinho batendo forte lá no fundo do peito. 3h33, precisa-se de uma pessoa urgente para cuidar de uma criança nos finais de semana no centro em Joaçaba. Entra no sábado de manhã e fica até segunda pela manhã. Se preferir, pode morar na residência também. Interessados em entrar em contato com a Rádio Catarinense aí na nossa recepção, né? Falar com a galera no 3551-2400. Eu repito, 3551-2400. 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Boa tarde. 3h33. É a tarde espetacular catarinense. Tem que chamar na buzina, porque a galera tá assim, ó. A turma tá no pique.
1: Abraço aí, me chamar o meu pessoal.
0: E aí?
1: Tamo aqui na coruja, mas que tá, que beleza. Sua mãezinha também de aniversário ontem, a minha hoje. É o meu irmão mais novo aí.
0: Que maravilha.
1: Tá vendo? Tá gostaria de oferecer uma música aí que ela gosta muito. É. Não sei se tu vai poder tocar aí ou não.
0: Qual
1: Rosa
0: que é?
1: Branca.
0: Rosa
1: e
0: Branca.
1: Desejar a ela e meu irmão também muitos anos de vida e muita saúde aí. Que Deus abençoe grandemente aí. Tá, vamos, Chumé. Ah, falando tá nisso, ontem eu tava na cariata lá da festa e eu escutei uma buzina diferente. Eu falei pra mulher, diga, essa só pode ser uma Kombi. Hercule, um abraço e tudo, irmão.
0: Valeu, meu irmão. Ai, rapaz, pelo amor de Deus, hein? Não adianta e não adianta, né? 3h35. Ô, bicha, manda uma música pra mecânica do Ed, pra toda a galera que tá por aqui, os funcionários, o Márcio Gaiteiro, a Maquele, o Moisés, os graxeiros, o pessoal da Scherer, o Chupeta, pode ser tempo ao tempo, viu, bicha? Credo, vó. O Dani, da mecânica transativa, curtindo a Rádio Catarinense, né, Dani? Um abraço, meu irmãozão. Segundou, né, bebê? Tá pedindo o Leandro Leonardo. Mandando aquele buzinaço pro pessoal da mecânica transativa. Chama, meu irmão, chama. Pode chamar na buzina, não deixa pra depois, não. A hora de ser feliz é agora, gente.
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0: Sofrência, na tarde mais gostosa do rádio brasileiro. Felipe Falcão, deixa eu te amar, por favor. 3h36.

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2: Oblano Frei Bruno, assistência familiar, comunica com profundo pesar o falecimento de senhor Valdo Martim Martini. 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

15 para as 4. Alô, galera da Mecânica Transativa. Índia do Leandro Leonardo. Boa tarde.

Leandro e Leonardo, moda linda catarinense, Índia. Aí sim, né, bebê? Baita moda, rapaz. Pra deixar o ar bem alto, pra fazer o coração pulsar bem forte. 3h49. 984377982. Nessa tarde maravilhosa, chama! Credo!

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1: O Célio tá pedindo Lady Laura e nós destacamos Tapete da Sala. Baita modão, hein, Célio? Um abraço, maninho.

0: Lady Laura, tapete da sala e a participação de Marcelo Teodoro.
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0: Ô, Michael. E bota sofrência nisso.
2: Isso aí.

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8: 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Alô, Naldo, tava pedindo mais uma, né, Naldo?

Sou eu, Traia Véia. Oi, Nelson Itagim. Boa tarde. Gian, Giovanni, 4 e 2.

0: mensagem errada.
1: Gê Giovanni, nessa tarde gostosa, gostosa catarinense, mensagem errada. Precisa-se de urgência de uma pessoa para cuidar de uma criança especial aos finais de semana. Começa no sábado pela manhã e sai na segunda pela manhã. Se preferir, pode morar na residência também. Interessados, entrar em contato pelo 3551-2400.
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É a galera show do rádio curtindo a gente da Cimecal. 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Fazendo e acontecendo nessa tarde de segunda. 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Na Felipe Schmidt, em Joaçaba. 4:10, tarde show catarinense. Você tá doido? Daqui a pouquinho tem sorteio valendo ingressos para o Joaçaba Futsal contra São Caetano nessa quarta-feira às 20h através do 984377982. É daqui a pouquinho, produção, depois dessa. De vez em quando, Chitão e Chororó. Boa tarde.

0: Marina Fagundes, ame quem te ama, na tarde catarinense, baita modão, hein, bebê? Uma linda segunda.
1: Boa tarde, abraço aí, meu
0: amigo. Ô, meu gurizinho.
1: Toca aí pra nós aí, Amor Proibido, com Teodoro e Sampaio. Tá bom, meu amigo? Aquele
0: valeu,
1: abraço. Aqui é Luiz Alberto. Bom, até mais.
0: Valeu, tchau, seu tchau. Luiz. Obrigado pela companhia. Um abraço, meu irmão. Uma ótima tarde, um bom serviço, né? Tentador. É só modão, hein? Um modão melhor que o outro. E a galera mandando ver no 984377982. Vamos fazer o sorteio, produção. Tá tudo certo aí? Para sortearmos ingressos para o Joaçaba Futsal nessa tarde de segunda-feira. Mais ligação? Esperar mais um pouquinho? É mesmo? Achei que ia ser agora, bebê. Pelo amor de Deus. Amor proibido, aquela paixão danada. Que vai, não vai, né, Luiz?
1: Cê tá doido.
0: Ô, chimarrão, uma boa segunda, boa semana. Yeah.

Amor Proibido do Teodoro Sampaio, na tarde catarinense. Agora, viu, gente, uma carreta, enfim, caminhão, um veículo de grande porte ali na ponte Ítalo, desceu sem freio, viu? Conseguiu parar bem na cabeceira da ponte. A gente pede cautela aos motoristas, né? Aos transeuntes por ali. Acabando de caminhar essa informação pra gente agora, viu, gente? Ô, meu chapéu, já mais informações, mais detalhes, ou aí dentro do Rádio Saudade, ou até mesmo informação completa no Rádio Contato, daqui a pouquinho, viu? Não descola da Rádio Catarinense de jeito maneira. 4:20, hora do sorteio. As participações é agora, produção, hã? Contabiliza aí, meu irmão, contabiliza aí. Valeu, Lúcia, seja bem-vinda. Uma ótima tarde. Vamos pro sorteio, produção. Vambora, vambora. Quem tá levando ingressos para curtir o Joaçaba Futsal São Caetano, quarta-feira, 29, às 8 da noite. É o Daniel Luiz Lazzarotto. Alô, Dani! Parabéns, meu maninho. Aquele abraço, manão. Só passar aqui na rádio e pegar seus ingressos, tá bom, querido? E uma boa tarde.

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2: Nota de falecimento. 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

Agradecendo demais a audiência, a paciência dessa galera. Curtindo a Catarinense, já já tem Rádio Saudade. Já já Marildo Monteiro para comandar esse finzinho de dia, né, Lúcia? Aquele forte, longo e caloroso abraço da gente. Pra você do outro lado da caixona, dando volume, dando o ar da graça nesse comecinho de semana, aliás. Que a semana te reserve prosperidade, felicidade, saúde, muita paz, tudo de melhor, não é? 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Vem aí, Rádio Saudade, vem aí, Amarildo Monteiro, pra matar a nossa saudade. Posso fechar a conta com Zezé de Camargo e Luciano? Pra não pensar em você. Amanhã e 5 eu tô de volta, acordando você. Um beijo.

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0: E aí, meus amigos, 4 horas e 31 minutos. Obrigado pelo carinho, pela energia. Está começando mais um Rádio Saudade. Mais uma semana de coisa boa e de música boa. Olá, 4 horas e 31 minutos ao som de Erasmo Carlos para começar bem a festa. E a nossa semana maravilhosa na sua melhor companhia.
1: 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O dia que ele descobrir que o remédio está dentro dele mesmo.

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1: Só aí, galera, não tem jeito, né? Essa é a Catarinense, a melhor vibe, a melhor energia. Bom final de tarde, 4:37. Estamos pegando essa carona maravilhosa a partir de agora com você, hein? Até aqui, Michel Oliveira, a milhão por hora no seu Rádio Sofrência, né? Segunda-feira assim, mais suave, para a galera não sofrer demais, né? Mas a partir de agora estamos juntos e vamos embalar você com as melhores canções do passado. A nossa viagem mais linda do rádio vai ser demais, eu diria. 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Tá dado o recado aí, né? 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E aqui, Paralamas, né? Aumenta o som aí, galera. Tremendo. Música para matar a saudade e recordar os meninos de Brasília. Brasília já teve coisa boa, né? Principalmente na música, evidentemente.

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Tá detonando e dando o tom da musicalidade do Rádio Saudade nessa tarde maravilhosa de segunda-feira. Como é que vai você? Como é que tá a galera toda? Como é que foi o final de semana? Como é que foi a sua segunda-feira até aqui? Tempo tá com cara de mudanças, vem chuva pela frente, né? Deus decida pelo melhor, né? Que venha com calma, com tranquilidade, né? E que não faça mal pra ninguém. E aqui na tarde de segunda-feira, com aquela energia brava e linda, uma música pra você dançar comigo, né? Então vamos lá. Alô, Dona Luzia, The Arcs, é isso? Sugar Sugar, aliás, uma curiosidade sobre esse grupo. Esse grupo nem é um grupo musical. Eram vocalistas de um estúdio que gravaram essa música assim, vamos gravar uma música aqui. Eles faziam backing vocals no estúdio, né, para as bandas que iam cantar e tal. E aí se reuniram, gravaram a música e a música ficou mundialmente conhecida. Eu apresento para vocês agora, tá aí, ó. Olha só o ritmo, hein? Vamos comigo. Na, na, na. Honey, honey.

Sugar, tá aí o som de The Arcs, maravilhosa na tarde catarinense. E aí, companheiro, tudo certinho? Aqui é o Luciano, como é que tá, meu irmão? Tudo bem com você? Obrigado pela carona, seja sempre muito bem-vindo ao Rádio Saudade, tá? Ele pediu Kid Abelha e a gente dá o play agora pra eles, vamos ouvir aí, ó.

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1: 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E aí está o som que a Rejane pediu. Os caras que cantavam, mas não cantavam, né? Milli Vanilli, I Gonna Miss You. É que depois descobriram que a voz não era deles, aquela história toda.

0: E aí está, a música é super linda, né? Matando Saudades, como eu disse, Milli Vanilli, I Gonna Miss You. É, eu diria que foi a primeira IA da história. Pegou aí qual é que é? Os caras tinham nome, fizeram a fama, gravaram as músicas legais, mas a bem na verdade eles não cantavam nada. Eles só faziam playback e soltavam as músicas, né? Em disco naqueles tempos e tal. Então Milli Vanilli foi, se a gente parar pra pensar, a primeira IA da história musical deste mundo todo, né? Os caras que pareciam, mas não eram na música.
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0: Vamos às informações da tarde. Oi, Ivani, bem-vinda à nossa segunda-feira, começando a semana bem. Boa tarde.
3: Boa tarde, Amarildo. Boa tarde a todos. Estamos chegando com informações para o ouvinte catarinense. E começamos destacando que 3 partidos oficializaram seus candidatos à presidência da República. O PL confirmou o senador Flávio Bolsonaro como candidato após a inelegibilidade do ex-presidente Jair Bolsonaro. O Novo lançou o ex-governador de Minas Gerais, Romeu Zema, que defendeu endurecimento no combate ao crime organizado e ainda não definiu o vice. Já o PSD oficializou a candidatura do ex-governador de Goiás, Ronaldo Caiado, tendo Gilberto Kassab como vice. Caiado criticou a polarização política e afirmou que pretende representar uma alternativa na disputa pelo Palácio do Planalto. A Anvisa emitiu um alerta sobre a retatrutida, medicamento que vem sendo divulgado para tratar diabetes e obesidade. A substância ainda está em fase de testes e não possui registro aprovado no Brasil nem em qualquer outro país. A agência também alerta para a venda irregular do produto pela internet e para casos de contrabando. Para ser aprovado para o uso, o medicamento necessita de um longo caminho de estudos pré-clínicos e clínicos com testes rigorosos. A Anvisa ressalta que analisa todos os elementos para evitar potenciais problemas à saúde e garantir que todos os efeitos sejam avaliados.
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3: O Internacional acendeu o sinal de alerta no Brasileirão. Após a derrota por 2-0 para o Atlético Paranaense, a direção colorada admitiu que a prioridade é deixar a zona de rebaixamento. O Inter é o 17º colocado com 21 pontos. Já o Grêmio empatou em 1-1 com o Fluminense na Arena e ultrapassou o rival, chegando à 15ª posição com 22 pontos. O destaque ficou para o reforço Giovani Cabral, que estreou com boa atuação e deu assistência para o gol de empate marcado por Diego Caíto. Na quinta-feira, o Tricolor recebe o Bolívar pela Sul-Americana. Aqui você continua na companhia de Amarildo Monteiro. Mais informações daqui a pouco às 18 horas no Rádio Contato. Da redação, Vani Santos.
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0: Só aí, galera, de volta na tarde do rádio Saudade, Jimmy Boy. Boa tarde, amigão.
2: Boa tarde, Amarildo, tudo bom? Toca, Divano, um abraço, boa semana pra todos.
0: Divano pode ser trilha desse programa aqui, né? Música de Era. Era, que tem tantas músicas lindas, né? H-Menor, que eu uso com exclusividade aqui. Aliás, eles produziram essa música pra mim usar de trilha no Rádio Saudade, né? H-Menor. Mas essa aqui, Divano, também pode ser, né? Uma música muito bala, muito linda, muito maravilhosa. E sobre o acidente, eu tô esperando algumas informações do acidente que aconteceu na ponte Alfredo Ítalo Remora. A gente tem algumas fotos aí, né? Mas não temos maiores informações. A informação que nós temos é que o caminhão, a carreta, acabou perdendo o freio, né? E acabou parando na ponte, né? Parece que atingiu um outro caminhão ali que estava parado, do pessoal do serviço. Aí o acidente foi meio feio, mas não houve ninguém machucado, né? O que nós queremos é mais detalhes, mais informações. Nossa equipe de jornalismo já está se mobilizando para buscar mais informações sobre esta ocorrência aí, viu, gente?

Bacana, né? Nossa senhora, isso aí é a coisa mais linda e maravilhosa do mundo, né? Era que você pegar, fechar os olhos e tocar, tá tudo em paz, né? É uma pegada diferente. Muito bem, são 5:04 na tarde catarinense. O ouvinte hoje tá enlouquecido. Olha só o que que o pessoal tá pedindo aqui pra tocar. Deixa eu ver aqui. Abraço pra Juliano Zampiva. Obrigado, queridão, pela companhia, pela audiência, tá? Tudo de bom pra você. Deixa eu ver aqui quem mais tá mandando um recadinho aqui. Boa tarde, Marildo, aqui é o Naldo. Toca pra nós, Nazaré, Love Leads to Madness. Obrigado a turma aí do Forestella também, do Supiol Brasil, pedindo Forestella no programa. Obrigado pelo carinho. Pediram Lionel Rich aqui na tarde. Quem mais pediram aqui pra mim rodar Always do Bon Jovi. Meu Deus, hoje a galera tá enlouquecida, né? Qualquer uma não lembro mais o nome da música. Não tem problema, né, galera? Se não lembra, a gente dá um jeito de rodar a música boa aqui, tá? Falar em música boa que nós vamos rodar agora, essa aqui do Julio Iglesias, então. Pelo amor de Deus, vamos deixar o amenô dos caras. Julio Iglesias, por ela.

Coisa linda, né? Por ela é isto aí, a música linda e maravilhosa, 5:09, sempre é bom ter você, mais um acidente, né? Um incidente, esse foi porque não machucou ninguém, eu imagino, na ponte Alfredo Ítalo Remora, agora à tarde, envolvendo uma carreta, né? Mas aquele trecho ali é muito mal sinalizado, né? Precisa reformular a sinalização desde lá de cima, né? Desde lá da rodoviária, começar lá em cima, sinalizando até chegar aqui, começar a sinalizar lá no trevo de Erval do Oeste, até chegar aqui embaixo, pra galera se ligar que tem uma obra ali que é perigoso, né? Porque carreta sabe como é que é, né, gente? Pelo amor de Deus, mas a gente vai abordar esse assunto no Rádio Saudade, no Rádio Contato hoje, viu? Às 6 da tarde na Catarinense.

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Aquele abraço carinhoso e cheio de alegria para você que se liga nos 97,3 da Catarinense FM e via internet para o planeta Terra. 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Também precisa-se com urgência de uma pessoa para cuidar de uma criança especial aos finais de semana no centro em Joaçaba. Entra no sábado de manhã e fica até segunda de manhã, ou também pode morar direto na residência. Interessados devem entrar em contato aqui com a Rádio Catarinense para mais informações, detalhes no 3551-2400. Beleza? E aqui, um velho sucesso de Angra. Quem lembra dessa aqui, ó? Vamos ouvir.

0: Angra, em Ultra Rain Rights. Deixe-me tê-lo. Deixe-me agarrar a sua alma. 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Letra pesadíssima e lenda de Angra, aqui na catarinense, Entering Higgets. Música maravilhosa. 5:16, afinal aqui só toca música boa, né, galera? Viajamos no tempo e curtimos juntos na melhor rádio do sul do Brasil.
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0: Isso aí que eu tô falando, galera, isso aí. Sempre.
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0: Que é uma vinhetinha da hora que eu sempre falo aqui, ó. Não é velho, música não envelhece, música vira clássico, galera. É isso aí. Música não envelhece, ela continua cada vez mais top da balada. 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E esse é o Rádio Saudade, né? Que está na tarde, viajando no tempo e numa época muito bonita. Ela surgiu assim, arrasando. E essa é uma das músicas que ela detonou. Quero ver quem lembra. Lembra? Duvido. Tá aí, ó.

E aí está Rosana, Custe o que Custar. Lembra daquela outra música da Rosana também que ela gravou, né? Ela gravou outras músicas que foram sucesso na época. Mas se eu tivesse rodado essa aqui, ó, só manja. Aí iam acertar na hora, né?

0: Aí iam saber, né? Que acho que foi a música mais famosona dela.
1: A música na sombra.
0: Uau. Mas tem essa aqui também, ó. Essa. Outra música famosa dela, né? Sentiu que o cara hoje tá operando aqui, que pelo amor de Deus, né? Tá virado no tocho, cara. Hoje é brincadeira.
1: Tanta coisa pra dizer. E a gente nem se fala. Nenhum toque.
0: É, Rosana mandava bem nos anos 80, finalzinho, começo de 90 ali, ela era demais. Eu volto já.
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É. Falou e disse, a melhor rádio do sul do Brasil e do Brasil todo. 5:27, meus amados, vamos juntos na Catarinense. Uma tarde maravilhosa para você, um bom início de noite. Que a sua segunda-feira tenha sido até aqui como você desejava. Um dia simplesmente abençoado por Deus. 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Quero mandar um oizinho pra amiga Mari. Oi, amiga, boa tarde. Oi, Rejane, obrigado pela carona. Oi, Lúcia, muito obrigado pelo carinho do rádio ligado aí também. E essa aqui, eu duvido que a galera vai lembrar, porque nem eu lembrava. Fernando Mendes, Elis e Augusto também mandaram bem nos anos 80 e 90, né? Voa, Pombinha, linda demais. Aumenta o som aí.

0: Tava pensando aqui, cá com meus botões, né? 5h32. Já pensou eu fazer na tarde no Rádio Saudade? Qual é a música? Aí eu ia tomar na cabeça, né? Aí ia dar prêmio todo dia, porque é brincadeira. Tem ouvinte aqui que sabe tudo de música antiga, galera. Mas música antiga é clássico, né? A gente não esquece jamais. Por isso que o Rádio Saudade é esse sucesso mundo afora. Tem gente de todo canto do mundo que acompanha a gente aqui. Muito obrigado pelo carinho da audiência de vocês. Tenha um dia abençoado, feliz, cheio de coisas boas. Que a segunda-feira tenha sido, ó, nos trinques, né, Eliane? Boa tarde.
1: Oi, Amarildo, boa tarde. Eliane falando agora aqui da Vila Kennedy. Ah. Aproveitando o gancho do Milli Vanilli, a música é linda, independente de como foi gravada. É, você podia trocar uma música da Tracy Chapman? Faz muito tempo que eu não escuto. Ah. Agradeceria. Obrigada, um bom final de tarde pra você.
0: Se dá tempo, eu vou rodar. Mas o que eu fiquei bem feliz mesmo foi ouvindo esse áudio da dona Elizabeth aqui, ó.
2: Oi, Amarildo, tudo bem? Roda hoje pra mim uma música do Floristela, qualquer uma deles. Certo? E no mais, tudo de bom. Uma boa semana a todos aí da Catarinense.
0: Bem-vindo ao clube, querida. O Grupo Supiol Brasil agradece a sua gentileza.

0: Isso aí é pra dançar, né, gente? Aliás, Dream a Little Dream of Me é um grande clássico de jazz da música popular norte-americana, né? Ela foi composta lá em 1930-31 por Fabian André e Ivor Schwartz. Ao longo da década, o clássico ganhou dezenas de versões famosas, como toda música bonita ganha, com as de Ella Fitzgerald, Louis Armstrong e a antológica gravação de Mama Cass, do grupo de Mamas and the Papas, lá em 68, eu tava chegando à vida. O quarteto vocal sul-coreano Forestella, que vocês ouviram agora, gravou a sua própria versão no estilo crossover clássico para o seu álbum de estreia, gravado em 2018, né? Eles gravaram essa música, então os caras são mega versáteis, ou seja, eles gravam músicas de ator, de cantores famosos do mundo, e dão uma cara assim mais modernosa para a música. Agora, gravar essa música, Forestella surpreendeu, né? Dreaming a Little Dream for Me. Simplesmente um espetáculo. E olha de quem a gente vai lembrar: Mama Cass, do The Mamas and the Papas. Fala sério, acho que eu tô ficando clássico demais nesse programa. Eu volto já, não sai daí não.
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Nossa segunda-feira sempre de bem com a vida, sempre maravilhosa. Obrigado pela energia boa que vem de vocês espalhados pelo mundo afora. E aqui vamos nós, né, trazendo as músicas e atendendo você com todo carinho. Essa música aqui vamos relembrar, tá? Vamos relembrar, pouca gente viveu essa época, mas Marcos Sabino, poxa, quando ele gravou, meu Deus do céu, eu não sei essa música, umas 890 mil vezes na minha carreira de comunicador. E essa é a vez de 891 mil vezes em uma, Reluz, mas é linda pra danar, né?

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1: E aí, Cida, como é que tá esse coração? Agora saiu pela boca, né? Nossa senhora, Cida! 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Acho que a cantora original dessa música aí ia ficar louca ouvindo essa versão, né? 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Dalceu Martins pilota uma Honda nas horas de folga e ele adora. Sempre teve moto, Dalceu Martins, né? Sempre curtiu moto, cabelos ao vento, o seu longo cabelo pelos ombros. É, o Dalceu foi bad boy na sua juventude. O que a gente vai fazer agora aqui no programa? Deixa eu mandar um abraço aqui direto, né? Eu adoro, né? Mandar oizinho pra galera. E esse oi vem. Oi, Amarildo, tudo bem? Um abraço pra você direto de Araraquara, São Paulo, inclusive para todas as meninas do Supiol Brasil, Eliana. Valeu, Eliana. Ótima tarde pra você, tá, querida? Mas essa aqui, né? Essa aí pra amiga Cida, tem um final de tarde maravilhoso, ela é a família toda, Deus abençoe. Jackson Luiz Bareta, como é que tá, irmão? Obrigado pela audiência de toda a família aí, tá? Vamos ver se a gente consegue daqui a pouco tocar aquela musiquinha que você pediu, tomara que dê tempo, tá? Porque agora nós vamos atender o pessoal que pediu antes, Lionel Richie, super clássico essa música, né? Super linda, aliás, Stuck It You, vamos ouvir aí. Canta, Lionel, por favor, seja bonzinho. Não vai sacanear, hoje foi tudo uma tarde perfeita aqui nesse programa, né? E aí, Dalceu Martins, você pode me ajudar, você que chegou agora, né? Tu viu que já, o computador já começou a sacanear. Davi, eu quero rodar essa música e ele não permite que eu rode a música. Acho que agora ele vai rodar, né? Faz a tua mágica aí. Atenção, Dalceu Martins, que é o cara que manja tudo de Lionel Richie, vai dar o play. Quer ver que vai funcionar com ele, ó? Só veja. O que é o cara ser bom? Não teve jeito, né?
2: Essa música não tem, né, cara?
1: É, eu acho que a música não tem, né, Dalceu? É, a música não tem. Falou, o Dalceu matou a charada. Essa música não tem no nosso playlist. E agora, o comunicador ficou de calças curtas aqui. Achou uma música aí pra nós tocar, Dalceu? Já que tá chegando, escolhe uma música aí. Acha uma música aí pra nós rodar enquanto eu mando um oizinho pra toda a galera que tá ouvindo aí, sem problema, não temos pressa.
2: Não tem mesmo.
1: Não tem, tu vê, a música tá no playlist e não tem a música pra tocar, galera. Pô, aí eles quebram nós, né? Aí eles arrebentam com a gente. Eu vou pegar os caras aqui, vou dar uns cascudos aqui, pode deixar. Mas vamos tirar essa música, eu achei outra melhor ainda, ó. Acho que nós vamos se mexer? De jeito nenhum, 5:48, meu. Tá aí, ó.

Não cante, isso é só a desanunciada assim, alegre, feliz pra cima, né? Daltro, pra fechar o programa hoje, bom jovem, always. Alô, Jaco, aquele abraço, irmão. Deu tempo, aí sim, hein?

Mas nós da Catarinense estamos aqui por vocês todos os dias, viu? Vem aí a oração do anjo dos nossos momentos de fé, depois a equipe de jornalismo atualiza o dia de hoje com as notícias no Rádio Contato e amanhã a gente volta. Fiquem bem, feliz noite para todos e

0: Louvado seja nosso Senhor Jesus Cristo, para sempre seja louvado. Meus queridos irmãos e irmãs, você que nos ouve, nesse momento queremos pedir a intercessão da Virgem Santíssima, Nossa Senhora, Nossa Mãe, a Virgem Aparecida sobre nós e sobre as nossas famílias. E ao mesmo tempo pedimos a constante intercessão de nossa padroeira, Santa Teresinha do Menino Jesus. E por isso rezamos. O anjo do Senhor anunciou a Maria e ela concebeu do Espírito Santo. Eis aqui a serva do Senhor, faça-se em mim segundo a vossa palavra. E o Verbo se fez carne e habitou entre nós.
1: Gente querida, 27 de julho, segunda-feira. Um grande abraço a todos. Iniciamos a semana já no final do mês, sempre caminhando rumo a Deus. Queremos agradecer a Rádio Catarinense pelo momento que nos proporciona, seus patrocinadores, e rezar por aquelas pessoas que sofrem. E ele nos fala hoje através de Mateus 13, 31, 35. Jesus propôs-lhe outra parábola. O reino do céu é semelhante a um grão de mostarda. É a menor de todas as sementes, mas quando cresce fica maior que as hortaliças e torna-se uma árvore. Propôs-lhes outra parábola. O reino do céu é semelhante ao fermento que uma mulher tomou e escondeu em 3 medidas de farinha até que tudo ficasse fermentado. Jesus disse tudo isso em parábolas. As multidões, e sem parábola, nada lhes falava, para que se cumprisse o que tinha dito por meio do profeta: abrirei minha boca em parábolas, proclamarei coisas escondidas desde a fundação do mundo. Palavra da salvação. Glória a vós, Senhor. Gente amada de Deus, toda grande caminhada começa com um simples passo. Segundo Buda, de fato, para dar 1000 passos é preciso iniciar com o primeiro. Pequenos gestos podem produzir muito e alcançar grandes resultados. A pressa, em ver resultado, pode desanimar. Nada do que faço dá certo. Nada do que faço alcança um objetivo. Nas obras de Deus é a mesma coisa. De tempo em tempo, deixa a semente desabrochar. Não puxa a plantinha para que cresça logo. Vai arrancá-la e ela vai morrer. Faça seu melhor e deixe a Deus o resultado. Mas faça alguma coisa. Dê um sorriso. Demonstre interesse gratuito pelo outro. Ofereça uma boa palavra, um silêncio amistoso. Não é preciso fazer milagres, mas sim fazer alguma coisa. Vamos pedir a intercessão da mãe? Juntos, Ave Maria, cheia de graça, o Senhor é convosco. Bendita sois vós entre as mulheres e bendito é o fruto do vosso ventre, Jesus. Santa Maria, Mãe de Deus, rogai por nós, pecadores, agora e na hora da nossa morte. Amém. Rogai por nós, Santa Mãe de Deus, para que sejamos dignos das promessas.

0: graças de Cristo nosso Senhor. Amém. E que o Senhor Deus nos abençoe a todos. Uma noite abençoada, paz e bem.
1: Queremos concluir esse instante de oração pedindo a bênção de Deus nosso Senhor, especialmente por intercessão de nossos padroeiros, de nossas comunidades e de nossa padroeira, padroeira do nosso santuário catedral Santa Teresinha do Menino Jesus. O Senhor esteja convosco, Ele está no meio de nós. O Senhor vos abençoe e vos guarde. O Senhor mostre a sua face e tenha misericórdia de vós. Volva para vós o seu olhar e vos dê a sua paz. Abençoe-vos o Deus Todo-Poderoso, Pai, Filho e Espírito Santo. Amém.
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0: 18 horas, 1 minuto. Boa noite. Bem-vindos à segunda-feira, 27 de julho de 2028. Pelas rádios catarinense Antena 100, nossas plataformas digitais e também a nossa live via Facebook. Vamos atualizar o seu final de dia, início de noite, com o que foi notícia hoje mundo afora e aqui na nossa região. Nelson, bem-vindo. Boa segunda-feira. Boa noite.
1: Boa noite, Amarildo. Uma ótima noite de segunda-feira, uma ótima semana para todo mundo. Deveremos ter uma semana tranquila, pouco de chuva, mas a maioria do tempo é bom, com temperaturas elevadas, mais vai parecer um verão, né? Do que o inverno que nós estamos vivendo. Se não mudar o vento, evidentemente, né? Eu acredito em meteorologia, previsão em 2 dias, depois pode mudar. Vamos falar sobre essa crise estabelecida ontem, no final de semana, em Erval do Oeste, mas que já foi suavizada, né? Na reforma da praça. Vamos falar sobre a visita do governo, do presidente da Argentina ao Brasil, quando ele chamou duas autoridades interessantes, uma de careca lixo e a outra de presidente presidiário. Vamos falar sobre a IA, que está reprovando estudantes por ser utilizada em provas. Teremos muitos assuntos neste programa de início de semana.
0: Dalcio Martins trabalha com a gente no áudio geral desta segunda-feira, como sempre. Vamos juntos a partir de agora para mais um Rádio Contato.
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0: Pois então, meus amigos, Santa Catarina aparece entre os estados brasileiros com os maiores índices de maus tratos contra crianças pequenas. Dados do Anuário Brasileiro de Segurança Pública de 2025, divulgados no dia de quarta-feira da semana passada pelo Fórum Brasileiro de Segurança Pública, revelam que o estado registrou mais de 700 ocorrências envolvendo crianças, anotem aí, de 0 a 4 anos de idade, ocupando a segunda posição nacional nesse recorde. O levantamento considera as informações encaminhadas pelas secretarias estaduais de segurança pública e aponta que apenas São Paulo, com mais de 1.900 registros, apresentou um número superior ao nosso estado de Santa Catarina. Há outros estados no ranking, Rio Grande do Sul, Bahia, Paraná, mas esse é um ranking que ninguém gostaria de estar, né? E zerar, se possível, né, Nelson?
1: É uma covardia sem tamanho, né? Não dá pra gente entender como que um ser humano consegue machucar uma criança, não respeitando sequer a diferença de peso, de tamanho, de idade. Nós vimos aquela cena lamentável dias atrás do cara que chutou a filha, né? Eu acho que ele era padrasto da menina. Enfim, rapaz, é complicado, não dá para você entender. É difícil de você entender como que um cidadão consegue perder a cabeça a ponto de agredir uma criança. Maldade impera, né, num percentual da população que, sem explicação, eu acho que você não pode aceitar a comunidade, não pode aceitar, as pessoas também têm a obrigação de fazer a parte delas, dedurando, né, para a polícia, dedurando para pessoas que podem tomar providência. Muitas vezes as pessoas não querem se incomodar com a polícia. Ah, chama e conta para alguém da família, na surdina, escondidinho e tal, diz, ó, fulano lá tá maltratando a criança, assim, assado e tal, daí esse parente mais próximo vai tomar providências, enfim. A população tem que ajudar a polícia. As leis existem, só que no escondidinho da casa, de dentro da residência, a mulher com medo de denunciar para não morrer também, para não perder o companheiro, acaba engolindo tudo, apanha junto, sei lá, cara. É uma coisa tão desumana que dá ânsia, né, de você imaginar certas certos acontecimentos e ver certos acontecimentos. Homem que bate, ou mulher mesmo, né, que bate de uma criança, precisa ser castigada pela lei, se não pela lei aqui da terra, mas pela lei divina. É uma coisa totalmente repugnante, né?
3: Lamentavelmente, né? Temos essas ocorrências ainda e algumas que não dá mais para aturar. Nenhuma dá para aturar, né? Diga lá, Nelson.
1: Antony Garotinho.
3: Do Rio de Janeiro.
1: Já ouviu falar desse cabra?
3: Pô, brincadeira, quem não ouviu,
1: né? Rosinha, tu já ouviu falar dessa cabra?
3: Era a mulher dele.
1: É, né?
3: É.
1: Eu acho que ainda, né? Porque é uma dupla da pesada em se tratando de envolvimento com coisas ruins, né? Desleais na política, para a sociedade, enfim. O Antony Garotinho foi um dos 5, 6 governadores do Rio de Janeiro preso nesses últimos anos. E preso 2, 3 vezes ele foi preso, né? Sabia que ele limpou a ficha? A justiça o considerou inocente?
3: Nossa!
1: E ele vai concorrer agora ao governo do Rio de Janeiro? Já foi preso por acusação de compra de votos, já foi preso por corrupção, já foi preso por apropriação indevida de números públicos, enfim, acusado de várias coisas. Foi preso, inclusive a última vez, não sei se foi a última ou a penúltima vez, ele foi preso junto com a esposa. Os dois foram presos, acusados dessas falcatruas que os maus políticos fazem. E para minha surpresa, hoje eu vi a manchete que ele foi indicado, passou na convenção do partido e é um dos candidatos a governador do Rio de Janeiro. Com todo respeito aos cariocas, mas a fama do Rio de Janeiro está cada vez pior, né? Carioca não deve ser levado muito a sério, não. Porque se ele se elege, é porque tem muita gente que concorda com esse tipo de comportamento que ele faz, né?
3: Foi 2019 que ele foi preso a última vez.
1: 16, 17, eu acho que depois 19.
3: 19 é a última vez.
1: E acabou sendo absolvido.
3: Tá, mas a justiça não tem que dar o carimbo lá que ele...
1: Ele é candidato indicado pelo partido, passou na convenção, agora vamos ver pela frente. Só que se ele se candidatou é porque ele está apto a concorrer. É. A justiça havia tornado ele inelegível e dado alguns anos lá de cadeia, mas depois acabou dando um resultado diferente, inocentaram ele, tiraram, né, a ordem de prisão e também a inegibilidade. Que barbaridade. O Rio de Janeiro é divertido.
3: Não, o Rio de Janeiro não é sério, né? Fala sério.
1: É, rapaz, tem que ser estudado, né, pela ciência do comportamento humano e a aceitação da população, né?
3: É verdade, aquele povo lá é brincalhão. Olha, temos uma notícia boa do bem, sempre é bacana a gente falar sobre isso. Médicos anunciaram hoje 2 novos casos de possível cura do HIV. Os pacientes interromperam o uso do antes retrovirais e desde então o vírus não voltou a ser detectado nos exames. Um deles, conhecido como paciente de Kansas City, cidade mais populosa do estado de Missouri, nos Estados Unidos, há 14 meses está sem os medicamentos. Outro, que também tinha histórico de hepatite B, completou 12 meses sem tratamento contra o HIV, sem carga viral detectável. Então, uma carga viral detectável ocorre quando um exame encontra HIV no sangue em quantidade suficiente para ser medida. Já a carga viral indetectável significa que o vírus está a um nível tão baixo, mas tão baixo, que o teste não consegue medi-lo. Quando esse resultado é mantido durante o tratamento, não há transmissão por relação sexual. Ou seja, é uma boa notícia, com certeza. Com esses 2 anúncios, sobe para 13 o número de casos de cura ou remissão do HIV contabilizados pela Sociedade Internacional de AIDS, né? Uma boa notícia.
1: Uma boa, mas também preocupante notícia, né? Eu acho que as pessoas têm que ter consciência de que o HIV continua existindo.
3: Normal.
1: É. Agora tem cura. Sim, mas quantos casos A gente está falando de 17 casos curados no mundo, né?
3: Por enquanto, né?
1: Assim, 17 casos curados.
3: Sendo acompanhados.
1: É, agora não dá para você desguardecer aí e acreditar que agora tem cura. Não, a cura não tá, não é tão popular assim, não. A cura está restrita a tratamentos acompanhados. E é interessante que a população continue se cuidando, né? Quem tem amor pela vida, quem quer preservar por muitos anos ainda a sua vida, continue usando o preservativo, né? Claro, isso em casos em que não haja um casamento e tal, e haja aí uma monogamia, uhum, né? Mas esse tipo de notícia eu fico meio assim, né? Meio preocupado ainda. Mais casos curados. Aí pode ficar no ar assim aquela coisa que, agora a AIDS tem cura. Tá tendo cura em casos acompanhados. Talvez tenha mais que a gente não sabe, mas o importante é não entrar numa roleta russa, né? Que depois você pode estar contaminado e aí você não pode alcançar a cura porque ela não é tão popular assim, não.
3: Estimativa no mundo é de mais de 40 milhões de pessoas vivendo com HIV. No Brasil, computados 1.600.000 pessoas vivem com HIV ou AIDS desde o início da epidemia.
1: Pois é, rapaz, falando nessa doença sexualmente transmitida, né? É inacreditável que ainda continue acontecendo, as pessoas continuem se contaminando com outras doenças também sexualmente transmitidas, né? Gonorreia, sífilis, infelizmente, continua até de forma meio comum aparecendo aí no controle sanitário de pessoas que acabam se infectando, né? Uma barbaridade não se cuidar, não se prevenir. Claro que essas têm cura, né? Se tratadas a tempo e tal, mas o ser humano é um caso a ser estudado, né? Pessoas que preferem arriscar do que levar uma vida saudável com os devidos cuidados, o que é perfeitamente possível, até porque o preservativo não pode nem a pessoa alegar que não tem grana, né? Isso é distribuído gratuitamente nas unidades de saúde, né?
3: Todos os locais têm.
1: Previne AIDS, previne essas outras doenças e previne também uma gravidez indesejada. Isso vale para homens e para mulheres, né? A mulher também não pode acreditar que o cara não tem uma doença que pode transmitir para ela. Como também ela tem que pensar muito bem se ela quer correr o risco de uma gravidez, né? Que muitas gravidezes acontecem exatamente por essa falta de cuidado, né? De não usar o preservativo.
3: Sobre a sífilis, que também é uma DST, uma IST, né? Uma infecção sexualmente transmissível, ela também tem sido detectada aí. O pessoal da área de saúde aqui de Santa Catarina e do Brasil, enfim, tem os testes rápidos, né? Que detecta sífilis e outras doenças sexualmente transmissíveis e é feito espontaneamente, pode chegar no ISF, quero fazer o testezinho rápido e aí faz sem problema nenhum.
1: Cara, onde é que anda o PC? Tá atrasado, não apareceu para trabalhar hoje?
3: PC está indo para a Câmara de Luzerna hoje.
1: Verdade.
3: Chegou a informação.
1: PC tá com outro horário hoje.
3: Tá com outro horário hoje.
1: Uma outra missão.
3: Tá numa missão hoje em Luzerna.
1: E o resto do pessoal de férias, né? Tem gente nas Bahamas, tem gente lá da Europa.
3: Vida massa.
1: Nós aqui tacados no serviço.
3: Como diz outro,
1: tem uma pessoa. Tem gente privilegiada nesse mundo, né? O Christian tá de férias, a terceira férias dele esse ano. O PC. Não, o PC voltou agora há pouco tempo
3: voltou
1: também.
3: Voltou há pouco tempo também.
1: A segunda. O Orly de novo de férias.
3: É, a vida não é fácil não, né?
1: Esses caras têm um vidão, hein, rapaz?
3: Te contar.
1: Quero ser eles quando eu crescer. Quero ser que nem eles quando eu crescer.
3: Nelson, nós vamos valorizar os nossos anunciantes agora, mas uma notícia de hoje que chamou a atenção, entre outras tantas, é de novo a IA na vida da educação. Não saem daí.
1: É verdade.
3: Nós vamos falar sobre isso também.
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3: 18:20, sempre é um prazer ter a sua companhia. Pois é, Nelson fez a manchete, né? A professora criou a armadilha para descobrir quem usou a inteligência artificial e reprovou de 35, 32 alunos. É por aí, Nelson, é isso, né?
1: É verdade, veja bem, de 35 alunos, 32 usaram a inteligência artificial para fazer uma prova de redação. Pá, logo reprovados. Está certíssimo esse professor, né? E ele está fazendo isso, Amarildo, não por maldade, não para se impor, mas para o próprio bem dos estudantes, né?
3: Claro.
1: Que será, como será a vida dessas pessoas que sequer se preocupam em fazer uma redação, que ajuda muito a redação. A redação é uma coisa fundamental, né? Na vida de um estudante, porque ele autodesenvolve o intelectual, a redação, enfim, uma série de coisas que ele é colocado à prova e ele supera. O pessoal vai, porque é isso, rapaz. Tem estudante que leva máquina de calcular, agora nem precisa mais, na sala de aula tem o celular. O
3: celular,
1: né? É, você pode perguntar ali no celular, tem também a IA, né, do próprio celular, quanto é que é 3x9, já vai te dar a resposta. A coisa tá assim, se os professores não tomarem cuidado de não manter o básico para o raciocínio, o básico do raciocínio, cobrar o básico do raciocínio, amanhã depois vai estar todo mundo sem capacidade para raciocinar nada, cara. Então tem que reprovar mesmo. De 35, 32. Que susto, hein?
3: Caíram na pegadinha do professor. É, galera, é bom se preparar e estudar, que é por aí o caminho da coisa, né?
1: E esse embrolho. E a prova, o título da prova lá da redação era Revolução Industrial com Frases Sem Sentido. Revolução Industrial lá nos Estados Unidos, que acabou tendo frases sem sentido, porque a IA não é uma coisa perfeita.
3: Claro que não.
1: É, ela tem que ser
3: alimentada
1: e tem que ser corrigida também, né? Tem que prestar atenção no que ela escreve, né?
3: Não dá para brincar, não. Tá aí, então. 18h22, aproveitando, nós tivemos um embrólio no final de semana sobre a praça Derval do Oeste, que começou a ser demolida, e ali nós temos a linha de trem, né? Nós temos a parada do trem, que é algo muito bonito. Engraçado que passou meio que batido, mas de repente, assim, no final de semana, estourou a bomba, né, Nelson Paulo?
1: Verdade, né? Pessoal da área de cultura lá de Derval do Oeste deu um grito aí geral em função das obras que já estavam mexendo com a parte física, com a estrutura da estação. Parede, inclusive, demolida parcialmente, janelas, e a gritaria foi geral. Pessoal que vê como necessidade, né, como importante a preservação de patrimônios, acabou fazendo o movimento, foi para a justiça, e a justiça, no próprio final de semana, determinou
3: a suspensão
1: da continuidade das obras. Hoje o prefeito deu entrevista também, né, expondo o pensamento dele e manifestando interesse também de fazer a coisa de acordo com o que os preservacionistas estão pensando, né? E é verdade, cara, esse tipo de patrimônio. Só para lembrar, Erval do Oeste nasceu em função daquela estação ferroviária, em função da instalação da linha do trem. Então seria uma memória, assim, se fosse demolida, uma memória a ser apagada, né, covardemente. Só que não é essa a intenção do prefeito, do projeto, apenas algumas modificações com as quais o pessoal da cultura lá não concorda. Então, eu acho que vai se encaixar as coisas, vai ser resolvido, claro. E o prédio da estação ferroviária será preservado. Eu lembro. O Marcelo publicou aí uma foto do antes e o depois. A estação ferroviária é muito parecida com essa aqui. Eu acho que bem igualzinha, lá em Marcelino Ramos, que também nasceu em função da linha ferroviária, foi restaurada, ela foi modernizada, mantendo seus traços, né, da construção. Uma coisa maravilhosa, ficou uma obra turisticamente muito interessante. Então, tu pode e deve fazer obras de preservação, mas sem modificar, né, os traços originais, para manter e viva a imagem, né, de onde o município nasceu e o motivo pelo qual o município foi criado lá atrás. Né?
14: A modernidade pode conviver com o velho.
1: Pode, né? Tranquilamente, pode fazer parte uma coisa da outra, se integrar ali. E eu vi um videozinho, acho que uma das falhas da administração de Erval do Oeste, eu pelo menos não tinha visto, foi não ter divulgado o videozinho de como vai ficar a praça depois de pronta. Maravilhosa. Gostei demais, né? Se ficar exatamente como está no vídeo, é o projeto, Erval do Oeste terá um lugar para se orgulhar, né? Para as pessoas, as famílias, passarem momentos agradáveis lá.
3: Tá aí. Ainda bem que as coisas com boa conversa se resolvem, né? Brasil e Coreia do Sul concordaram em acelerar as negociações para um possível acordo comercial entre o país asiático e o Mercosul. O anúncio foi feito hoje pelos presidentes dos dois países durante uma cerimônia em Brasília. O Brasil tem buscado ampliar acordos comerciais, seja de forma individual ou por meio do Mercosul, bloco formado por Brasil, Argentina, Paraguai e Uruguai, mesmo Brasil e Argentina se bicando, para diversificar seus mercados em um momento em que enfrentam tarifas impostas pelos americanos, né? Então, o negócio é buscar outros mercados, abrir outras portas para os produtos do Brasil e do Mercosul de uma maneira geral, segundo o pessoal tem falado.
15: Cara, agora que eu lembrei, eu fiz um convite para uma pessoa estar aqui hoje conosco. E essa pessoa falhou comigo, falhou conosco.
3: Tinha uma pessoa então aqui.
15: Tinha, né? Tinha uma pessoa convidada para estar aqui, abordar um assunto extremamente importante. Sabe o que que é? Deixa eu me lembrar. A obrigatoriedade ou não perante a justiça das pessoas pintar o imóvel alugado quando entrega o imóvel. Até tempos atrás se sabia que existia essa obrigatoriedade, né? Usou, independente do período que você usou, tu é obrigado a pintar o imóvel quando você sai, o imóvel alugado. E de repente começou a se ventilar que não é bem assim, não, né? Advogados têm ganho causa nesse sentido. Se o imóvel está devidamente preservado, quem for para a justiça, pelo que eu sei agora, quem for para a justiça, no caso, o proprietário queira realmente cobrar pela pintura, poderá evitar esse tipo de cobrança. O importante é entregar, devolver o imóvel em perfeito estado de conservação. Ele pode até estar meio desbotado pelo tempo de uso, mas não há, perante a lei, a obrigatoriedade de você pintar. Isso é que eu estou sabendo e eu queria ouvir de um advogado, uma advogada, a opinião sobre isso, mas ela deve vir num outro dia aí.
3: É verdade, porque a lei do inquilinato que rege isso, né? A gente vive isso no prédio que eu moro, é o desgaste natural do proprietário, né? Pelo tempo, desgaste natural. Dano real é do inquilino, se ele danificar, é com ele é negócio. E o valor da vistoria, a comparação de laudos de vistoria que normalmente as imobiliárias têm, né? O pessoal faz a comparação e aí vê se tem alguma coisa ou não. A grosso modo seria isso, mas é bem complexa essa lei, não é bem assim não, né? Não, você vai entregar pintadinho.
15: Eu acho um absurdo você não danificar, né? O imóvel, manter a conservação dele e quando entregar tem que mandar pintar. Tinta, mão de obra. Eu acho que, pô, pintura em cima de pintura. Tem apartamentos aí que era troca de imóvel, de inquilino, mais ou menos, como eu troco de camisa. É, e bota tinta em cima de tinta. Daqui um pouquinho tá com dois dedos de tinta ali e começa a cair os pedaços. É. Né?
3: Lembra antigamente das pinturas a cal que tinha?
15: Dá,
3: aquilo era complicado, né?
15: É. Um outro assunto também que nós devemos trazer pessoas da área jurídica aqui para falar e também da área tributária, Marildo. O Carlos Henrique vai fazer no dia 8 de agosto, no sábado, no outro, um programa voltado para esse assunto, que a reforma tributária está encarecendo de certa forma, está colocando aí um imposto em cima de quem recebe aluguéis. Mais ou menos nessa linha aí do inquilinato também. Tem um tempo atrás aí não era tão cobrado, né? A inclusão da receita de aluguel na declaração de imposto de renda. E agora o fisco aí está apertando e quem recebe aluguel terá obrigatoriamente que depositar. Então, para esclarecer como fazer, se tem limite, não tem limite de isenção, etc. Então, nós vamos fazer um programa especial e ver também como que faz. Quer dizer, se eu pago aluguel, esse valor que eu pago, eu poderei deduzir, fazer dedução da minha declaração de imposto de renda? Se o cara lá, ele vai pagar imposto de renda, né? Claro que normalmente você repassa para o inquilino. Isso pode encarecer a vida do inquilino.
3: Ainda mais.
15: Se o cara não paga o imposto de renda, ele não cobra, ele cobra aluguel. Agora, bom, vou ter que pagar, sei lá quanto, 27, não sei qual é a taxa, % sobre. Não, vamos aumentar o valor do aluguel na mesma proporção. Uhum. Então, eu acho que isso aqui, infelizmente, vai deixar mais caros os aluguéis. Mas vamos ouvir as pessoas ligadas ao setor, para não ficar na base do acho. É uma lógica que eu estou agora supondo, né? Programa aí no dia 8 e vamos também trazer aqui no Rádio Contato alguém para falar sobre esse assunto, né?
3: 18:32, você continua com a Catarinense e com a Antena 100, o Rádio Contato volta daqui a pouquinho. 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
3: Estamos de volta, 18:34, e hoje à tarde houve mais um incidente na BR-282, na ponte do Chocodinho, né? Carreta vindo pela BR-282, as informações que chegaram para nós que ela estava sem freio, né? Mas o motorista, quando se aproximou da ponte, conseguiu controlar, mas ainda atingiu um caminhão de serviço que estava no local. Não houve vítimas nas primeiras informações que nós obtivemos, foram os nossos repórteres da estrada que trouxeram essas informações, mas cá para nós, né? Aquela ponte ali precisa ser benzida urgentemente. E um detalhe que todo motorista hoje falou para nós à tarde, na programação da tarde da Catarinense, né, aos seus ouvintes, é que precisamos ter ali uma sinalização adequada, né? Que venha desde lá da rodoviária até aqui embaixo, vindo da 282 em direção ao Chocodinho, né? Do lado de Joaçaba. E do trevo de Erval, de Erval do Oeste até aqui embaixo, vindo da direção de Erval do Oeste para a ponte. E avisando, né? Porque carreta, tu sabe como é que é. É um caminhão muito grande, não para assim de uma hora para outra. E aí o pessoal precisa de saber, sabendo que tem obra perigosa logo à frente. Então foi um pedido, um clamor.
15: E mesmo sem a obra, quando a ponte estiver pronta, tem muito motorista que não conhece a serra, né? A extensão da descida ali. Então, e não custa, rapaz. Quanto é que custa uma sinalização devidamente alertando que há um longo trecho? Até deve ter ali, mas aquela contagem regressiva que mais chama a atenção e tal, né? 200 metros, faça de 50 em 50 metros. Uma coisa que nunca ninguém pediu, mas eu acho extremamente necessário em locais de descida assim tão extensa, é a tal da caixa de brita, né? Uhum. Aquela tem uma palavra especial, né? Aquela fuga que o motorista pode fazer quando ele perde o freio do carro pesado, jogar o carro lá e acabar travando, né? Para evitar aí uma tragédia. Então, já se pediu muito isso ali em Bicaré. Eu não sei se foi feito, eu acredito que até hoje não foi feito. Tinha uma meia boca lá, mas que não servia para nada. Naquela descida forte de Bicaré, onde vários caminhões já tiveram problema, já demoliram algumas vezes uma casa que tinha ali na cabeça da ponte,
3: bem,
15: na cabeceira da ponte.
3: Bem de cara, sim.
15: Bem de cara. Ali podia ter acontecido umas coisas assim terríveis e felizmente eu não lembro se alguém morreu nesses acidentes todos. Agora que vindo descendo para a ponte dos dois lados, acho que não custa nada fazer uma cancha lá de brita, né? Que sirva como fuga para o motorista que perde o controle do caminhão, né?
3: As áreas de escape, Nelson.
15: As áreas de escape.
3: Às vezes o nome falta pra gente.
15: Porque ali, se o cara, né, falta freio, ele desce na velocidade, ele vai levar o que tem pela frente, cara.
3: Uhum.
15: Ele é capaz de entrar na ponte em alta velocidade, né, pra tentar passar a ponte e provocar um acidente ali, pegar um ônibus e matar muita gente. O que que custa? Ele tem terreno.
3: Tem espaço.
15: É, o que que custaria fazer uma cancha ali encher de brita? Isso aqui não é uma obra cara. E quando você pensa que pode salvar muitas vidas, ela se torna extremamente barata. É, vale o mesmo processo, Egídio Possobon também, onde já se falou disso. Eu acho que tinham feito também lá uma meia boca, não sei se está funcionando ou não, se está. Eu nunca mais vi nem sinalização.
3: Não, no Egídio Possobon não tem nada, né, de uma área de escape nesse sentido. Então, é perigoso, é muito perigoso, né? E o pessoal se manifesta com a gente aqui, trazendo informações, detalhes. A gente agradece ao pessoal da estrada que viaja esse Brasilzão de meu Deus, e tem muita rodovia segura com áreas de escape que podem salvar muitas vidas, né? Porque ninguém sabe do infortúnio que pode estar logo à frente aí. 18h40, diga.
15: E aí, o presidente da Argentina veio aqui no Brasil e vomitou um monte de coisa contra...
3: Soltou.
15: Contra o ministro Xandão, contra o Lula.
3: Uhum.
15: Agora, que cara, sem compostura, né? Ele tá aqui, tudo bem, ele veio como político. O que que ele veio fazer aqui? Ele veio participar da convenção do PL.
3: Uhum.
15: Aí ele fez um discurso político de direita, né? E aproveitou para chutar o balde aí contra o presidente, o classificou de presidiário, presidiário. Chamou o ministro Alexandre de Moraes, o Xandão, de cabeça de lixo de cabeça, alguma coisa assim. Quer dizer, não faz parte não, mesmo que ele estava num evento político, tem que haver respeito, né, cara? Ao cargo que as pessoas, por mais lixo que seja, que possa ser, né? Por ter passado pela prisão o Lula, é um ex-presidiário, é, o Bolsonaro é um ex-presidiário, é. Ficar chutando o balde assim, ele como presidente de um país, não tem cabimento, né?
3: É verdade, aliás, e ele é o presidente de um país que faz parte do Mercosul, bloco do Mercosul, que busca negócios com o mundo todo, né? Em volta e meia os presidentes vão se cruzar, vão se encontrar frente a frente. Tanto que muitos deputados argentinos, hoje na reunião da Câmara dos Deputados lá, repudiaram as atitudes do presidente, pedindo que ele faça uma retratação pelas extremas falas graves que fez contra autoridades brasileiras.
15: Olha, para o povo, Amaril, deu um circo. Esses discursos do Lula, o Bolsonaro também era mais ou menos assim. O Milei. Eu acho que o presidente da República deveria se respeitar e respeitar o cargo que ele ocupa, fazendo manifestações somente redigidos. Eu lembrei outros presidentes, tinha aquele cara do Rio Grande do Sul que era o secretário, era para ser o secretário do Mineirinho lá, que morreu antes de tomar posse, o Tancredo Neves.
3: O Brito.
15: O Brito. Uhum. Esse cara fazia uma redação, redigia, era porta-voz. Você não ouvia tanta besteirada como existe hoje. Esses presidentes não entendem que uma palavra deles, uma expressão que eles usam, uma fala mal colocada, pode mexer com a cotação do dólar, né? Pode prejudicar a vida da população, pode encarecer a vida da população. Então, a gente vê tantas pessoas com cargos muito inferiores ao ter presidente da República que se preocupam em fazer uma redação dentro daquilo que realmente quer falar, né? Não correr o risco de falar besteira. E aí o cargo que tem, o cara que tem

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10: 18 horas 47 minutos. É sempre uma alegria estar com você. E nunca é demais a gente relembrar, né? As audiências públicas sobre os pedágios free flow, né? O fluxo livre de carros, caminhões, enfim. Os motoristas que trafegam diariamente pelas rodovias federais da nossa região e de Santa Catarina, se preparem para as mudanças que vão acontecer no ano que vem, 2027. A gente está lembrando, o pessoal está batalhando para que isso não aconteça, né? E é a BR-153, que é federal, que cruza a nossa região aqui perto, a 282 do ladinho, e a 480. E todas elas serão esse sistema, então. Então espera-se que o pessoal consiga reverter, ao menos na região, essas proximidades que querem colocar o fluxo livre, né, Nelson?
11: Livre, mas com cobrança.
10: Cobrança, livre para te passar.
11: Você passa e depois você
10: recebe, paga. Depois você paga.
11: Baixar o aplicativo e tal, e pagar, ou depois em multa, se você não pagar. É um, viu? Isso aqui vai ser um verdadeiro assalto contra pessoas inocentes. Não tem o que você fazer. Vão empurrar a goela abaixo. Infelizmente, tomara que se reverta pelo menos alguns pontos, né? Não tão próximos um do outro, hein?
10: É, e a grande bronca é os moradores locais, né? Que trabalham nas cidades vizinhas. A gente sai de Irval Velho para trabalhar em Joaçal, como é que faz?
11: É, isso aqui vai ter que ter uma atenção especial, vai dar muita bronca, né?
10: É.
11: Vai ter cara que vai encostar lá uma dupla de boi lá e vai arrastar o free flow mato adentro, né? Meus amigos,

0: Essa aqui é interessante, ó. Se a moda pega, ainda bem que não passou esse primeiro caso no meu, que eu conheço. O Tribunal de Justiça de Santa Catarina é um órgão máximo do Estado para resolver problemas que não são resolvidos na origem, né? Nas cidades. E a corte recebeu um processo lá, pedido para que moradores vizinhos interrompessem, veja bem, o uso do fogão a lenha para evitar fumaça e cheiro de fumaça na vizinhança. Os vizinhos se incomodaram lá com o morador que tem fogão a lenha e entraram com um processo pedindo que a justiça obrigasse ele a não usar mais o fogão a lenha. Pasmem, isso foi parar no Tribunal de Justiça. Ainda bem que o Tribunal de Justiça declarou improcedente, julgou improcedente o pedido, e o cidadão lá pode continuar fazendo a sua comidinha.
1: Em paz, né?
0: Em paz com o seu fogão a lenha. É complicado, né? Mas não deve ser permanente, né? Deve ser alguns horários do dia. No inverno, sim, pode ser permanente, se a casinha tiver fresta, não estar preparada, né, para conter o frio do lado de fora. As pessoas usam fogão direto, né?
1: É verdade.
0: É complicado, mas essa o é curioso novidade. É que foi parar no Tribunal de Justiça um caso desses, hein?
1: Que coisa séria. 18:51, Doutor Martins. Vamos.
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1: Meus amigos e amigas, quem gosta da bola, final de semana, com surpresas, a derrota do Palmeiras, me parece, né? Com falhas do goleiro. Normal, Atlético Paranaense 2, Internacional 0, tomando uma maré, que vou te contar, né? Chapecoense dá uma respirada, empatou com o Santos fora de casa, 2-2. Pelo que eu vi do jogo, nos melhores momentos hoje, deveria ter ganho a partida do Santos lá.
0: Lembrando que a Chapecoense, para quem não sabe, a Chapecoense virou para 2-1, né? Santos 1-0, Chapecoense 1-1, 2-1. E lá perto do final, o Chapecoense empatou com um gol de pênalti, me parece.
1: O Santos, né?
0: O Santos.
1: É. Vasco 1, Mirassol 1, Cruzeiro 0, Botafogo 1, Bahia 1, Corinthians 1. Bragantino 0, Coritiba 0, Grêmio 1, Fluminense 1. Foi um bom jogo do teu time? Acompanhou você que estava?
0: Foi um bom jogo. Principalmente o segundo tempo, quando entraram os dois novos contratados, né? O lateral direito e o meio-campo, que veio lá da
1: Guiana, do Cabo Verde.
0: Do Cabo Verde, né?
1: Bom de bola ele, hein?
0: E olha, eu acho que o Grêmio encontrou um futebol legal no segundo tempo, sabe? Lembrando que o Fluminense é um time.
1: Acertadinho.
0: Tá acertadinho, um time

0: E aí está nivelando o salário por baixo, agora acho que está agindo com consciência, né? Uhum. Enfim, já dá amostra de ter futebol, pelo que eu vi no segundo tempo,
1: para subir na tabela,
0: para começar a fugir do rebaixamento, enquanto que o nosso glorioso Internacional perdeu de novo, agora vai enfrentar o Palmeiras, o Flamengo.
1: É só joguinho básico.
0: Vai ser difícil torcer pro Internacional. É, agora... Torcer, vamos torcer, mas vai ser difícil o Internacional não perder os próximos dois jogos.
1: Né? É brabo esse jogo.
0: Que coisa, tio.
1: Que maré.
0: Que coisa,
1: tio. É brincar com cara de pau mesmo, né? Flamengo 1 e São Paulo 1, jogo grande, normal, né? Remo 2, Vitória 0. E aí o jogo, pra mim, da rodada, que foi a zebraça. O Palmeiras em casa perdeu para o Atlético Mineiro, que tá aí voltando com novos ares para esse retorno, 2-1 para cima do Palmeiras, né? Então vamos ver aí como é que as coisas vão se situar, lembrando que nós teremos jogos no meio de semana, só que o Inter pega o Flamengo em casa, mas não tem feito por merecer ganhar em casa, jogar em casa ou fora é a mesma coisa. Não,
0: vai, eu vou torcer, vai ganhar em casa.
2: Ah, ficando feio
0: vamos
2: o negócio.
0: Vamos fazer uma mandiga.
1: Bota feio o negócio nisso aí, né? E o Grêmio no meio de semana tem a Sul-Americana, né? Não joga no Brasileirão, jogaria, mas teve seu jogo adiado contra o Botafogo, e o Grêmio joga contra o Bolívar, tentando reverter então, ou não, né?
0: Quinta-feira, 7 da noite.
1: Isso.
0: Ah, deve reverter.
1: Deve reverter, né? Também aí eu fui buscar uma informação, a Sul-Americana também paga uma grana legal, né? Em dólar para os times, todo o dinheiro que tu puder conseguir, se tiver time para equacionar os campeonatos, é uma boa, né? Então, é interessante.
0: Nosso futebol de salão tá classificado para as oitavas?
1: Joga quarta-feira.
0: Da Liga Nacional.
1: Né? Da Liga Nacional Silver, né?
0: Tá classificado para as oitavas. Agora só espera o adversário, que pode ser o Lages ou um time do Rio Grande do Norte.
1: Nossa Senhora.
0: Eu só não lembro do nome.
1: De cabeça.
0: Mas um dos dois vai ser o adversário do nosso futebol de salão, do nosso futsal Joaçaba, em jogos de ida e volta, oitavas de final. Interessante ter chegado à classificação, que agora tudo pode acontecer, né? Mata é uma coisa muito interessante, né?
1: É isso aí, 18h55, essas foram as notícias do esporte, depois a segurança pública, pra gente fechar a edição de hoje do Rádio Contato.
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1: Agora, 18h55, vamos falar de segurança pública, as notícias do dia, para você, né, que foi destaque neste final de semana. O condutor de um Renault Sandero ficou ferido no início da noite de ontem após colisão frontal com um Gol na rua Duque de Caxias, em Joaçaba. O acidente foi registrado por volta de 6h05 da tarde. Próxima entrada para a Vila Pedrini, com impacto, o Golf, que estava estacionado, também foi atingido. De acordo com informações do Corpo de Bombeiros, a vítima de 46 anos foi encontrada fora do veículo com ferimentos corto-contusos na face. Após ser imobilizado na maca rígida com uso de colar cervical, o homem foi encaminhado ao Hospital Universitário Santa Terezinha, UST, para os cuidados médicos e devido atendimento. O motorista do outro automóvel não se feriu e prestou informações sobre o acidente à Polícia Militar, que orientou o trânsito durante o atendimento. Foi um bom tempo, né? Foi próximo onde eu moro e o trânsito ficou interrompido, né? É um local que não deveria acontecer acidentes por ali. Outra informação: dois homens de 20 e 53 anos foram presos pela Polícia Militar por tráfico de drogas na noite de sábado, no acesso Egídio Poço Bom, em Erval do Oeste. A ação ocorreu por volta das 20 horas e 30 minutos durante uma abordagem de rotina a um veículo. Durante a revista, os policiais localizaram aproximadamente 50,5 gramas de cocaína e 150 gramas de crack, além dos entorpecentes. Foram apreendidos dinheiro em espécie e aparelhos celulares. Além do flagrante pelo tráfico, os militares constataram que o condutor, de 53

0: anos, não possuía carteira nacional de habilitação CNH. O veículo apresentava outras irregularidades administrativas e acabou sendo removido do pátio conveniado. Os suspeitos, juntamente com todo o material apreendido, foram conduzidos à delegacia para os procedimentos cabíveis à justiça. Vamos a outra notícia de hoje na segurança pública, que movimentaram as últimas horas, né? Essa informação é fundamental. Uma mulher teve um dos dedos da mão esquerda parcialmente amputado e sofreu lesão em outro após ser atacado com uma faca pelo marido durante uma discussão na madrugada de hoje em Catanduvas. A ocorrência, que configura lesão corporal grave no contexto da Lei Maria da Penha, foi atendida pela Polícia Militar por volta dos 15 minutos de hoje, após vizinhos ouvirem pedidos de socorro. A vítima recebeu atendimento médico especializado e o agressor, de 34 anos, foi preso. O município registrou ainda outro caso de violência doméstica na noite do mesmo dia, por volta das 22 horas. Uma mulher de 52 anos foi agredida pelo companheiro de 49 anos, que também ameaçou de morte, assim como o filho dela, utilizando uma faca. Ao chegar no local, a guarnição encontrou a vítima recebendo atendimento do Corpo de Bombeiros. Após buscas na residência, o agressor foi localizado escondido no telhado e preso em flagrante. Faca mencionada nas ameaças não foi encontrada. Ambos os homens foram conduzidos à Delegacia de Polícia Civil para os procedimentos legais. Estas foram as notícias da segurança pública desta segunda-feira aqui no Rádio Contato. Nós estamos chegando ao final da edição de hoje. Agradecemos a sua audiência e, em nome da equipe, desejamos uma ótima noite para você. Fique agora com a Agência Nacional, a Voz do Brasil. Boa noite e até amanhã.
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3: Olá, boa noite.
2: Boa noite para você que nos acompanha em todo o país.
3: Segunda-feira, 27 de julho de 2026.
2: Vamos aos destaques do dia.
3: Estatuto da Igualdade Racial completa 16 anos.
2: Um marco legal no fornecimento de direitos e geração de oportunidades.
3: E quem conversa com a gente sobre os avanços da lei é Bárbara Oliveira, secretária executiva do Ministério da Igualdade Racial.
4: O estatuto, ele fez um processo de trazer como responsabilidade para o Estado brasileiro a obrigação de enfrentar o racismo nas suas políticas, nas suas ações.
2: Proteção no ar.
3: Na hora de escolher o que as crianças assistem e jogam, a classificação indicativa é a maior aliada de pais irresponsáveis.
5: A classificação indicativa leva em conta se a produção exibe cenas de violência, se há conteúdo sexual ou de nudez, ou se faz uso ou referência a drogas lícitas e ilícitas.
2: Cultura.
3: Teatro Amazonas em Manaus e o Teatro da Paz em Belém são reconhecidos como patrimônio cultural do mundo. Luana Karen.
6: Os teatros passam a figurar juntos na lista do patrimônio mundial cultural da Unesco, com o nome Teatros da Amazônia.
2: Hoje, na apresentação da Voz do Brasil, Mariana Jungmann e Luciano Seixas.
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2: Brasil e Coreia do Sul assinaram 5 memorandos de cooperação nas áreas de educação, energia, tecnologia industrial, atividades espaciais e esportes.
3: Os documentos foram assinados durante a visita do presidente sul-coreano Lee Jae-myung ao Brasil.
2: Os dois países vão fortalecer a cooperação em atividades espaciais pacíficas, biocombustíveis e energia limpa, intercâmbio entre universidades e atletas e incentivo à pesquisa e inovação.
3: Brasil e Coreia do Sul também tomaram as negociações para um acordo comercial entre o país asiático e o Mercosul.
2: Em 2025, o intercâmbio comercial entre os dois países chegou a 11 bilhões de dólares. O Brasil também abriga a maior comunidade coreana na América Latina.
3: campanha Julho Verde chama a atenção para a importância do diagnóstico precoce do câncer de cabeça e pescoço.
2: Feridas na boca que não cicatrizam, rouquidão persistente e caroços no pescoço são alguns dos sinais que não devem ser ignorados.
3: Saiba como prevenir a doença na reportagem.
7: Uma ferida na boca que não cicatriza, rouquidão prolongada ou um caroço no pescoço. Sintomas que muitas vezes são ignorados, mas que podem ser sinais de alerta para o câncer de cabeça e pescoço. Foi o que aconteceu com a aposentada Karina Oliveira Souto, de Brasília. Hoje, em tratamento, ela transforma a própria experiência em um alerta para que outras pessoas não adiem a procura por atendimento.
8: O câncer não espera. Hoje, quanto mais você descobrir esse diagnóstico mais rápido, melhor sua chance de cura.
7: Segundo o INCA, o Instituto Nacional de Câncer, o Brasil deve registrar mais de 780 mil novos casos de câncer por ano até 2028. Desse total, cerca de 40 mil serão de câncer de cabeça e pescoço. O problema é que a maioria ainda é diagnosticada tardiamente. E é justamente para mudar essa realidade que a campanha Julho Verde reforça um alerta. Identificar os sintomas cedo pode aumentar as chances de cura. O câncer de cabeça e pescoço reúne tumores que atingem regiões como boca, garganta, laringe, nariz, tireoide e pele da face e do pescoço. Entre os principais fatores de risco estão o tabagismo, o consumo de bebidas alcoólicas e a infecção persistente pelo HPV. Quando descoberto precocemente, as chances de sucesso do tratamento aumentam e o risco de sequelas diminui, explica Isabela Costa Santos, chefe substituta do setor de cirurgia de cabeça e pescoço do INCA.
9: É importante a gente entender que quanto mais cedo essa doença é diagnosticada, melhores são os resultados. Em qualquer lugar do mundo, se você pode tratar um tumor no estágio inicial, nós estamos falando de índices de cura muito melhores, né? E altos.
7: A prevenção passa por hábitos saudáveis, alimentação equilibrada, higiene bucal, prática de atividade física, proteção contra o sol e vacinação contra o HPV, oferecida pelo SUS para crianças e adolescentes na faixa indicada pelo Programa Nacional de Imunizações. E a vacinação é um grande aliado no combate à doença, destaca o secretário de Atenção Especializada à Saúde do Ministério da Saúde, Mozart Júlio Tabosa Salles.
10: Então, a vacinação contra HPV é fundamental para a prevenção do câncer de cabeça e pescoço, principalmente das doenças laringeais. Precisamos trabalhar isso e fazer de maneira muito efetiva. E isso é fundamental. O Brasil já tem hoje 82, 83% de cobertura entre as meninas, cerca de 60%, um pouco mais, um pouco menos entre os meninos. Precisamos subir mais o patamar de cobertura entre os homens para que a gente possa chegar naquilo que é ideal.
7: Ao perceber sintomas persistentes, como feridas na boca que não cicatrizam, rouquidão prolongada, dificuldade para engolir ou caroços no pescoço, a orientação é procurar a unidade básica de saúde mais próxima. Se houver necessidade, o paciente é encaminhado para exames e atendimento especializado. Reportagem Pablo Mundim.
2: E o Ministério da Saúde publicou portaria que define os 18 medicamentos oncológicos considerados de altíssimo custo para oferta no Sistema Único de Saúde.
3: A relação abrange fármacos para tratamento de diversos tipos de câncer, como o de mama, pulmão, gástrico, ovário, medula óssea e a leucemia.
2: A medida determina a forma como o medicamento será apresentado e os critérios analisados para definição de altíssimo custo.
3: A estratégia prioriza a economia em escala e a garantia de acesso aos medicamentos já incorporados pela Comissão Nacional de Incorporação de Tecnologias no Sistema Único de Saúde.
2: Julho é um mês com datas importantes para a luta racial no Brasil.
3: No último sábado, dia 25, foi comemorado o Dia Internacional da Mulher Negra, Latino-Americana e Caribenha.
2: E no dia 20, o Estatuto da Igualdade Racial completou 16 anos.
3: O Estatuto estabeleceu em lei uma série de diretrizes para a condução das políticas públicas de combate ao racismo e de redução das desigualdades raciais no país.
2: E hoje nós conversamos mais cedo com a secretária executiva do Ministério da Igualdade Racial, Bárbara Oliveira Souza, sobre esse marco. Vamos acompanhar.
3: Olá, secretária, bem-vinda à Voz do Brasil. Olha, a gente queria começar então falando do Estatuto da Igualdade Racial, que está completando 16 anos, e queria que a senhora trouxesse para a gente então quais são os principais avanços desde a criação da lei, o que ela trouxe aí de inovação.
11: Não, perfeito. Bom, o Estatuto da Igualdade Racial é uma grande conquista nossa, né? Que está completando agora em julho 16 anos de vigência. Então, Com muita alegria, Mariana Jungmann e Luciano Seixas, nós do Ministério da Igualdade Racial agradecemos muito por esse convite para dialogar sobre esse marco fundamental para a política de igualdade racial do Brasil. E o Estatuto, ele fez um processo de trazer como responsabilidade para o Estado brasileiro a obrigação de enfrentar o racismo nas suas políticas, nas suas ações. E conseguiu construir base sólida para que a gente tivesse um processo de amadurecimento das ações afirmativas nas universidades e na educação superior, como hoje temos, e temos diversos avanços, né, a partir dessa lei. Como temos também as ações afirmativas nos concursos públicos, que também tem gerado muito resultado, além de políticas públicas transversais na saúde, na educação, na cultura, no trabalho e na moradia, para, de fato, superar o racismo estrutural e promover a igualdade racial no Brasil, que é algo tão central. A gente tem alguns resultados, eu estava falando da lei de cotas, como, por exemplo, uma ampla presença hoje de estudantes negros e negras nas universidades. São mais de 4 milhões de estudantes que ocupam universidades públicas e privadas no Brasil. Isso é um avanço se a gente pensa os dados estatísticos em relação aos anos 2000, né? Quando apenas 2% da população negra estava na universidade.
2: Bom, secretária, a senhora citou aí as questões de cotas, vale para a educação, vale também para o trabalho. Na verdade, o Estatuto da Igualdade Racial reúne direitos em diversas áreas, né? Educação, trabalho, também saúde, na cultura. Na prática, como é que ele impacta a vida da população brasileira?
11: Não, perfeito. O Estatuto, ele orienta as políticas de igualdade racial e traz alguns aspectos que são centrais para a forma como a gente se organiza no governo federal e também em articulação com governos estaduais e municipais para implementar essa política. E traz alguns princípios, como por exemplo, da transversalidade. Então, ele prevê essa articulação com os vários ministérios que executam ações voltadas para a igualdade racial e para a superação do racismo.
12: A gente está falando aí de 16 anos da construção dessa política. A senhora mencionou políticas afirmativas também, mas apesar disso a gente ainda continua precisando trabalhar em torno da redução das desigualdades raciais, né, que são uma realidade no país. Quais são os maiores desafios que a senhora considera para que os direitos previstos no Estatuto realmente se tornem uma realidade e se tornem presentes mesmo?
11: Essa pergunta, Mariana, agradeço muito. Eu acho que ela é chave para a gente avaliar o porquê que a política de igualdade racial ainda é muito importante no Brasil hoje. A gente tem avanços fundamentais em marcos legais, temos uma política nacional estruturada, temos o Sistema Nacional de Promoção da Igualdade Racial, que leva essa política para governos estaduais e municipais, mas uma conquista, inclusive, do Estatuto da Igualdade Racial, é ele quem cria o SUS, né, o nosso SUS da Igualdade Racial, que é o SINAPI, e que hoje está presente nos 27 estados da federação e em quase 500 municípios. Eu vou começar por esse ponto, porque é um ponto que demonstra avanço, mas demonstra também desafio, né? Que é o foco da sua pergunta, e por que que é importante a gente avançar nisso. É fundamental que a gente busque incrementar e capilarizar cada vez mais essa política e avançar em mais estados e municípios. Está em curso foi julgada, né? E está em curso a elaboração da resposta a ela, a DPF Vidas Negras, a DPF 973, que obriga o governo federal a atualizar o segundo Plano Nacional de Promoção da Igualdade Racial. A gente vem trabalhando nisso ativamente e, obviamente, a gente vem também destacando a importância de que estados e municípios também sejam envolvidos nessa obrigação de fazer dessa ação, pela importância da gente federalizar essa política. Então, é um desafio que a gente ainda tem, temos um avanço importante, estamos nos 27 estados, mas precisamos, de fato, avançar e capilarizar essa política no Brasil. Outro ponto é que os dados socioeconômicos, de segurança pública, são muitas as dimensões que ainda demonstram que, mesmo tendo avançado muitíssimo, e de fato há na história, né, ao longo da história, um incremento importante na política de igualdade racial no Brasil, é possível a gente avaliar que ainda há muito o que fazer. E os dados que foram publicados recentemente do Fórum Brasileiro de Segurança Pública e do Atlas da Violência, por exemplo, pegando apenas um aspecto, demonstram a relevância da gente avançar na política de igualdade racial para enfrentar esse racismo que toca a vida das pessoas, que toca o cotidiano das pessoas. 83% das vítimas de morte decorrentes de intervenções policiais no Brasil são pessoas negras. E o jovem negro tem 3 vezes mais chance de ser vítima de homicídio no Brasil do que o jovem não negro. Então, essa inequidade tão presente nas famílias, nas mães, né, ela precisa ser enfrentada. E esse enfrentamento, ele também tem algo estruturante para guiar a nossa política de igualdade racial. O Estatuto da Igualdade Racial, ele fortalece isso e, obviamente, os dados socioeconômicos, sociais do Brasil, eles são o chamariz para a importância da gente priorizar de forma central a relevância da política de igualdade racial e do enfrentamento ao racismo na nossa atuação no Estado brasileiro.
2: Muito bem, nós conversamos com a secretária executiva do Ministério da Igualdade Racial, Bárbara Oliveira Souza. Muito obrigado, secretária, por sua presença aqui na Voz do Brasil.
11: Eu que agradeço, Luciano Seixas, agradeço muito, Mariana Jungmann, por esse espaço dedicado aqui ao Ministério da Igualdade Racial.
3: E é importante a gente destacar os principais canais de denúncia para crimes raciais no país.
2: Caso você viva ou presencie um ato de racismo ou injúria racial, é possível fazer a denúncia por meio do Disque 100, canal de direitos humanos do governo federal.
3: Ou pela plataforma Fala BR, que reúne as ouvidorias também do governo federal.
2: E é sempre bom lembrar que racismo é crime, portanto, pode ser denunciado em delegacias de polícia e para o Ministério Público.
3: E também responsáveis, vocês já repararam naquele selinho colorido que aparece antes dos desenhos, filmes e jogos de celular? Aquilo ali é a classificação indicativa, uma ajuda de ouro para você saber o que é seguro para a idade do seu filho.
2: Na hora de saber se um filme, desenho ou jogo eletrônico é recomendado para crianças e adolescentes, a classificação indicativa funciona como um instrumento para proteger os jovens de conteúdos impróprios em cada fase do desenvolvimento.
13: A dona de casa, Natália da Silva, tem 4 filhos. Durante o dia, eles estudam, brincam, praticam esportes e fazem atividades ao ar livre. E em alguns momentos, também assistem televisão. Natália conta que o acesso às telas é monitorado por ela, que observa cada conteúdo escolhido.
14: Filmes eu vejo antes, desenho eu costumo sentar para assistir com elas mesmo. Muitas vezes eles mesmos vêm e conversam com a gente sobre o que tem no desenho, sobre curiosidades que eles viram. Mas assim, sempre observando a classificação de tipo de filmes e desenhos.
13: Para orientar a Natália e outros pais na hora de escolher o que é apropriado para os filhos assistirem, existe a classificação indicativa. A informação estabelece a idade recomendada para programas, filmes e até mesmo eventos culturais exibidos em público. Como explica o coordenador de políticas de classificação indicativa audiovisual, Eduardo Nepomuceno.
15: A classificação indicativa é uma informação para as famílias a respeito dos conteúdos presentes nas obras audiovisuais, nos espetáculos públicos, né? Nos streamings, nas TVs a cabo, TV por assinatura, no cinema e nos aplicativos e jogos.
13: A classificação indicativa leva em conta se a produção exibe cenas de violência, se há conteúdo sexual ou de nudez, ou se faz uso ou referência a drogas lícitas e ilícitas. Também observa se há linguagem ofensiva ou situações que possam causar medo ou forte impacto emocional. A partir da identificação desses elementos, é definida a faixa etária adequada para cada fase do desenvolvimento, como destaca o coordenador de políticas de classificação indicativa audiovisual, Eduardo Nepomuceno.
15: Cada um desses grandes eixos tem critérios específicos para cada faixa etária. Em razão desses conteúdos identificados, é que a gente consegue chegar numa faixa etária indicada para cada momento do desenvolvimento das crianças e dos adolescentes.
13: A classificação indicativa de obras audiovisuais funciona como um instrumento de proteção aos direitos de crianças e adolescentes. A neuropsicóloga Renata Nunes destaca como a indicação da idade tem a ver com a compreensão da criança em certas fases da infância.
16: Elas são orientadas por essas fases do desenvolvimento, para que ela não tem acesso a conteúdos que ela ainda não está pronta emocionalmente, mas isso tudo não precisa ser inflexível. Os pais precisam entender quem são seus filhos.
13: Para avaliar qual a classificação indicativa de uma obra do circuito comercial, é atribuída uma faixa etária. Além disso, há uma mensagem que diz os principais temas presentes na obra. Para vídeos disponíveis em plataformas de streaming, a própria plataforma realiza a autoclassificação seguindo os parâmetros estabelecidos. Reportagem Márcia Fernandes.
3: Hoje o Brasil conquistou um novo reconhecimento internacional para a cultura.
2: O Teatro Amazonas em Manaus e o Teatro da Paz em Belém passaram a integrar a lista do Patrimônio Mundial da Unesco.
3: Com isso, o país chega a 26 bens reconhecidos pela organização.
2: Os dois monumentos eram tombados pelo Instituto do Patrimônio Histórico e Artístico Nacional, o IFAM, desde os anos 1960.
3: Conheça um pouco da história desses dois monumentos na reportagem de Luana Karen.
17: Foi durante o ciclo da borracha, período em que a extração do látex deu impulso para um grande crescimento econômico da região norte, que surgiram os teatros Amazonas, em Manaus, e da Paz, em Belém. Era fim do século XIX e a riqueza produzida pelo chamado ouro branco despertou nas elites da época o desejo de reproduzir no coração da maior floresta tropical do mundo, o requinte das grandes capitais europeias. Primeiro veio o Teatro da Paz, em 1878. Inspirado na arquitetura neoclássica italiana, tornou-se símbolo da prosperidade da capital paraense, então principal porta de saída da borracha para o mundo. Quase duas décadas depois, em 1896, foi a vez do Teatro Amazonas abrir as portas em Manaus. De estilo renascentista, o edifício preserva até hoje parte da arquitetura e decoração originais. Embora inspirados na estética europeia, os dois monumentos incorporaram referências amazônicas, pinturas, madeiras nobres e elementos decorativos da região. Ajudam a contar a história do encontro entre a cultura local e as influências trazidas do outro lado do Atlântico. O compositor brasileiro Carlos Gomes chegou a se apresentar no Teatro da Paz, mas não conseguiu ver o Amazonas inaugurado. Morreu três meses antes, sendo homenageado na pintura que representa a ópera, no teto do Teatro Manauara. Aliás, marcados pelos concertos clássicos, apresentações de balé e óperas, os espaços também se abriram à cultura popular. Nomes como Milton Nascimento e Roger Waters passaram pelo Amazonas, que recebeu até uma visita inusitada em 1997 das Spice Girls, no auge da carreira. Agora, mais de um século depois de terem sido erguidos como símbolos da riqueza da borracha, os teatros da Amazônia ganharam um novo significado, o de patrimônio de toda a humanidade. O presidente do IFAM, Instituto do Patrimônio Histórico e Artístico Nacional, Davidson Guzmão, destacou que a medida também é um reconhecimento da cultura produzida pela região amazônica.
18: A Amazônia, para além do paradigma do meio ambiente e do patrimônio natural, é também reconhecida pela sua produção cultural, pela sua produção artística e pelos circuitos culturais que os teatros engendram.
17: Os teatros Amazonas e da Paz foram tombados pelo IFAM na década de 1960. Agora passam a figurar juntos na lista do Patrimônio Mundial Cultural da Unesco, a Organização das Nações Unidas para a Educação, a Ciência e a Cultura, com o nome Teatros da Amazônia. Com isso, o Brasil passa a contar com 26 sítios inscritos na lista. Reportagem Luana Karen.
2: A Defesa Civil Nacional segue prestando apoio humanitário aos municípios do interior de São Paulo. A região foi atingida por fortes chuvas na última sexta-feira, dia 24.
3: No sábado, foi reconhecida a situação de emergência dos municípios de Taquaritinga, Ribeirão Preto e Dumont.
2: Com a medida, as prefeituras podem solicitar recursos federais para ações de socorro, assistência humanitária à população afetada e recuperação das áreas atingidas.
3: Foram realizadas também visitas aos municípios de Guariba e Dumont para levantamento dos danos.
2: O diretor do Departamento de Assistência Humanitária do Ministério da Integração e do Desenvolvimento Regional, Wesley de Almeida Felinto, deu detalhes da ação.
19: Conseguimos depois ao município de Guariba, o mais afetado da região, e sentamos com a Defesa Civil do município para iniciarmos o processo de reconhecimento federal e as orientações junto ao setor de engenharia e inspeções em campo para orientação quanto às ações de assistência humanitária, restabelecimento dos serviços essenciais e recuperação. Neste momento, a gente se encontra no município de Dumont, finalizando também o reconhecimento federal para posterior envio à Defesa Civil Estadual de São Paulo, e a equipe de engenharia está em campo visitando ainda algumas áreas afetadas no município de Dumont.
3: E um alerta pelo celular informa se onde você vive corre algum risco de evento climático intenso, sejam chuvas ou incêndios.
2: Com esse aviso, é possível se prevenir contra desastres.
20: A Defesa Civil Nacional oferece um serviço gratuito para envio de alertas sobre situações de emergência diretamente ao celular. As mensagens podem avisar sobre chuvas intensas, alagamentos, deslizamentos de terra, incêndios florestais, tornados e outros riscos. O cadastro pode ser feito por SMS, WhatsApp ou Telegram. Para receber por mensagem, basta enviar o CEP da localidade de interesse para o número 40199. No WhatsApp, é necessário iniciar uma conversa com o número 61 2034 4611 e seguir as orientações do assistente virtual. No Telegram, basta procurar por Defesa Civil Alertas, enviar a mensagem Olá e concluir o cadastro. Também é possível receber avisos automaticamente pela TV por assinatura, pelos alertas públicos do Google e pela tecnologia Cell Broadcast, disponível em aparelhos compatíveis conectados às redes 4G e 5G. Nesses casos, não é necessário fazer cadastro. Natália Koslick, para a Voz do Brasil.
3: E essas foram as notícias do governo federal.
2: Fique agora com as notícias do Poder Judiciário e do Congresso Nacional. Boa noite.
3: Boa noite. Bom fim. Boa noite. Até amanhã.
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22: Ministro aposentado Otávio Galotti é velado no Supremo Tribunal Federal com a presença de ministros, autoridades e familiares. TSE realiza a Semana Nacional do Sistema Eletrônico de Votação entre 3 e 9 de agosto. STJ decide que prazo de 90 dias para indenização em proteção veicular é válido. Boa noite, eu sou Marcela Luiza. O Supremo Tribunal Federal decretou luto oficial de 3 dias pelo falecimento do ministro aposentado Otávio Galotti, que morreu ontem, aos 95 anos. Nesta segunda-feira, houve o velório no Salão Branco do Tribunal, com a presença de ministros, autoridades e familiares. O presidente do STF, ministro Edson Fachin, destacou o papel de Galotti na magistratura brasileira.
23: Recordar o ministro Galotti. Não evocamos apenas o integrante da história deste tribunal. Evocamos uma determinada compreensão da magistratura, aquela que reconhece que a autoridade moral precede a autoridade jurídica, que a legitimidade das decisões repousa antes de tudo na integridade daqueles que a proferem. A morte interrompe uma biografia, mas não alcança um legado. As decisões permanecem nos livros, os ensinamentos permanecem na memória de todos nós. O exemplo permanece nas instituições.
22: Nascido no Rio de Janeiro em 1930, Otávio Galotti formou-se em Direito em 1953. Foi integrante do STF entre 1984 e 2000, sendo presidente da Corte de 93 a 95. Também presidiu o Tribunal Superior Eleitoral entre 1994 e 1996 e teve papel relevante na consolidação da jurisprudência constitucional durante os primeiros anos de vigência da Constituição de 88. O sepultamento está marcado para amanhã, no Rio de Janeiro. Tribunal Superior Eleitoral realiza a primeira edição da Semana Nacional do Sistema Eletrônico de Votação, de 3 a 9 de agosto. RIMAC Souto.
0: O objetivo é aproximar a justiça eleitoral da sociedade e ampliar o conhecimento sobre o funcionamento, a segurança, a transparência e a auditabilidade da urna eletrônica. O lançamento da Semana Nacional do Sistema Eletrônico de Votação será feito pelo presidente do TSE, ministro Cássio Nunes Marques, durante a sessão plenária de abertura do segundo semestre forense de 2026, na próxima segunda-feira, dia 3 de agosto. A iniciativa envolve todos os tribunais regionais eleitorais do país, com ações como visitas a escolas, demonstrações da urna eletrônica, palestras, exposições e distribuições de materiais informativos oficiais sobre o processo eleitoral. A programação termina no domingo, dia 9 de agosto, com a Corrida pela Democracia, no Autódromo Nelson Piquet, em Brasília.
22: Para a terceira turma do STJ, é válida a cláusula de contratos de proteção patrimonial mutualista, que estabelece prazo de até 90 dias úteis para o pagamento de indenização após um prejuízo. Tiago Gomide.
4: Os ministros analisaram o caso de um associado de uma cooperativa de transportes de Goiás que teve veículo roubado e questionou a demora no pagamento da indenização. O colegiado entendeu que os contratos de proteção patrimonial mutualista têm características diferentes dos seguros tradicionais e, por isso, não se aplicam automaticamente às regras da SUSEP, que estabelecem um prazo de até 30 dias para seguradoras. Segundo o relator do caso, o ministro Ricardo Vilas Boas Cueva, a Lei Complementar 213 de 2025 passou a prever a fiscalização dessas operações pela SUSEP, mas ainda não há uma regulamentação específica para esse tipo de contrato.
22: Estão abertas as inscrições para o mutirão da 16ª Semana Nacional da Execução Trabalhista. Rocine Gomes.
5: Essa é uma forma mais radical de fazer com que a decisão judicial seja cumprida e que tudo o que é devido seja pago. Com o slogan Seu Direito por Inteiro, a iniciativa, marcada para o período de 14 a 18 de setembro em todo o Brasil, é um esforço concentrado para localizar bens de devedores, incentivar acordos e dar mais celeridade ao pagamento dos créditos trabalhistas. Para outras informações sobre a 16ª Semana Nacional da Execução Trabalhista, acesse csjt.jus.br.
22: 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Uma boa noite e até amanhã.
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24: Eu sou Paula Groba.
25: E eu sou Ricardo Nakaoka.
24: E estes são os destaques de hoje do Jornal do Senado, que começa agora.
25: Comissão de Relações Exteriores vai acompanhar medidas do governo contra a tarifaço dos Estados Unidos.
24: Nova lei permite venda de spray de pimenta para mulheres.
25: Senado aprova projetos para fortalecer a recuperação ambiental e a economia circular.
24: Boa noite.
25: Boa noite.
24: As novas tarifas impostas pelos Estados Unidos a produtos brasileiros acendeu um alerta no Senado.
25: A Comissão de Relações Exteriores quer avaliar a resposta do governo e possíveis medidas do Congresso. O tema será debatido pelo colegiado, que solicitou informações sobre as ações do Brasil diante desse novo cenário. Repórter Márcio Maturana.
7: O presidente da Comissão de Relações Exteriores, senador Nelsinho Tradi, do PSD de Mato Grosso do Sul, enviou um pedido de informações ao Ministério do Desenvolvimento, Indústria, Comércio e Serviços sobre a estratégia do Brasil em relação às novas tarifas de 25% impostas pelo presidente dos Estados Unidos, Donald Trump, sobre produtos brasileiros. Uma das perguntas é sobre a possível aplicação da Lei da Reciprocidade Econômica, aprovada pelo Congresso em 2025.
8: O Congresso aprovou essa legislação e agora cabe ao Senado acompanhar a sua implementação. Precisamos entender se os instrumentos criados são suficientes para enfrentar uma situação como essa e, se necessário, discutir aperfeiçoamentos, sempre com base em critérios técnicos e na proteção da economia brasileira.
7: As novas tarifas de Trump alcançam 3 mil itens, o que significa 18% das exportações brasileiras para os Estados Unidos, segundo cálculos do Ministério do Desenvolvimento. Isso corresponde a 37,6 bilhões de reais, com base nas exportações de 2024, antes dos primeiros tarifaços. No mesmo dia em que começou o novo tarifaço, 22 de julho, o presidente Lula assinou uma medida provisória criando o Plano Brasil Soberano 3, que abre 18 bilhões e meio de reais em linhas de crédito com juros subsidiados para exportadores. Também nessa data, Lula sancionou uma lei derivada de outra medida provisória que criou linhas de financiamento no Plano Brasil Soberano, com expansão apresentada pelo Congresso Nacional para setores estratégicos. O objetivo do pedido de informações, segundo Nelsinho Tradi, é oferecer aos senadores informações técnicas para eventuais iniciativas legislativas.
8: A Comissão de Relações Exteriores não substitui o Executivo na condução da política comercial, mas pode contribuir para a construção de soluções e acompanhar a atuação do governo. Foi isso que fizemos desde o início.
7: No dia 4 de agosto, o grupo de trabalho criado pela Comissão de Relações Exteriores vai discutir novos mercados para as exportações brasileiras com representantes do governo e do setor privado, priorizando questões sobre proteínas de origem animal.
24: A proposta que cria medidas de apoio às empresas brasileiras afetadas pelo tarifaço dos Estados Unidos é uma das 32 medidas provisórias que aguardam votação no Congresso. Na próxima semana, o Congresso Nacional retoma os trabalhos e entre as propostas pendentes estão também a que prevê subsídios para combustíveis e a chamada taxa das blusinhas, que alterou as regras de tributação das compras internacionais de pequeno valor. As medidas provisórias têm efeito imediato, mas precisam ser aprovadas pelo Congresso para virarem lei. Se não forem votadas em até 120 dias, perdem a validade.
25: Também aguarda análise o novo Desenrola Brasil, voltado à renegociação de dívidas de pessoas físicas, microempresas e estudantes. O programa permite que devedores com renda mensal de até R$ 8.105 refinanciem dívidas de até R$ 15.000 por banco, com juros de até 1,99% ao mês. Para o senador Paulo Paim, do PT do Rio Grande do Sul, a iniciativa contribui para a recuperação da economia e o alívio do orçamento das famílias. A medida provisória ainda depende da instalação da comissão mista para começar a ser analisada e depois seguir para a Câmara e o Senado.
9: Trata-se de uma medida concreta que oferece condições reais para que as pessoas saiam do sufoco financeiro. É uma forma de devolver dignidade a quem mais precisa, aliviando o orçamento das famílias e permitindo que voltem a planejar suas vidas com mais segurança.
24: Mulheres vítimas de violência passam a ter uma nova forma de autodefesa prevista em lei. Foi sancionada a norma que autoriza a venda de spray de pimenta para uso civil feminino, com regras para a compra e a utilização da substância.
25: A lei foi sancionada em meio ao aumento de casos de violência contra a mulher no país. Repórter Patrícia Oliveira.
10: A nova lei sancionada pelo presidente Lula permite a comercialização, aquisição e posse do spray de pimenta para a defesa pessoal das mulheres com mais de 18 anos. Esse spray provoca ardência intensa nos olhos, na pele e nas mucosas e assim pode conter temporariamente o agressor. O uso dessa substância até então era restrito às forças de segurança pública e às forças armadas. O estabelecimento que comercializar o spray deverá manter o registro da venda e a identificação da compradora pelo prazo de 5 anos. O senador Laércio Oliveira, do Progressistas de Sergipe, foi o relator do projeto aprovado no Senado que deu origem à lei. Para ele, a nova lei vai ajudar na proteção da integridade física, psicológica e sexual das mulheres.
11: Essas práticas de feminicídio que a gente tem ouvido todos os dias nos deixam atônitos e muito preocupados, e a gente precisa criar mecanismos de segurança, de proteção da própria mulher.
10: Um regulamento deverá definir as especificações técnicas do spray, os limites de capacidade da embalagem, a concentração da substância e os padrões de segurança do conteúdo.
24: E a Comissão de Direitos Humanos aprovou uma recomendação ao Ministério da Saúde para agilizar o atendimento de crianças com fissura lábio-palatina pelo SUS. A proposta prevê que o tratamento especializado comece em até 30 dias após o diagnóstico.
25: A indicação recomenda o prazo máximo de 1 mês entre o diagnóstico e o início do tratamento. A fissura lábio-palatina atinge 1 em cada 650 recém-nascidos no Brasil e pode comprometer a alimentação, a fala e a audição. A senadora Damares Alves, do Republicanos do Distrito Federal, destacou que o atendimento precoce reduz complicações. O tratamento inclui cirurgias e acompanhamento multiprofissional. A recomendação segue agora para análise do Ministério da Saúde.
24: Reciclagem de baterias de carros elétricos e restauração de seringais da Amazônia. Esses foram alguns dos temas de projetos aprovados na Comissão de Meio Ambiente nesse primeiro semestre.
25: Um projeto que aumenta a pena para maus tratos a animais também foi aprovado pelo colegiado. Repórter César Mendes.
12: Recuperação florestal, economia circular e agricultura regenerativa foram temas de projetos aprovados na Comissão de Meio Ambiente. Relator da proposta que cria a Política Nacional de Revitalização dos Seringais Amazônicos, agora em análise na Comissão de Agricultura, o senador Beto Faro, do PT do Pará, disse que o declínio da atividade seringueira trouxe degradação ambiental.
14: O projeto oferece uma resposta a esses desafios ao incentivar a recuperação e revitalização dos seringais nativos.
12: Já o projeto que estabelece regras para a reciclagem e rastreabilidade de baterias de veículos elétricos e híbridos é do senador Jacques Wagner, do PT da Bahia, mas o texto aprovado foi o do substitutivo do senador Confúcio Moura, do MDB de Rondônia.
15: A Política Nacional de Circularidade de Baterias é fundamental para acompanhar a evolução da mobilidade elétrica.
12: Também foram aprovadas pelo colegiado as políticas nacionais de fomento à agricultura regenerativa, do senador Sérgio Petecão, do PSD do Acre, e de desenvolvimento sustentável da pesca, do senador Alessandro Vieira, do MDB de Sergipe, além do aumento da pena para maus tratos a animais, proposta pelo senador Confúcio Moura.
24: E o Brasil passou a proibir a produção e a comercialização de alimentos obtidos por meio da alimentação forçada de animais. A lei, sancionada pelo presidente Lula, entra em vigor em 180 dias e atinge principalmente o foie gras, produzido a partir do fígado de patos e gansos submetidos à ingestão forçada de alimentos.
25: A norma teve origem em um projeto do senador Eduardo Girão, do Novo do Ceará. Quem descumprir a lei estará sujeito às penalidades previstas na Lei de Crimes Ambientais, como detenção, multa e sanções administrativas. Com edição de Paula Groba e trabalhos técnicos de Eliseu Caires, o Jornal do Senado fica por aqui. Acompanhe agora as notícias da Câmara dos Deputados. Boa noite.
24: Boa noite e até amanhã.
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26: Câmara pode tornar imprescritível crime sexual contra menores de 12 anos.
27: Proposta amplia a bolsa permanência do ProUni para alunos de meio período.
26: Deputados obrigam elaboração do plano de assistência social a cada década.
28: Boa noite.
1: A Câmara aprovou proposta que obriga o governo a elaborar o plano de assistência social a cada 10 anos. A repórter Maria Neves tem mais detalhes sobre o texto que já foi encaminhado ao Senado.
2: A Comissão de Constituição e Justiça da Câmara dos Deputados aprovou o projeto que obriga o Poder Executivo a elaborar periodicamente o Plano Decenal de Assistência Social. Pelo texto da deputada Laura Carneiro, do PSD do Rio de Janeiro, a cada 10 anos o poder público deve prever metas e estratégias para melhorar o atendimento à população mais vulnerável. Laura Carneiro explica que o país conta atualmente com um plano de assistência com vigência entre 2016 e 2026. No entanto, ao contrário do que ocorre na educação, a elaboração do planejamento decenal ainda não é obrigatória por lei. Na opinião da parlamentar, estabelecer metas e diretrizes claras é fundamental para garantir a estabilidade das políticas de assistência social.
3: Em última análise, o mais importante é manter os programas de assistência social. Já é uma prática recomendada pela LOAS e agora a gente vai torná-la obrigatória. Esse plano decenal vai fortalecer as políticas públicas e evitar que a gente tenha qualquer tipo de retrocesso quando se avança numa política que atingiu aquelas determinadas metas.
2: A proposta aprovada determina que as metas do Plano Decenal de Assistência Social sejam elaboradas com base nos dados oficiais do Sistema Único de Assistência Social. Ainda de acordo com o texto, o Conselho Nacional de Assistência Social será responsável por aprovar e acompanhar os resultados do planejamento em conjunto com o governo federal. Da Rádio Câmara de Brasília, Maria Neves.
13: Comissões. Presidente da Comissão de Previdência, Assistência Social, Infância, Adolescência e Família, Bruno Ganem, do Podemos de São Paulo, faz um balanço positivo dos trabalhos do colegiado. Para ele, a estratégia de priorizar projetos de consenso permitiu destravar votações e acelerar a análise de propostas.
17: Em comum acordo entre todos os membros, a gente buscou priorizar as pautas consensuais e tem sido uma experiência muito bem sucedida. Quero, inclusive, parabenizar todos os membros pela forma com que permitiram que a gente buscasse esses projetos de consenso, e o que a gente descobriu é que são centenas de projetos que todo mundo é favorável, mas por uma outra razão acaba ficando parado, porque a gente perde muito tempo olhando aquilo que não é consenso.
1: Bruno Ganem afirma que a comissão está perto de zerar a fila de projetos consensuais, muitos deles voltados à proteção de crianças e adolescentes. O deputado também destaca avanços na pauta previdenciária a partir da construção de convergências entre os parlamentares.
13: Educação. Avança na Câmara projeto que amplia a bolsa permanência do ProUni para estudantes de meio período. O texto foi aprovado na Comissão de Educação, como informa a repórter Júlia Lopes.
18: Estudantes matriculados em cursos de meio período poderão passar a ter acesso à bolsa permanência do programa Universidade para Todos, o ProUni. O projeto do deputado Túlio Gadelha, do PSD de Pernambuco, foi aprovado na Comissão de Educação da Câmara dos Deputados. Atualmente, a legislação prevê o benefício apenas para estudantes de cursos presenciais em período integral, com carga horária mínima de 6 horas diárias. Na prática, a proposta retira o critério de carga horária mínima do curso de graduação para a concessão da bolsa. O programa Bolsa Permanência é um auxílio financeiro mensal destinado a estudantes de graduação em situação de vulnerabilidade socioeconômica. O objetivo é evitar a evasão universitária, ajudando no pagamento de despesas como moradia, alimentação e transporte. O valor atual da bolsa é de R$ 700 e atende bolsistas do ProUni com renda familiar por pessoa de até um salário mínimo e meio. O relator da proposta, deputado Pedro Kizai, do PT de Santa Catarina, também incluiu no texto aprovado que o Ministério da Educação poderá exigir frequência e aprovação dos estudantes para a garantia do benefício.
19: Nós deixamos aberto e claro na lei que o Ministério da Educação vai exigir frequência, aprovação. Por quê? Porque se ele está recebendo dinheiro público do ProUni e mais uma bolsa permanência, ele agora precisa o quê? Dar conta do recado, como a gente diz. Dar conta, estudar, frequentar, aprovar e se profissionalizar.
18: A proposta que amplia o acesso à Bolsa Permanência para estudantes de graduação em cursos de meio período segue agora para análise na Comissão de Finanças e Tributação da Câmara dos Deputados. Da Rádio Câmara de Brasília, Júlia Lopes.
27: Rafael Brito, do MDB de Alagoas, defende a ampliação do programa Pé de Meia para todos os estudantes do ensino médio da rede pública, sem restrições de renda. O deputado argumenta que a permanência na escola é um desafio que vai além da condição socioeconômica das famílias.
13: Rafael Brito afirma que a experiência do programa Cartão Escola 10 em Alagoas inspirou o Pé de Meia e contribuiu para reduzir a reprovação e a evasão escolar. Ele acredita que a universalização do benefício fortalece a educação e incentiva mais jovens a concluírem o ensino médio.
0: E quando a gente criou aqui em Alagoas, a gente criou o programa de forma universal. Todo aluno que está matriculado no ensino médio das escolas públicas de Alagoas recebe o cartão Escola 10. O que fez com que a nossa taxa de reprovação caísse, o que fez com que o percentual de estudantes em atraso caísse e o que fez principalmente com que Alagoas pudesse praticamente dobrar o número de concluintes no ensino médio por ano. Antes de existir o programa, em Alagoas se formavam aproximadamente 26 mil estudantes e no ano passado se formaram 47 mil estudantes.
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16: Saúde.
27: A Comissão de Saúde aprovou a exigência de desfibriladores em locais de grande circulação. A repórter Sofia Peçanha traz mais informações sobre a proposta.
4: A Comissão de Saúde aprovou o projeto que torna obrigatória a presença de desfibriladores externos automáticos em locais de grande concentração de pessoas, ambulâncias e veículos de resgate em todo o país. O desfibrilador serve para aplicar choques elétricos controlados que ajudam a restabelecer o ritmo normal do coração em caso de parada cardiorrespiratória. O texto aprovado reúne 11 propostas que tratavam da instalação de desfibriladores em diferentes locais. Por isso, o relator, o deputado doutor Luiz Ovando, do PP do Mato Grosso do Sul, optou por estabelecer critérios mais objetivos para definir os locais obrigados a disponibilizar os equipamentos. A medida valerá para eventos artísticos, esportivos e comerciais com circulação superior a 1.000 pessoas por dia, além de aeroportos, portos, rodoviárias e estações ferroviárias. O texto também inclui trens, aeronaves e embarcações com capacidade para 500 ou mais passageiros, academias com pelo menos 1.000 alunos matriculados e ainda ambulâncias e veículos de resgate. Durante a votação na comissão, o deputado Luiz Ovando, que é cardiologista, destacou que a presença dos equipamentos pode ser decisiva em casos de parada cardíaca.
5: Sua disponibilização será fundamental para permitir a rápida intervenção em casos da parada cardíaca, o que aumenta as chances de sobrevivência da vítima. A presença do aparelho, combinado com o treinamento do pessoal para seu uso, pode salvar vidas.
4: Pelo projeto, os responsáveis pelos estabelecimentos deverão adquirir os aparelhos, garantir sua manutenção e disponibilizar profissionais capacitados para realizar manobras de reanimação cardiopulmonar e operar o equipamento. Além disso, os desfibriladores deverão permanecer acessíveis durante todo o período de funcionamento dos locais que recebem público. Em caso de descumprimento, o texto prevê advertência na primeira autuação, multa de R$5.000 e possibilidade de interdição do estabelecimento. A multa poderá ser dobrada em caso de reincidência. O projeto que torna obrigatória a disponibilização de desfibriladores cardíacos em locais de grande concentração de pessoas será analisado pela Comissão de Constituição e Justiça. Da Rádio Câmara de Brasília, Sofia Peçanha.
16: Desenvolvimento Regional.
13: Maria do Rosário, do PT, defende a aprovação de projeto de sua autoria que cria regiões de insegurança hídrica no Rio Grande do Sul. Ela argumenta que a metade sul do estado enfrenta secas recorrentes com falta de água potável para a população e para a agricultura familiar.
6: Para resolver essa situação de a cada ano novos decretos de emergência, nós queremos que a metade sul do Rio Grande do Sul, onde a seca tem se instalado a cada ano, ela seja declarada como uma área área de insegurança hídrica. Essa proposta, ela vem de acordo com os objetivos do Milênio das Nações Unidas, que diz que a segurança hídrica é um dos princípios para garantia da qualidade de vida. E a prevenção exige a gente atuar sobre as mudanças climáticas de forma a termos infraestrutura adequada na capital, Porto Alegre, nas grandes cidades e nas pequenas também.
27: Maria do Rosário elogia o esforço do governo federal no socorro ao Rio Grande do Sul, especialmente após as enchentes que atingiram o estado em janeiro de 2024. Ela também defende investimentos em infraestrutura, defesa civil e recuperação ambiental contra os impactos das mudanças climáticas.
13: Projeto de Zé Silva do União de Minas Gerais proíbe a reconstituição de leite em pó importado para a produção de alimentos para o consumo humano. Segundo o deputado, a ideia é proteger mais de 1 milhão de produtores rurais que enfrentam uma queda no preço do leite.
7: O produtor não precisa de favor do Congresso Nacional, não precisa de favor do governo, ele precisa de respeito. E esse respeito é a aprovação do meu projeto, que já temos já um efeito prático no Paraná. Já foi proibido por uma lei estadual e já no primeiro mês reduziu a importação da metade de leite que o Paraná importava. Então está claro que é preciso aprovar esse projeto.
27: Zé Silva argumenta que a proposta pretende reduzir os impactos da importação de leite em pó sobre a cadeia produtiva nacional. O projeto já foi aprovado na Comissão de Agricultura e aguarda análise na Comissão de Constituição e Justiça.
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1: Justiça.
2: Comissão aprova aumento de pena para responsáveis legais nos casos de homicídio contra menores com deficiência. A repórter Silvia Munhato tem mais detalhes da medida.
3: A Comissão de Defesa dos Direitos das Pessoas com Deficiência aprovou o projeto que aumenta a pena para pais, mães ou responsáveis legais que praticarem homicídio contra crianças e adolescentes com deficiência. O relator na comissão, deputado Márcio Onaiser, do Solidariedade do Maranhão, defendeu a mudança.
4: Justifica-se a opção pela instituição de uma circunstância qualificadora por serem os pais e responsáveis aqueles com maior obrigação de zelar pela proteção e pelo desenvolvimento de crianças e adolescentes com deficiência.
3: O deputado especificou que a pena será de 12 a 30 anos de reclusão, acrescida de duas causas de aumento, um terço até a metade pela deficiência e dois terços pela autoridade do agente. O projeto que aumenta a pena de responsáveis legais que praticam homicídio contra crianças e adolescentes deverá ser analisado agora pela Comissão de Previdência, Assistência Social, Infância, Adolescência e Família. Da Rádio Câmara de Brasília, Silvio Minhato.
1: Transportes.
5: Kim Kataguiri, do Missão de São Paulo, é um dos autores da proposta que limita a alíquota máxima do IPVA a 1% do valor do veículo. O objetivo, segundo o deputado, é tentar tornar a carga tributária mais justa.
6: Então, o governador, a Assembleia Legislativa, vai poder decidir entre 0 a 1% do valor venal do veículo, e a principal base de cálculo passa a ser o peso do veículo e o seu impacto ambiental. A gente se espelhou na legislação do Japão, de alguns países europeus e de alguns estados dos Estados Unidos, que consideram que o peso ele é uma forma justa de se calcular o tributo sobre o veículo, porque quanto mais pesado o veículo, maior o impacto dele sobre o asfalto, maior a necessidade de manutenção das vias.
2: A proposta de Kim Kataguiri prevê compensar a redução da arrecadação com cortes de despesas do poder público, como a limitação de gastos dos legislativos e de publicidade institucional. Para o deputado, a medida aumenta a receita pública sem criar mais impostos.
1: Segurança Pública.
5: Avança na Câmara a proposta que torna imprescritíveis crimes sexuais contra menores de 12 anos.
2: Conheça detalhes da matéria na reportagem de Paula Bittar.
7: A Comissão de Constituição e Justiça da Câmara aprovou a proposta de emenda à Constituição que torna crimes sexuais cometidos contra menores de 12 anos de idade imprescritíveis. Hoje, por exemplo, o crime de estupro de vulnerável prescreve em 20 anos e a contagem para a prescrição começa a partir dos 18 anos da vítima, a não ser que a ação penal já tenha sido iniciada em data anterior. A relatora na comissão, deputada Júlia Zanatta, do PL de Santa Catarina, avaliou que a proposta fortalece a dignidade e a integridade sexual das crianças. Ela também citou um caso recente para defender a importância da medida.
8: Uma notícia muito triste vinda do Ceará: uma bebê de 10 meses morreu porque foi estuprada por dois homens, um de 22 anos. E me surpreende estupro contra vulneráveis não ser ainda imprescritível.
7: A proposta que torna crimes sexuais cometidos contra menores de 12 anos de idade imprescritíveis ainda precisa ser analisada por uma comissão especial e depois segue para apreciação do plenário, onde precisará ser votada em dois turnos. Outra proposta aprovada pela CCJ foi projeto que determina a monitoração eletrônica dos condenados em primeira instância pelo crime de estupro de vulnerável. De acordo com o Código Penal, o crime de estupro de vulnerável consiste em ter conjunção carnal ou praticar outro ato libidinoso com menor de 14 anos e tem pena de reclusão de 10 a 18 anos. Esse projeto já pode seguir para análise do Senado, a menos que haja recurso para votação antes pelo plenário da Câmara. Da Rádio Câmara, de Brasília, Paula Bittar.
1: Meio Ambiente.
5: Projeto de Felipe Beccari, do Podemos de São Paulo, aumenta a pena para crimes de maus tratos contra animais cometidos com o objetivo de divulgação em plataformas digitais. A proposta busca combater desafios e competições que incentivam esse tipo de violência na internet.
9: A gente vem com esse projeto para poder dar uma contra-resposta, dar uma

0: dar uma resposta imediata, né, dizendo que essa crueldade que com o fim de diversão, com o fim de competição nas plataformas digitais, ela tem que ser freada urgentemente, né? Então, isso foge daquele habitual dos maus-tratos na rua, nas denúncias que a gente atende. Então, esse projeto vem ampliar, dobrar a pena praticamente para quem comete o maus-tratos com esse fim. Não porque queria cometer maus-tratos ou porque não gosto do animal, mas simplesmente por uma gincana.
1: A pena atual para maus-tratos a animais pode chegar a 5 anos de prisão. Com a aprovação do projeto, quem cometer o crime com o objetivo de divulgar em plataformas digitais pode ter a pena praticamente dobrada. Felipe Beccari alerta que a prática tem crescido de forma silenciosa, especialmente durante a madrugada.
2: Termina agora o Jornal Câmara dos Deputados, produzido pela Rádio Câmara, com trabalhos técnicos de Wellington Teles e apresentação de Val Monteiro e Márcio Aquilissardi. Uma boa noite para você.
1: Você fica agora com as notícias do Tribunal de Contas da União. Boa noite.
3: Minuto do TCU.
4: O Tribunal de Contas da União avaliou como universidades e institutos federais organizam a área de tecnologia da informação. A auditoria analisou se o modelo adotado garante o funcionamento dos sistemas que apoiam atividades como ensino, pesquisa e gestão. O trabalho identificou problemas como falta de integração entre as instituições, compras feitas de forma isolada e carência de profissionais especializados. A fiscalização também identificou dificuldades para acompanhar os gastos com tecnologia. Para o TCU, as falhas podem aumentar os custos e reduzir a eficiência dos serviços. O tribunal recomendou medidas para ampliar e melhorar o planejamento da área de tecnologia da informação nas instituições. Saiba mais em tcu.gov.br.
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O giz mágico. Quantas vezes reclamamos do valor que nos é cobrado por algum profissional? O portão eletrônico enguiçou, o cano d'água rompeu, o aparelho doméstico deixou de funcionar. Essa prática de reclamar do serviço alheio, quando nós mesmos não temos a solução, não temos a mínima ideia do que fazer, não é nova. Nos primeiros anos do século passado, o empresário Henry Ford o fez em vigoroso protesto. Narra-se que um colossal gerador elétrico em uma das suas fábricas apresentou uma falha. Toda a linha de produção, que valia milhares de dólares por hora, ficou completamente parada. Os melhores engenheiros de Ford checaram cada fio, testaram cada conexão. Nada funcionou. A enorme máquina, um labirinto de bobinas de cobre e componentes de aço, mantinha-se sem ação. Então, Ford chamou Charles Steinmetz, conhecido como o gênio supremo da engenharia elétrica. Ele chegou à fábrica, solicitou uma cadeira, um caderno e silêncio. Por horas ele ficou imóvel ao lado do gerador. Fez anotações, colocou a mão em partes diferentes da máquina, sentindo variações de temperatura imperceptíveis aos demais. Fechou os olhos e mapeou mentalmente os caminhos elétricos invisíveis do gerador. Então, após o que pareceu uma eternidade para os gerentes ansiosos, Steinmetz se levantou, pediu um pedaço de giz e marcou um único X na carcaça metálica. E orientou: abram o painel aqui. Vocês vão encontrar uma bobina em curto. Substituam os enrolamentos danificados. Abriram o painel. Exatamente atrás do X de Steinmetz,